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0: 21 horas e 4 minutos. 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
3: É esse o programa aqui da Tobias Barreto FM 914, verdade? 21 horas mais 14 minutos da Tobias Barreto FM. O povozinho tinha mandado um áudio, retirou o áudio. O que foi que houve? Hein, compadre vovozinho, foi que houve? Mandou um áudio e aí quando eu chamei o apoio cultural, né, ou melhor, quando eu coloquei o apoio cultural, ele vai e retira o áudio. Olha, teve um senador que foi vaiado, viu? É, enquanto Lula estava em Sergipe. É, Lula discursou, algumas outras pessoas tiveram uso da palavra. E um determinado senador foi fazer uso da palavra e aí, ó, ele mesmo entendeu que não devia ter aberto a boca. Aí parou, porque era só vaia, vaia por cima de vaia. E aí ele tomou consciência de que não devia falar nada. Mesmo porque até hoje ninguém nunca viu uma ação dele, não é? Do Rogério e do Alessandro, todos nós vemos, principalmente aqui em Tobias Barreto. E esse outro senador ninguém nunca viu. Aqui mesmo em Tobias Barreto, nunca vi. Nunca vi uma ação desse homem, nunca vi esse homem chegar na nossa terra. Mas ele estava lá. Né, com a presença de Luiz Inácio Lula da Silva, aí foi fazer uso da palavra e aí, ó, a galera não perdoou. Quando a gente não tem o que falar, tem que ficar quieto, calado, porque se abrir a boca para falar alguma coisa, se perde. Antes de chegar no meio da estrada, imagine no final da estrada, não é? Só faz dar aquela arrancada. Quando vai engatar a segunda, pronto. Aí se acaba, então é melhor não abrir a boca. Isso é. Aí o rapaz abriu a boca para falar e os amigos, né? Olha. Pau! E por aí vai, por aí fica e tal. Ele ficou, né, todo desequilibrado e aí resolveu dizer, homem, deixa eu parar por aqui antes que finalize, porque se eu não vou finalizar. Se eu for finalizar, pronto. Eu não vou encontrar chão. E não encontrava mesmo. Essa é a verdade. Tem gente que entra na política, não sei para quê.
4: Bom dia, compadre. Boa noite, compadre Vademir. Né? Boa noite, os ouvintes da Tobias FM. Quero mandar um abraço pro pessoal do Palame, né? O pessoal dos Patos, Imbuzeiro, né? Os pessoal da Pera do Limo. Também quero mandar esse abraço. Os pessoal da Murituba aí, né? Quero mandar esse abraço também pra Cruzeta, né? Massaranduba. E eu quero mandar esse abraço pra Mariana, Maria Preta, né? Rainha dos Anjos, Lagoa do Meio. Todo mundo escutando você aí, né? Mandar esse abraço também pro Berge do Arroz, Berge do Muniz, Berge da Praia, né? Berge do Arapuá, né? Aí os Catu de Cupira, né? Aí do Cato Grande. Quero mandar esse abraço aí também. Tá todo mundo escutando você nesse horário, né? Se você sair da Tapiguru também, tá ligado em você. Sambaíba também, não perde também esse programa, né? Então, e aqui o Irmão Dulce, Lagoa do Cravão, Bom Jardim, né? Barre Cruz, Bela Vista, né? E Boa Vista também, tá lá, vereado lá, escutando você também, viu? Quero mandar esse abraço também para os pessoal do Agripino 1, Agripino 2, Agripino 3, da Ducato, né? Todo mundo aí do Tuti, Macaé, São Dumont, né? Do Até Franco, né? Aqui os pessoal do Padre Pedro, né? Rua da Pedreira, né? Santa Rita, né? E os pessoal também aqui, também do Bom Jardim, da, aí do Barre Cruz também, tá aí escutando você também. Então, quero que você passe uma música de Evaldo Braga, né? Pra todo mundo que tá escutando nesse horário, valeu? Um abraço pra todo mundo aí.
3: Tudo de bom.
4: Da FM.
3: Daqui a pouco, Evaldo Braga cantará pra você, pra sua família e os demais moradores aí no Irmã Dulce, na Lagoa do Carvão, aos amigos aí no Cruz também, que fica bem encostado. Um abraço, Bom Jardim também. Tudo de bom para vocês aí, viu? Obrigado pela sintonia do programa Encontro com a Saudade. Primeiro tem ele, com Espumas ao Vento, o cearense Raimundo Fagner. 9:19.
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Eu abraço os amigos moradores ali na Leandro Maciel, aos amigos na Getúlio Vargas, um abraço também aos amigos na Severiano Cardoso, ali na Aloysio Coutinho Neves, meu abraço amigos, obrigado pela sintonia do programa, um abraço também aos amigos aqui na cidade de Riachão do Dantas, estão ligados. Na Tobias Barreto FM, o meu abraço aos amigos ali em Aracaju, alguns estão em sintonia com o Encontro com a Saudade. Aqui no Facebook, Chicão apareceu. Boa noite, Valdemir Barreto, seu Dei, os ouvintes. Um abraço para o Mano João Santos, anda sumido. Antônio Santos também, tá sumido. Cadê vocês da notícia? Então tá aí, viu? Chicão quer notícia de vocês aí, ó. João Santos e Antônio Santos. Tem notícia ao Mano, Chicão, Francisco Batista. Eles apareceram mesmo, né, rapaz? Esse povo. Verdade. Olha, amanhã às 5 horas terá o seu Bazuza com o seu programaço. Logo depois, Manhãs Iluminadas. Não sei quem será o apresentador, mas terá. E na sequência vem Gustavo com o programaço. Aí quando for 2 horas, Raimundo e Lina com o Sala de Reboco, tá bom? Isso mesmo, Sala de Reboco. Esse é o programa Encontro com a Saudade. E no domingo, às 7 horas, tem Adelmo do Acordeon. Um abraço aos amigos ali em Itabaianinha, acompanhando o Encontro com a Saudade. O que é que tem aqui? O que é que tem aqui? O que é que tem aqui? Hein? Aqui não tem nada. Cabra da Luz, 5 filhotes em fazenda. Caso é considerado raro. Então tá aí, ó, uma cabra. Pariu 5 filhotes. De uma só vez. É mole? E diz que o caso é muito raro. Uma cabra deu à luz 5 filhotes em uma propriedade rural de São Félix do Piauí. E chamou a atenção de criadores e especialistas pela raridade do caso. O parto aconteceu de forma natural e foi registrado pelo empresário e criador dos animais, Raimundo Teixeira. Segundo Raimundo, a surpresa foi descoberta poucas horas após o início do parto. Ele contou que havia chegado à propriedade para realizar um trabalho com peixes, quando foi informado por um funcionário que a cabra havia parido. Quando foi olhar, 5 filhotes de uma só vez, lá no Piauí. Rapaz, olha, um abraço aí para o amigo Marcos Menezes, né? Ele disse que está ligado nesse programa, e ele disse que acompanha os programas, os quais apresentei e apresento desde quando tinha, né, o De Frente com a Saudade, era às 18 horas. Um abraço, viu? Obrigado pela sintonia da Tobias Barreto FM do programa Encontro com a Saudade. 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Não só para o Marcos Menezes, mas também para outros, né, empresários que estão ligados no Encontro com a Saudade. Um abraço aos amigos de onde? Lá da Boiadeira, da Brasília, Capitua, Vila de Samambaia. Obrigado, amigos. Uma boa noite. Tudo de bom para vocês, viu? Bom final de semana também para todos vocês aí no interior de Tobias Barreto. Violão de ouro entre espumas.

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0: 22 horas e 1 minuto.
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0: 22 horas, 12 minutos. Boa noite, amizade. Boa noite para você, amigo ouvinte. Obrigado pelo carinho da sintonia. A partir de agora está no ar o seu Love Story. Serei a sua companhia até a meia-noite, falando de amor, tocando na sua sensibilidade, tocando no seu coração. Nessa belíssima noite, hoje, sexta-feira, sextou, né? E hoje, dia 29 de maio de 2026. Parabéns para você hoje, completando idade nova. Felicidades, muitos anos de vida. Nossa. Muita paz, muito amor. Um pouco de tudo para você, acompanhando a partir de agora o seu Love Story aqui na sua Tobias Barreto FM. Boa noite para você de casa, também curtindo a partir de agora canções que falam de amor nessa noite maravilhosa de sexta-feira, uma noite um pouco fria, noite com possibilidade de chuva, noite que levanta a carência, né? Boa noite para você.
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0: pra você no seu Love Story, Zé Ramalho, Chão de Giz. Boa noite, amizade, boa noite para todos os nossos ouvintes aí na Lagoa Redonda, também curtindo Love Story, a sua Tobias Barreto FM.
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0: Até meia-noite, serei a sua companhia falando de amor. 22:32 agora.
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1: Como sempre, falando de amor pra você, curtindo o seu Love Story nessa noite de sexta-feira já, né? O tempo tá voando, o tempo tá passando rápido. E às vezes não damos conta. Boa noite para você de casa. E como sempre, aquela pergunta: como é que está? Como é que está você? Como é que está a sua vida? Como é que estão os seus pensamentos? Algo muito importante na sua mente, martelando. Às vezes até tirando o seu sono. Tirando as suas atenções, e isso mexe bastante com você, com os seus sentimentos, mexe com o seu coração, mexe com o seu dia a dia, e às vezes até as pessoas percebem que você está diferente em virtude de tantos pensamentos que se passam em sua mente. Mas é preciso tomar cuidado e se cuidar também. Às vezes você pensa demais nos outros e esquece de você. Esquece de se cuidar. Esquece de prestar atenção em você, na sua vida, nos seus planos, nos seus projetos. E isso acontece bastante. Em virtude de você travar, estacionar. Como diz, nem para frente, nem para trás. E aí começa a pensar no futuro. Começa a sentir antecipadamente algo que possa acontecer e às vezes não. Mas a ansiedade toma conta do seu coração. E é onde você deve tomar bastante cuidado. A ansiedade, ela está destruindo pessoas. Não porque você quer, mas você pode sim evitar. Parar de pensar tanto no futuro. Deixar as coisas acontecerem e começar a pensar no agora, no presente. E é isso que falta em você. Você pensa tanto no futuro que acaba esquecendo o que você está vivendo agora. E o que você está vivendo agora passa até despercebido. Passa tão rápido. E quando você se dá conta, tudo já passou. E aquele futuro que você tanto pensa, tanto quer, tanto imagina, raciocina, nunca vem. Porque isso faz parte da ansiedade. Conheço diversas pessoas que hoje fizeram do seu quarto o seu lar, o seu ponto de apoio, e dele não sai. E as coisas, o tempo vai passando. E você trancafiada dentro de um quarto, raciocinando um futuro que não te pertence. É como diz no ditado popular, o futuro a Deus pertence. Pense agora no presente. Comece a agir, acorde, levanta. Boa noite, amizade. Boa noite, você. 22:43.
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0: Meia-noite 19.
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1: Meia-noite 39.

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1: 2:39.

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0: 16:37.
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0: Vinte e nove, em nome do Pai, do Filho e do Espírito Santo. Amém. Estamos aqui para nós fazer a festa. Bom dia, meu pessoal. Bom dia, minha alegria, meu povo. Festa mesmo. Olha, agora, minha senhora, muito bom dia, dona Maria, cobra, seu José, vamos ficar de pé, vamos escovar o dente com uma folha de viúva, pro mal nosso animal, bom dia, meu pessoal.
1: Posso falar?
0: Já tô falando.
1: Tem alguém com saudade de forró aí?
0: Tá todo mundo com saudade de forró, que já estamos já afinando o mês de maio, vamos começar já a dançar pra gente dançar até a bolacha do joelho cair, pro modo vai me ser se animar. Esse ano é ano de São João, ano de Copa do Mundo, ano de eleição, o Brasil tá movimentado, meu pessoal.
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3: Brasil!

Sou um caboclo caipira do jeito que faz bicho, gosta assim que dou ouvido nas capitais dos bordados, nas caçulinhas. Mas bicho está ouvindo o programa Sardó da Roça, já estamos no Jale, em pé a 7 da manhã, está pecando muita morda de viola, com a participação de Varbicê e os amigos ouvintes, é Varbicê de lá e nós de cá. É só Varbicê ligado, 99-96-87-90, é o telefone da nossa Tobias Barreta, VFM.

0: Quando ele for se abaixar o caba safado, ele cresce o borracho, ele que já está sintonizado com nós.
1: Valente sonhador, cabra da peste em todo canto tem valor.
0: Sim, eu vou ficar minha neta, minha velha, meu cobertinho, pô, vai ver se tá frio, o tempo também, o clima de agosto, né, rapaz, é hoje dia 30. 30 de agosto, não, melhor, rapaz, 30 de maio, né? 30 de maio, parecendo o clima de agosto. É, aquela friazinha gostosa, mas me fica só levantar, não consegue. É de edredom, é de touca, é de meia, mas vamos aí fazer o café, vamos sintonizar, né? O tempo é certo e vamos mandar seu áudio. É, manda seu áudio, minha velha acorda, esse povo aí, minha velha, acorda, liga que o programa...
2: Acorda, menino.
0: É, vamos dar um bom dia, meu neto, pra todo mundo que tá escutando nós. Vamos dar um bom dia ao pessoal que está na fazenda, bom dia.
3: Bom dia.
0: É, bom dia também pra Varmifeira que está na cidade.
3: Bom dia.
0: Varmifeira que está na feira de Bitubi as Varretas.
3: Bom dia.
0: Varmifeira que está no povoado.
3: Bom dia.
0: Varmifeira que está no sítio.
3: Bom dia.
0: Varmifeira que está na chácara.
3: Bom dia!
0: E vós, Michel, que estão ouvindo em qualquer lugar da nossa região!
3: Bom dia!
0: Essa coisa boa, agora cadê a benção?
3: Tá bom
0: mesmo, já cansou, rapaz. Agora dê a benção do vovô, cadê a benção?
1: Eu sou valente.
3: Abençoe, vovô.
0: Deus te abençoe, meu filho, já estamos no vale.
3: Bom,
0: e é, rapaz.
3: Eu dou dinheiro.
0: Menino, Deus, que palavrão, hora dessa. Eu dou dinheiro, filho, você trabalhar. Vamos dar comida pros bichos, dê comida pras galinhas. É, dê comida pros bichos aí, vá. E a chuveira dentro do menino. Eita, pedra, essa senhora do céu. Eita, menino trabalhador do vovô. É, após eu convido. Você pergunta a Varmifeira como foi a semana de Varmifeira. Foi bem, graças a Deus. Foi com saúde na labuta. Que Deus abençoe e agradeço a Deus por a saúde, pelo pouquinho que Jesus lhe dá, pelo pão de cada dia, pelo ar que você respira. Que muita gente quer estar no seu lugar. É, mas me fez reclamando da vida, tô cansado. Eita, minha Nossa Senhora do Céu, que cansaço bravo. Agradeço a Deus pelo cansaço, rapaz. É, tem muita gente aí no leito de hospital, tem muita gente na cadeira de roda, tem muita gente querendo caminhar do pódio, querendo ter sua saúde, você reclamando da vida, rapaz. Tenha vergonha. Vamos agradecer a Deus pelo tudo que o Senhor Jesus nos dá. Problema, dificuldade, todo mundo tem. Mas quando você se pega com Jesus, as coisas melhoram. É, devagarzinho, do jeito que Jesus quer, na hora que ele quer, não é na hora que a gente quer. É na hora de Jesus. Então vamos trabalhar, vamos agradecer a Deus, vamos louvar o nosso Senhor Jesus Cristo, que é o principal, né? É a palavra de Deus diz, faça que eu te ajudarei. Calma só, pede, não vai por onde rezar, não faz uma oração, não vai para uma igreja, não vai por procurar nada de Jesus, e só quer tudo da boquinha. Não é assim não, rapaz. É, vamos pedir a Deus, vamos correr atrás, vamos orar e vamos pedir a Deus que Jesus vai mandar no tempo dele. Então, vamos rezar um Pai Nosso.
4: Pai nosso que estais no céu, santificado seja o vosso nome. Venha a nós o teu reino, seja feita a sua vontade, assim na terra como no céu. O pão nosso de cada dia nos dai hoje, perdoai as nossas ofensas, assim como nós perdoamos a quem nos tem ofendido. E não nos deixeis cair em tentação, mas livrai-nos do mal.
0: Amém. Oi, pro mar, oi. Livrai-nos do mal, amém. Chegas abertas, corações feridos. Livrai-me, Senhor, do mal e de todo perigo. Jesus, Maria, José, a minha família, a vossa é. O Senhor, meu pastor, e nada nos faltará. Nossa Senhora das Graças, ela vai nos abençoar. Vamos rezar, Neto.
5: Santo anjo do Senhor, meu zeloso guardador, se a ti me confiou a piedade, sempre me reze, me guarde, me governe, assim seja, amém.
0: Amém, meu filho, que vem da boca do anjo e a gente vai começar o nosso programa sempre orando em cantiga. Quem vai cantar pra nós é ele, Santana, o forrozeiro Santana, o Utopia. Presta atenção nessa letra, meu povo, sertanejo.

0: Eita, me para a fé, rapaz.
1: Alguém com saudade de forró aí?
0: Deixa me para a fé, já foi pra o crente borracheiro e forró a

0: Aí que o vovô fica vidrado do governo. Ora, pô,
1: tá não,
0: ô, Buíque, cadê Buíque? Pô, falta muito pra viver a você. Você trabalha mesmo demais, rapaz. Aí, tá metendo essas coisas. Fica quieto, rapaz. Eita, tá mesmo. Puxando a filha do capô, rapaz. Esse de bavadeza do levuco, rapaz. Olha, são 6h28, não, rapaz. 5h28, vai me ver das plataformas digitais. Pode me ver que está escutando nós três aplicativos, Rádio Neta, o pessoal lá na Iguaí, seu Marinho, também seu Marcelo Guarujá, seu Vino Maroto lá na terra do Bob, também seu Pedrinho Carinhoso, aí nós trabalhamos, escutando pelos nossos aplicativos, e pode me ver que escuta nós de toda a região, ouvindo a nossa programação. Eita! Desse jeito que o sertanejo gosta, vavá marcada masculina, pra fazer ver quem tá escutando nós aí na sua roça, mete o volume do rádio, Romário, boca de palhaço, tá com rádio em todas as alturas aí, meu irmão doce. Obrigado, senhor Romário.
2: O quê? Não acredito.
0: Pois é, comadre Maria, você prometa na conversa e vai fazer o café pra nós.

Bom dia, vovozão. Bom dia, os ouvintes do Saudade da Roça. Eu já estava com saudade da roça. Bem, vovozão, estou passando. Primeiramente, quero agradecer a Deus por tudo que ele tem feito, né? A gente passei uma semana abençoada por Deus. Então, passa para mim a música de Luiz Gonzaga, Asa Branca. Vou mandar essa música para meu branquinho, aí na Fazenda Roma, que está ali ouvindo, para o senhor, enfim, para todos os ouvintes. Um abraço, fica com Deus. Tchau, tchau. Um abraço para seu paizão.

0: Amor, eita coisa boa, essa foi pra toda a Roquirama que já está de pé desde as 4 da manhã. A nosso amigo também, Espadeiro, seu Chuvano da padaria e toda a sua jovem equipe, os pessoal também das padarias aqui da nossa cidade. Um forte abraço, nossos amigos frentistas. Também vou dar um forte abraço para o João do Paripeito, que não perdeu o seu programa, seu Wilson Boiador, toda a dos Agripinos. Também um forte abraço também para o seu, o Veneca, seu motivado também aí na fazenda, é base também na fazenda, obrigado pela sua filha também, seu Verizo, chefe, também que escuta nós aí, Mambucaba aí, rapaz, da fazenda força, eita, cabeça, esquecendo nós, mas tá escutando nós, é o irmão do Pipi do Leite, Pipi do Leite, um forte abraço também, escuta a gente aí, na Rua da Feira da Bandada,
1: Seu Mazuca,
0: rapaz,
1: quem cedo madruga, sempre Deus ajuda.
0: Rapaz, por isso que estamos aqui de pé, rapaz. A gente tá pra pagar essa bíblia no fim da gota serena. É desse jeito que a gente vai, rapaz. Gente, a minha Nossa Senhora, vamos só pegar o forró, menino. Vamos só pra cá, Casa do Catingueiro, pra ver se você que gosta da cultura. Bandilha!

Bom dia, seu Bazuza, e todos os ouvintes da FM Tobias. Seu Bazuza, salve Maria, né? Um bom sábado. Hoje tem a festa da carroça aí, aqui na Lagoa Redonda, né? O senhor vai com o Jeguinho, eu vou, estou por lá. Seu Bazuza, como já? Pra mim já é São João, já é sapé aqui no raio do povo. Uma música boa, e pé de serra. Do jeito que o senhor gosta. Arrocha e bota pra torar. Bota pra torar.

Ya. ¿Qué tal, Rodrigo? Oye, bu. Meu puxou no cabelo da venta de burro, rapaz, deu uma grita. Dona Raimunda, minha filha. Essa senhora aguenta um ronco desse, hein, minha filha? Me diga que tá mais roupa, tá pior do que um trator. Ô, tá minha mãe, a senhora do céu. Acorda, pessoal, acorda, burro. Já estamos no gelo desde as 5 da manhã, rapaz. Vamos ouvir o programa Sardá da Rocha. Programa esse que o povo gosta de ter às 7 da manhã, chapecando muitas mandas de viola. Olha, deixa eu mandar um nome aqui pra o João do Paripeiro, né? Ô, João. O Pipi do Leite tem um recado aqui pra você, rapaz. É, tem um serviço pra você passar na casa dele. Viu, João? Você que tá acordando agora, aí tem um serviço pra você. Pipi do Leite tá mandando esse recado. E ele tá sintonizando com nós aí na feira, na rua do Viru. Na rua do Viru aí, sintonizando com a gente. Muito obrigado. Mas me fez aqui o Ribeirinho do Requeijão, tá retransmitindo a nossa programação lá na Feira Livre. Tá com vários de gado. Também o senhor Roberto da Verdura, seu Raimundo Cominho e o Paulo da Verdura também, tá sintonizando com a gente aí na Feira Livre. Obrigado pela sua sintonia, meu pessoal.

rapaz, segura a venda aí, deixa o senhor sair, senão você vai gripar uma hora dessa, rapaz. Olha, por favor, a senhora Luiz Vitor Jacaré, um forte abraço aí, obrigado. Pessoal da Nova Brasília, também, sintonizado com a gente. Vai ser feito, escuta nós também, Chabão de Navarro da Cancela, seu João Vitor Leite, João Aldo do Leite, também o pessoal da Chabadão daí, rapaz, na praça do Vasco é Franco, é o nome do cabo aí, seu João da Lapa, né, João da Lapa e o pessoal aí da praça do Vasco é Franco. Também na Praça do Santo Mão, nós temos Bica, nós temos Lefinho, nós temos Seu Vivito, aí na Praça, na Arena Brasília. E também na Secretaria de Obras, Seu Romário, Escutando Davi, o Neto, São Feijora, a Dona da Vé Maria, né? Pai, Filho, Espírito Santo, amém. Nós vamos ali quando a gente voltar, vamos comprar maracujá e a gente volta desse jeito aqui, olha.

Rapaz, o banho do povo não, rapaz, você toma chiquelada, mamita.

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1: 6 horas e 5 minutos.
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0: acabou assim não, rapaz, vai começar agora. É, clima do festejo junino, nós já estamos esquentando a turbina aqui, hoje dia 30 de maio de 2023, pra fazer você que tá acordando agora, minha velha, acorda esse povo, minha velha, é, diga que o programa já está no jato desde cedo, rapaz, é,
1: acorda, menina.
0: 6h16, mandando bom dia pra Rebeca na Lagoa do Carvão, Roberto bem sintonizado com a gente, muito obrigado pela sua sintonia de sempre, meu pessoal.
2: Puxa fora,
0: mano! Tudo bem, quem tá escutando nós é Nilson, forte abraço pra Nilson, seu Tony da Vila, também escuta a gente aí, pessoal da Vó da Mania, é seu Nilson e seu casal, também que escuta nós, é Fala Madonna da rua Castela Branca, né? É, da rua Castela Branca, nós temos também o pessoal que escuta nós, velho, chamador da rua Tabania, tá todo mundo sintonizado com a gente, também na rua Severiano Cardoso. Ô Neto, vamos ganhar o leite da criança, Neto, porque senão ela passa necessidade. 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

fala, não, rapaz. Daqui a pouco tem mais. 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
1: É bom, mas é bom.
0: Só no pericado, menino. E você quer fazer a sua festa, quer fazer aquela quadrilha de família? É, quadrilha, mas não é quadrilha boa, viu? Não é quadrilha ruim, não. 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É, rapaz, como é o nome dela? Carolina, Carolina. Oi, Carol, minha filha, um forte abraço, obrigado pela sua assistência, minha família feita. Só no Pinicado, é só no Pinicado que o vovô vai fazer a festa 6h22. Abraçando, mandar um forte abraço especial para a família Manso. Jesus abençoe a sua família abençoada. É o José Galego. É todo mundo sintonizado com a gente. Um forte abraço para a Dona Neide do Bela Vista, seu Devan e a família. E a família sintonizada com nós. Também seu Juvenal, Jumar dos Ovos. Ramundo do comigo, não, rapaz. Ramundo, Patrícia aí no Maria do Carmo, seu Zé de Baixo, e todo mundo tá sintonizado com nós aí, nós Maria do Carmo. É desse jeito que a gente vai levando o forró, rapaz.

0: bom dia, seu Pazuzu, gostaria de ouvir aquela música de Flávio Leandro, a mais nova que você diz que tem. Olá, um abraço.
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Clara Pinto do Monteiro, Rio de Chico Fernandes, disse: eu comparo esta vida à curva da letra S. Tem uma ponta que sobe, tem outra ponta que desce, e a volta que dá no meio, nem todo mundo conhece. 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

Bon dia, seu Masoso. Bom dia para o homem da técnica aí, nos estudos. E um bom dia muito especial para todos os seus ouvintes. Mandar meu abraço para Marcel Araújo, de São Paulo, Maninho, em Guaí. Seu Wilson e Dona Laide e família. Seu Popô, Dona Raimunda e família. Pepeu do Leite, Zequinha da Rua do Juru, Valdeci e família, na Rua do Peru. O filho de Jesus aqui ao lado da Igreja Católica. Dona Dulce aqui da Rua da Pedreira. Toninho da Santa Rita. Manuel de Belo, Valeto, Raimunda e seu esposo, Crispim, Pedrão, Charuto, Bico, Zé do Carril, Wilson Boiador, Nildo e Valério, João da Lapa e família, Tânia e família, Geraldão e família, seu Nequinha, seu Dadi, seu Edilon, seu José Augusto do Caminhão. Enfim, aqueles que eu não falei, vá me desculpando, porque no momento a gente sempre esquece, né? Mas eu envio o meu abraço para todos, e não esquecendo da minha grande amiga, Eliana, aqui próximo ao fórum. Seu Bazuza, eu quero escutar essa linda música. Gosto muito de escutar. De Jaine, O Dia da Formatura. Essa música é uma história na vida real da mulher. Meu irmão, desejo que esse dia seja um dia maravilhoso na sua vida, na vida da sua família. Eu, seu papai, eu espero que ele esteja bem. Enfim, vamos agradecer a ele por mais um dia de vida. Obrigado, senhor. Um abraço, meu irmão, e um bom dia.

Bom dia, meu compadre Bazuza. Bom dia para todos os ouvintes do programa Saudade da Roça. Bazuza, me toca um qualquer de Bruna Viola para mim. Curte aqui no Bazão, tá aí. Toca, meu filho. Renan Leite, um bom sábado.

0: bom dia, seu Bazul. Seu Bazul, passa aí, por favor. João Bandeira, Solinho de Sofona. Mandar alô para meu amigo Márcio aí, Guarujá. Meu amigo Maninho, Iguaí, Bahia, com a família. Ribeirinho do Requeijão. E a todos os que estão aqui da Feirinha Região. A Vitor Góes, Dona Luísa. E a todos que estão no programa, querido audiência, seu Bazuza. Meu amigo Nilson aqui na Rua da Brasília. Pipi do Leite. E a todos que estão no programa, querido audiência. Professor Bazuza, muito obrigado, viu? Tenha um bom dia, viu? Bom final de semana para você e sua família. E seu papai também, viu? Obrigado aí. Valeu, professor Bazuza.
1: Ah! Olha, sua volta aí, rapaz!
0: Não esquece, não esquece do meu pai de Deus aí na parede Catuta, meu amigo Marconi. E a todos que estão trabalhando aí, né?
1: Mas tá bom.
0: É a Selma, a Daci e a Érica. E a Arlinho e a todos.
1: Eita.
0: Eu sou Bazuza.
1: Nome dele é Defi, o meu subi. Defi, o meu subi. Bom dia pra você também. Você chuvando, você não deu fim a essa vaca aí, não, rapaz. É, agora tá chegando no inverno, né? Você bota essa vaca aí no quintal da padaria, só puxando os peitos da mimosa, e ela sortando leite com você. Olha, eita.
2: Mão!
1: É a boa da cara preta, é?
2: Mão!
1: Essa é a minha mão, papai. Olha, deixa eu dar um recado aqui, deixa eu dar um recado pra você que tá acordando agora, tira a rebela dos olhos. Olha, vem aí, dia 6 de julho, encontro de sofoneiro, viu? É dia 6 de julho, aí na Sambaíba, né? Sambaíba, aí meu Capicuru, Sambaíba, próximo meu Capicuru. Nós temos a seguinte, já tá show, já bebe do acordeão, eu fico indo do acordeão. Batista de Tabainha, é nosso Batista do acordeão. Tuca de Olivina, é rapaz, é de essa cordeão e muito mais. É o um encontro de sofro nele pra Varmicê dançar até por baixo do joelho aí. É nesse dia 6 de julho, Varmicê, eu posso ficar de fora dessa.

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1: Bom dia, seu Bazunga. Aqui é Boca de Palhaço. Como é que está? Tá bem? Vai passar uma musiquinha pro seu amigo, Romário. Passa aí, meu rapaz. Tô aqui escutando sonzinho na praça, viu?
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3: Nem eu.
4: Bom dia, seu Bazuza. Bom dia, ouvintes do programa Saudade da Roça. Seu Bazuza, estou passando para pedir que o senhor toque Marcos e Ari no Arco-Íris. Para oferecer a João do Padre Pedro, a Fabíola, a Adriele, a Ju no Agripino, a todos aqueles os ouvintes que estão sintonizados no programa Saudade da Roça com seu Bazuza. Mandar um abraço também aí para Jefferson, no comando da sonoplastia, e a todos da Tobias Barreto FM, essa rádio que vai longe para ficar perto dos corações dos ouvintes. Dedo mais, muito obrigado e Deus te dê um bom dia e um bom programa.
5: Bom dia, seu Bazuza, bom dia, ouvintes do programa Saudade da Roça, na Tobias Barreto FM. Aqui é Tete Santos, de Itabaianinha, povoado Ilha. Passo pra minha música de Caju e Castanha, esses vagabundinhos de brinquedo na orelha. Bom dia pro trabalho, amigo.
6: Bom dia, seu Bazuza, bom dia, Bazuzinha. Que Deus dê um bom dia, saúde e paz para vocês e para todos nós. Vou mandar um abraço para meu filho na Lagoa Redonda, para meu filho aqui. Mandar um abraço para meus netinhos também. Mandar um abraço para Maciel em Guarujá e toda a família. Mandar um abraço para Galeio de Quinta na Lagoa Redonda. Uma pessoa maravilhosa, minha amiga Véa. E Véa não, ela é nova, só que eu chamo de Véa. Minha amiga Véa é de amor, né? De consideração. E mandar um abraço também para Jojo.

0: Um abraço para todos, para Marcela Fernandes, família, Larissa e família. Mandar um abraço para todos meus amigos, minhas amigas. E mandar um abraço para seu Zé Galego, seu papai, para sua esposa, para Vomecê, seu Baduz e toda a sua família, viu? Que, e todos aí da rádio, que Jesus abençoe. E mandar um abraço também para Silvano da Padaria Santana e toda a família dele. Que Deus abençoe, que Deus dê um bom dia, saúde, paz, felicidade e amor para todo mundo.
1: É Luísa, Buíque, Luísa.
0: Mandar um abraço também para seu Popô e Dona Raimunda.
1: Tá bom.
0: Aqui em toda a família do seu Popô.
1: Tá bom, Dona Raimunda?
2: Ô, Bazuza, só tem cachorro.
1: Não, menino, você não se preocupa, rapaz, com Luísa. Ô, seu irmão. Olha aí pra você chegar pro lugar, rapaz. É, minha filha, eu tô com saudade de Luísa. Dona Luísa, um cheiro pra senhora, viu? Carquete, nós vamos arrebentar com esse cachorro aí. Olha, deixa eu dar um recado aqui, rapaz. Deixa eu vir aqui, tirar a rebela dos olhos, né? Tirar a rebela dos olhos. Bom dia, vovô. Bom dia, aqui é Veronca. Veronca, gostaria de ouvir a música de Afimar Manteiro, Carquete 1. Pois então, vou percurar com uma boa pra senhora. Ô, Neto, percura esse disco aí, sem Deus e pé na estrada. Vê aí, que festa mesmo gosta. Eita, minha festa, senhora, bom dia, meu pessoal. São 6h50, nós estamos em casa dos passados.

0: Jesus, Nossa Senhora Aparecida. Se Deus quiser, Marcos e Ari chega lá. Tamo chegando, galera.
1: Ei, papagaio, eu sei, rapaz, papagaio, tu negócio meio estranho aqui, rapaz, foi você, eu também abaixo a pior do chefe, 7 horas, 2 horas de Ave Maria, não, rapaz, é hora de ir embora, né? É hora de ir embora, agradecendo a todos os vocês pelo carinho da audiência e da paciência, e dizer que a vocês que amanhã estamos de volta, se Deus quiser, ele quer, e aqui a gente vai se despedindo com o forró dele, rapaz, nosso Raimundo Belinda, que das duas da tarde nós temos aí numa sala de reboco, chapecando aí que ele bota mil pra jumento. Linda. E amanhã tem a Bela dos Acordeão também, pra fazer a festa com nós. Um cheiro do coração e a gente volta amanhã, se Deus quiser e ele quer.
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4: 7:03.
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Bom dia, caros irmãos, amigos, paroquianos, povo de Deus, paróquia de Nossa Senhora Imperatriz dos Campos, desta amada cidade de Tobias Barreto, paróquia de São Miguel Arcanjo, quase paróquia, e também paróquia de Nossa Senhora da Boa Viagem, da Samambaia. E os demais ouvintes, né, que em outras partes do nosso estado, também da vizinha Bahia, acompanham esse programa, rezam conosco, refletem conosco. É sempre uma alegria esse encontro no dia de hoje, nestas manhãs iluminadas de sábado, que nós procuramos iluminar sempre com a luz de Deus. Então, quero desde já enviar a minha saudação a todos, aos ouvintes, aqueles que se alegram, que fazem deste momento um momento especial, um momento da graça de Deus. Gostaria de enviar já, começando o nosso programa, uma saudação para os amigos, Dona Menininha e seu Raimundo, que são pais de Roberto, nosso paroquiano, atuante na nossa Pastoral do Dízimo, equipe de festa, SCC. Então, Dona Menininha e seu Raimundo, né? Um abraço para os senhores, que bom ter a companhia dos senhores conosco e de todos aqueles, né, que nos dizem, que falam da sua alegria de estar conosco, de viver esse programa, de acompanhar, de rezar e de se sentir felizes e iluminados pela graça de Deus. Então, começamos mais um dia que a graça de Deus nos permite viver, e queremos que essa graça, queremos que esse amor chegue ao coração de cada um. E vamos, então, para tornar iluminada o nosso dia, a nossa vida, pedir ao Espírito Santo de Deus, aquele que, tendo sido enviado por Jesus, foi colocado do nosso lado como companheiro, como advogado, como defensor. O Espírito Santo nos acompanha, o Espírito Santo nos guia, o Espírito Santo nos ilumina. Portanto, a Ele nós queremos consagrar a nossa manhã, consagrar o nosso dia e consagrar a nossa vida. Vinde, Espírito Santo, enchei os corações dos vossos fiéis e acendei neles o fogo do vosso amor. Enviai, Senhor, o vosso Espírito, e tudo será criado, e renovareis a face da terra. Oremos, ó Deus, que instruíste os corações dos vossos fiéis com as luzes do Espírito Santo, fazei que apreciemos retamente todas as coisas, segundo o mesmo Espírito, e gozemos sempre da sua consolação, por Cristo nosso Senhor. Amém. Enviai, Senhor, o vosso Espírito, e tudo será criado, e renovareis a face da terra. Rezemos também com esta canção que nos ajuda a entrar em sintonia com o nosso Deus.

Muito bem, são 7 horas e 26 minutos, neste sábado, 30 de maio, chegando já ao finalzinho deste mês, abençoado por Deus, abençoado também pela intercessão de Nossa Senhora, porque nós consagramos este mês a sua devoção, a expressão, a manifestação do seu amor. Nós terminamos no domingo passado o tempo da Páscoa. Estávamos refletindo a cada dia, sobretudo nos domingos, sobre este tempo especial da vida da Igreja que celebra o mistério da nossa salvação, mistério de paixão, morte e ressurreição de Jesus. E agora entramos com a Igreja em um novo tempo litúrgico que nós chamamos de tempo comum. Aquele tempo cuja talvez a característica mais visível seja a cor verde das vestes litúrgicas, dos paramentos dos padres, da roupa dos ministros da palavra, quer dizer, daqueles dos leitores, digo melhor. E aí temos daqui para frente muitos domingos, quase 30, né? Domingos em que nós estaremos celebrando este tempo litúrgico. Então, talvez alguém se pergunte, por quê? Né? Qual é a diferença? Quais são os tempos litúrgicos, né, da vida da Igreja? Então, a liturgia católica, ela se estrutura em torno desses tempos, né, onde se celebram os mistérios da vida de Cristo, de acordo com as realidades ligadas, né, justamente à entrada do Filho de Deus neste mundo. Então, os tempos litúrgicos são 5, e começa com o tempo do Advento, que é justamente o tempo de espera e preparação para a segunda vinda de Cristo, e, claro, a celebração da sua primeira vinda,

de nós. Então, depois do Advento, nós nos preparamos neste tempo, no tempo do Advento, para celebrar o Natal do Senhor. Depois do tempo do Natal, temos o início do tempo comum, de 7 a 8 domingos, né, que vão nos ajudando a celebrar o mistério de Cristo, enquanto não iniciamos o tempo da quaresma. Então, o terceiro momento, né, justamente é celebrativo na distribuição do nosso tempo, é o tempo da quaresma, que é um tempo de preparação, um tempo de ascese, de penitência, de sacrifício, para celebrar a Páscoa do Senhor. 40 dias que evocam os 40 anos do povo de Deus no deserto. Então, é aquele tempo cuja cor litúrgica é o roxo da penitência, que nos chama, né, à interiorização, à consciência da nossa fraqueza, da nossa fragilidade, dos nossos pecados, para nos aproximarmos melhor do Senhor e celebrar a vitória de Cristo na Páscoa em nossa própria vida. E então entramos no tempo, digamos assim, por excelência da vida da Igreja, que é o tempo pascal, né? Iniciado com aqueles 3 dias que nós celebramos como um único grande dia, que é o chamado Tríduo Pascal, na quinta, na sexta e no Sábado Santo. E aí vem o longo período, né, pascal, 50 dias até a solenidade de Pentecostes. O tempo da Páscoa celebra o mistério central da vida cristã, que é justamente a ressurreição do Senhor Jesus. E com a ressurreição e o envio do Espírito Santo em Pentecostes, o surgimento da Igreja que é enviada ao mundo para evangelizar, para fazer de todos os povos, através do batismo, discípulos de Jesus. Terminada esses grandes momentos, nós podemos dizer assim, terminado esses grandes tempos, então a Igreja entra nesse período longo, né, de 34 domingos, onde ela celebra o mistério da vida de Jesus, os seus ensinamentos, a sua palavra, nesse tempo que nós chamamos comum, cuja cor litúrgica é o verde que nos lembra a esperança, e que onde nós vamos construindo a nossa caminhada de fé, justamente acompanhando, lendo, refletindo, proclamando a palavra de Deus, que vai nos apresentando justamente a vida pública de Jesus, os seus ensinamentos, os seus milagres, né? E vivemos isto no ordinário de cada dia, né? Onde nós somos chamados a santificar o nosso tempo, a santificar a nossa vida, a santificar o nosso trabalho. Então, em resumo, né, no tempo comum, nós vivenciamos a vida pública de Jesus, seus ensinamentos, suas pregações, seus milagres e os sinais que ele realizou no meio das multidões. É ainda o tempo de ver os sinais da Igreja que nós encontramos nas cartas apostólicas, nos escritos do Antigo Testamento e nos Evangelhos. Nas 34 semanas do tempo comum, a Igreja vive esse período rico e profundo de ensinamentos concretos para uma santidade que se deve viver no cotidiano, no dia a dia. É nesse período que temos a oportunidade também de viver grande parte das festas e das solenidades do ano litúrgico, evidenciando a Igreja gloriosa na vida de Nossa Senhora, na vida dos santos, na vida dos mártires, na vida daqueles que se consagraram a Cristo, que se colocaram ao serviço dos irmãos, que deram também o seu testemunho de fé. E isso se torna um modelo, né, para a nossa peregrinação e para a nossa caminhada. Neste tempo, a liturgia da palavra

palavra vai nos encaminhar, sobretudo para ouvir os ensinamentos de Jesus. A cada liturgia, nas parábolas, nas lições e milagres, é o próprio Cristo quem vai nos dar instruções, instruções concretas, simples, de como nós devemos agir nas mais variadas circunstâncias de nossa caminhada terrestre. Se no Advento e Natal, pela liturgia da palavra, adentramos no mistério da espera e da encarnação do Verbo, se na Quaresma e na Páscoa nós mergulhamos na penitência para viver a paixão, a morte e a ressurreição de Jesus, é no tempo comum que ouvimos a profundidade daqueles 3 anos de vida pública do Senhor. Então, o tempo comum se inicia logo após o tempo do Natal, no início praticamente do ano civil, após a festa da Epifania do Senhor e do batismo, e marca a nossa imersão no mistério da vida pública de Jesus. E aí nós celebramos esse tempo por 7 semanas. Depois é interrompido pela vivência da Quaresma e da Páscoa, e depois de Pentecostes nós retornamos mais 24 semanas até o fim do ano litúrgico, que é a festa de Cristo Rei. E aí retomamos novamente, né, a nossa caminhada com o tempo do Advento. Então, o que a gente deve fazer para viver bem este tempo? Então, é um tempo que tem uma graça muito especial, porque nos ensina a viver o nosso dia a dia, o ordinário da nossa vida, de maneira extraordinária. Essa é uma tarefa que vai definir a nossa capacidade de nos encontrarmos com Deus nos momentos mais variados da nossa vida e de, inclusive, saber saborear a presença de Deus nos momentos fortes, né, da caminhada da Igreja. É um tempo de aprofundar a nossa fé na experiência cotidiana da nossa vida, com os desafios que tem, com as dificuldades que se apresentam, mas também com a graça de cada dia nós irmos pouco a pouco crescendo no caminho do Senhor. Então, fica também o convite, né, a nos aprofundarmos, sobretudo através da palavra de Deus, no conhecimento e na vivência deste tempo. Comum não porque seja menos do que os outros, comum porque nós somos chamados a santificar o comum da nossa vida. Santificar na acolhida da palavra de Deus, na vivência dos seus mandamentos, na vivência do seu evangelho. Vamos a uma canção, e assim, dando continuidade à nossa reflexão, nos aprofundando nos mistérios da nossa fé.

0: Muito bem, são 7h41, damos continuidade ao nosso programa e temos já a participação dos nossos ouvintes, né, que nos enviam as suas mensagens. Vamos à primeira mensagem.
1: Bom dia, padre, a sua bênção. Aqui quem fala é Maria do Padre Pedro.
0: Bom dia, Maria, Deus abençoe.
1: Para meu genro Luan, que ele está ficando mais velhinho hoje. Que Jesus abençoe ele e nós todos. Um bom dia, padre.
0: Bom dia, Maria. Deus abençoe seu genro, Luan, né? Que Deus conceda a ele muitos anos de vida, de saúde e de paz. Então, temos algumas mensagens. Rosana Santana, bom dia, padre Humberto, a sua bênção. Deus abençoe, Rosana. José Souza também nos manda sua mensagem, Deus o abençoe. Lena Matos, bom dia, padre Humberto, sua bênção, Deus abençoe, Lena, muita paz para você. Clóvis Serafim, bom dia, que todos tenham uma manhã iluminada. Muito bem, muito obrigado. José Fabispo, bom dia, padre Humberto, sua bênção, Deus te abençoe. Amém, dona Josefa, Deus abençoe a senhora também. Nina Santos, bom dia, padre, um santo e abençoado final de semana para todos. Então, que Deus abençoe. Temos também mensagem de Josival Cruz. Miriam dos Santos, bom dia, padre. Bom dia, Miriam. Bom dia, padre de Borrachinha Esperança. Deus abençoe, bom dia. Soledade Farias, bom dia, padre. Peço uma benção. Soledade Farias, rua Leandro Maciel. Deus abençoe, Soledade Farias. Abençoe grandemente a sua vida. Nazaré Alves, bom dia, padre. Sua benção. Deus abençoe, Nazaré. Muita graça, muita paz para todos. Então, falando deste tempo que nós começamos a viver na liturgia, o tempo comum, amanhã nós iremos celebrar a Santíssima Trindade, né? E no domingo seguinte ao Pentecostes, né, a liturgia então nos convida de celebrar este mistério, né, da pessoa do nosso Deus, que é tão importante para a nossa fé, o mistério central da nossa fé. A liturgia amanhã vai nos dizer assim: Deus nosso Pai, enviando ao mundo a palavra da verdade e o Espírito santificador, revelastes o vosso admirável mistério. Então, nós conhecemos o mistério do Deus Trindade, porque Deus enviou ao mundo o seu Filho Jesus, né? Lembramos as epifanias onde a voz de Deus se ouve, confirmando Jesus como o Filho amado do Pai, né? Este é o meu Filho amado, né, no qual eu me comprazo. Este é o meu Filho amado, escutai-o, né? Então, ali no batismo, na transfiguração, nós ouvimos a voz do Pai confirmar Jesus como o Filho amado. E depois, o envio do Espírito Santo, que nós celebramos, né, em Pentecostes, inclusive semana passada. Então a liturgia vai dizer assim: que Deus, ao enviar ao mundo a palavra da verdade, que é Jesus, e o Espírito santificador, ele revelou o seu admirável mistério. Então, aí nós iremos, de fato, na liturgia, celebrar esse mistério. Porque é um mistério, sobretudo, para ser celebrado, né? Porque ninguém vai compreender, né, na totalidade, o mistério de Deus, que nos supera infinitamente, né? Sempre que nós celebramos a Santíssima Trindade, vem à mente um episódio da vida de Santo Agostinho. Agostinho é um dos padres da Igreja, né, daqueles primeiros gigantes da fé, né, que nos ensinaram, que colocaram as raízes da nossa fé a partir do Evangelho, né, da Palavra de Deus. E conta-se que, na sua busca, né, de entender o mistério de Deus, um dia Agostinho estava passeando pela praia e viu uma criança, né, que cavou um buraco na areia da praia e ia pegar água do mar e trazia naquele e colocava, né, a água que pegava no mar naquele pequeno buraco na areia. Então, o nosso santo, né, se interessou de saber o que é que aquele menino estava fazendo. Ele disse: eu vou colocar toda a água do mar nesse buraco aqui. Aí Agostinho disse para a criança: mas você não sabe que é impossível você colocar toda a água do mar num buraco tão pequeno? E aí ele ouviu, né, da criança, que era um anjo na verdade, né, que disse para ele: a mesma coisa é você querer colocar o mistério de Deus na sua cabeça, né, na sua mente tão pequena, né? Querer compreender algo tão grande com a sua inteligência, né, humana tão pequena. Então, Deus é um mistério que nos ultrapassa infinitamente. Mas, diz a liturgia, que quando ele envia ao mundo Jesus e depois o Espírito Santificador, ele revelou o seu mistério de Deus Trindade. Então, nós dizemos que este é o mistério central da fé cristã e está nas raízes, né, da nossa fé católica, né? É impressionante como nós sempre iniciamos as nossas orações na liturgia, em tantos momentos, com essa evocação, né? Em nome do Pai e do Filho e do Espírito Santo. E aí fazemos referência a este mistério, o mistério de Deus Pai, Filho e Espírito Santo. Então, aquilo que nós, que não é, digamos assim, totalmente compreensível, né, a gente abre o nosso coração para uma realidade profunda, né? Compreendemos no fundo da nossa alma que isso, esta verdade é certa, mesmo que nós não a saibamos explicar. E quanto mais íntimo nós formos de Deus, quanto mais nos aprofundarmos no seu mistério, maior será a nossa certeza. O Catecismo da Igreja, no número 237, afirma: sem dúvida, Deus deixou vestígios de seu ser trinitário em sua obra de criação e em sua revelação ao longo do Antigo Testamento. Podemos achar traços desse mistério em diversas passagens bíblicas. Em Gênesis diz: no princípio, Deus criou o céu e a terra. A terra era sem forma e vazia, e sobre o abismo havia trevas, e o Espírito de Deus pairava sobre as águas. São João diz: no princípio era a palavra, e a palavra estava com Deus, e a palavra era Deus. Ela estava no princípio com Deus. Jesus disse: eu ainda não subi para junto do Pai, mas vai dizer aos meus irmãos que eu subo para junto do meu Pai e vosso Pai, meu Deus e vosso Deus. Depois o Evangelho ainda nos diz que depois de batizado, Jesus saiu logo da água. Então o céu se abriu para ele e ele viu o Espírito de Deus descer como pomba e vir sobre ele. Uma voz do céu disse: este é o meu Filho amado, no qual eu ponho o meu bem-querer. É lindo ver que desde o início, passando pelo ápice da encarnação do Verbo, da sua morte e ressurreição, chegando até os dias de hoje, Deus é imutável. A Santíssima Trindade é o mistério, portanto, central, que fala da essência de Deus. e como falamos anteriormente, isso nos é revelado por Ele, pois por nossas próprias forças pararíamos em uma ilimitadíssima razão, como Santo Agostinho. Podemos então dizer, em dois exemplos simples, como é esse mistério. É uma realidade que vemos ser pregada e vivida desde o início da Igreja. Desde sempre, os apóstolos, seguindo a palavra de Cristo, batizavam em nome do Pai, do Filho e do Espírito Santo. Então, queremos nos abrir, né, a cada mistério, a esse mistério de Deus, né, pedindo a Ele que nos dê a graça, né, de cada vez mais nos aproximar na fé dessa compreensão, para que a nossa fé cresça, o nosso amor também. Deus, que deixou os traços do seu ser Trindade na criação, na Igreja, no ser humano, né, que vai nos revelando pouco a pouco o seu mistério, que é sobretudo mistério de amor e mistério de comunhão. Então vamos amanhã celebrar com alegria, pedindo a Deus que nos ajude cada vez mais a viver nesse espírito de fé, nesse espírito de comunhão, nesse espírito de fraternidade a que a Trindade nos confia. Vamos a mais um áudio.
2: Benção, Padre. Tem como te dar, parabenizar Dona Maria com o aniversário hoje.
0: Então vamos, nossos parabéns, né, a Dona Maria pelo seu aniversário, que Deus possa abençoá-lo. Bom dia, Padre Humberto, peço tua bênção. É Neuma, do Maria do Carmo. Deus abençoe, Neuma, muita paz para o seu coração, para a sua vida. Temos aqui uma mensagem também de Alves Brito. Deus abençoe, muita paz, né? Vamos a mais uma canção para darmos continuidade à nossa reflexão.

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0: Muito bem, vamos à participação dos nossos ouvintes. Temos mensagem de Finha. Bom dia, sou Finha da Roma. Sua bênção, estou ligadinha no programa. Bom dia, Finha, Deus lhe abençoe. Muita paz no seu coração. Também temos mensagem de Simone, da Ação Social.
1: Oi, meu padre, bom dia, sua bênção.
0: Padre, bom dia, Deus abençoe, Simone.
1: Né, a todos que participaram da nossa festa, da nossa padroeira, Santa Rita de Cássia. E o senhor também, né, como nosso pároco, que deu assim a maior ênfase à nossa igreja, à nossa festa, todos os padres que passaram por lá, os pregadores, a equipe de serviço e toda a comunidade, o povo de Deus em geral, porque todos participaram. Foi assim um ano muito grandioso, foi um ano dos mais participativos. Então só quero agradecer a Deus, ao Senhor e toda a sua equipe, tá bom?
0: Tá bom, então, Simone, Deus abençoe, parabéns à comunidade do Santa Rita pela realização da festa, pela participação, pela presença, pelo empenho de todos, e que Deus continue abençoando a comunidade do Santa Rita. Temos mensagem também, Amália Santos. Bom dia, Padre Humberto. Bom dia, Amália. Deus te abençoe grandemente. Então, são 8:01. Nós vamos ao nosso apoio cultural e depois retornamos com o nosso programa.
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Muito bem, são 8 horas e 12 minutos. Eu gostaria também de enviar uma saudação a seu Nerinho e seu Rubens, que trabalham na padaria Super Pão e estão nos acompanhando, né? Bastante falamos com Simone, a proprietária, e agora também queremos enviar a nossa saudação, o nosso abraço a seu Nerinho e seu Rubens, que trabalham na padaria Super Pão. Que Deus abençoe esses nossos irmãos trabalhadores, né? Um serviço tão importante para o nosso dia a dia. Queremos retornar meditando sobre o Evangelho de hoje, sábado, penúltimo dia deste mês de maio. Para quem quer nos acompanhar, o Evangelho de hoje é extraído de São Marcos, capítulo 11, versículos 27 a 33. Então, pode nos acompanhar, Marcos 11, capítulo 27 a 33. Naquele tempo, Jesus e os discípulos foram de novo a Jerusalém. Enquanto Jesus estava andando no templo, os sumos sacerdotes, os mestres da lei e os anciãos aproximaram-se dele e perguntaram: "Com que autoridade fazes essas coisas? Quem te deu autoridade para fazer isso?" Jesus respondeu: "Vou fazer-vos uma só pergunta. Se me responderdes, eu vos direi com que autoridade faço isso. O batismo de João vinha do céu ou dos homens?" Respondei-me. Eles discutiam entre si: "Se respondermos que vinha do céu, ele vai dizer: 'Por que não acreditastes em João?' Devemos então dizer que vinha dos homens?" Mas eles tinham medo da multidão, porque todos, de fato, tinham João na qualidade de profeta. Então eles responderam a Jesus: "Não sabemos." E Jesus disse: "Pois eu também não vos digo com que autoridade faço essas coisas." Palavra da salvação. Glória a vós, Senhor. Muito bem, meus irmãos, então, nós temos um texto bastante interessante, né, do Evangelho de Marcos, capítulo 11. Estamos dando continuidade à leitura, né, do Evangelho de Marcos durante essa semana. E este Evangelho se dá, conforme Marcos mostrou no trecho de ontem do Evangelho, que Jesus, depois de ter sido aclamado pelas multidões... Então, aqui se faz a referência à entrada de Jesus em Jerusalém, né, que nós celebramos na liturgia no domingo de Ramos. Então, depois disso, Jesus vai ao templo, mas como já estava chegando a noite, ele volta para Betânia, certamente a casa de Lázaro, Marta e Maria, onde ele costumava se hospedar. E no outro dia, ele vai novamente ao templo. Na passagem, né, do caminho ao sentir fome, Jesus vê uma figueira frondosa, né, e vai buscar figo, e quando chega lá, não tem, não encontra. Né. Interessante que o Evangelho de Marcos diz que não era tempo de figos, e Jesus vai buscar figo lá, e quando não encontra, amaldiçoa, né, a figueira que seca até a raiz. Isso é simbólico, né? Tinha algo que Jesus queria ensinar aos discípulos e também a nós. Então ele segue, vai ao templo e quando chega lá, vê a bagunça, né, que o templo tinha se tornado. E aí então expulsa, né, os vendedores, não permite que ninguém fique passeando com coisas dentro do templo, e expulsa, né, os animais,
e faz um gesto que nós poderíamos dizer de purificação e condena a religião transformada em comércio ali no templo. E isso deixou certamente atônitos, né, os chefes religiosos do povo. Jesus volta para Betânia, né? Na passagem, os discípulos observam a figueira que havia sido amaldiçoada, que está seca, né? E Jesus queria mostrar justamente que aquela figueira era um símbolo. Símbolo de quê? Da religião de Israel, que se tinha degenerado, né? E cuja expressão forte dessa degeneração era justamente o comércio, né? O modo como o templo, a casa do Pai, a casa de Deus, tinha se tornado. Então, a fé de Israel tinha se transformado numa figueira estéril e, portanto, inútil. Era preciso estabelecer o novo de Deus. Então, é nesse pano de fundo que as autoridades, né, uma vez que Jesus voltou, né, novamente de Betânia para Jerusalém, vão questioná-lo, né? Com que autoridade fazes essas coisas? Quem te deu autoridade para fazer isso, né? Quem foi que te permitiu de entrar no templo, de expulsar os cambistas, de derrubar as mesas, as cadeiras, de não permitir comércio ali dentro? Quem te deu essa autoridade? Como você age? Então Jesus não responde, mas faz uma pergunta, né? E a pergunta diz respeito ao batismo de João, né? O batismo de João vinha de Deus ou é dos homens? Ou vinha dos homens, né? E eles calculam, né, a resposta e dizem: se a gente disser que vem de Deus, ele vai dizer: por que vocês não aceitaram a proposta, o projeto de Deus? E se disser que é dos homens, não é? Eles vão, vamos minimizar ou diminuir o valor de João Batista, né, que o povo tinha em grande consideração. Então dizem para Jesus: nós não sabemos. Na verdade, não queriam assumir uma postura, não queriam se posicionar. Ficam meio que na defensiva, no meio termo, nós diríamos assim. Então Jesus simplesmente diz: como vocês não respondem, eu também não vou dizer qual é ou de onde vem a autoridade para fazer essas coisas. Aqui nós podemos dizer que Jesus usa, né, de uma sabedoria grande, né, para mostrar que esses grupos, né, as autoridades, resistiram à pregação de João, resistem à sua pregação, quer dizer, não aceitaram o batismo de João, não aceitam a pregação de Jesus. Então é um grupo de pessoas fechadas, que não se abrem, que estão assim apegadas, né, às suas ideias, aos seus projetos, e não se abrem ao novo de Deus. Então, para a gente que fechada, Jesus também, né, devolve, até com uma certa ironia, nós podemos dizer assim, as perguntas que fazem. E nisso tudo nós vemos a sabedoria de Deus, porque para nós não resta dúvida, né, que a autoridade que Jesus tinha era aquela autoridade divina, por ele ser o Filho de Deus, por ser o nosso Salvador. Então vamos a mais uma canção, né, para nos ajudar sempre na nossa reflexão.

0: Muito bem, então vamos à participação dos nossos ouvintes.
1: Bom dia, Padre Humberto, sua bênção. Bom dia, Gustavo, e bom dia para todos.
0: Bom dia, Basílio, Deus abençoe.
1: E oferecer música para Juliana estar aqui comigo, para minhas irmãs que escutam, para minhas tias também, e para a turma da Casa Paroquial, no nome de Nina, para todos. Giliartes e Marquinhos, Som e todos. Oferecer para padre Givaldo, padre Yuri, para Dom Carlos, para o senhor.
0: Obrigado, obrigado, Basílio.
1: E para todos os padres, né? Da diocese. Para todo mundo que estiver ouvindo. A música fica a critério de vocês.
0: Tá certo, Basília. Deus lhe abençoe. Muito obrigado por sempre lembrar de nós.
2: Bom dia, Padre Alberto. Aqui, gravando aqui, conversando aqui. Pensei tudo errado aqui no negócio, mas deixa eu falar.
0: Bom dia, Damião.
2: Deus te abençoe também. Passa aí, amor de Maria, passa na frente. Deus abençoe vocês todos aí da rádio. Quem estiver ouvindo, é o da licença.
3: Muito. Bom dia, Padre Alberto, sua bênção. Peço as músicas de programa para toda a minha família. Peço oração por todos. Peço oração pelas pessoas que estão nos leitos dos hospitais, nos UTI, por todos que estão necessitando da misericórdia de Deus. Todos nós estamos, né? E estou orando por todos vocês, todos nossos padres, né? Papa, para que Jesus dê força a vocês e sabedoria para conduzir o seu rebanho. E a música do programa fica ao seu critério, viu? E eu gosto da música Terra Seca. Se for possível, o senhor passar, eu agradeço. Aqui é Josenilda, do Conjunto Maria do Carmo. Fica
0: muito
3: na paz do Senhor.
0: Muito bem, Josenilda.
3: Peço também, né, a oração
0: Deus
3: pela
0: abençoe.
3: Minha família.
0: Isso, rezemos por sua família e obrigado pela sua participação.
4: Bom dia, Padre Humberto, minha bênção.
0: Bom
4: dia.
0: Eu
4: gostaria de oferecer todas as músicas do programa para minha tia Maria, na Rua do Amparo, e Dona Zefinha, mãe do Padre Aguiar, Raimundo Aguiar. E para mim e para toda a minha família, que Deus abençoe a todos.
0: Muito bem, bom dia, obrigado pela participação. Temos também Gil Matos, bom dia, Padre Humberto. Thelma Nascimento enviando sua mensagem. Jair de Nascimento, bom dia, Padre Humberto, sua bênção. Com muita saudade, obrigado, Jair, lá do povoado Mangabeira.

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1: Muito bem, são 8 horas e 34 minutos. Escutamos a bela canção Maria Passa na Frente, pedido dos nossos ouvintes. Eu quero enviar uma saudação ao nosso irmão sacerdote Padre Wellington, lá do Alto da Boa Vista em Lagarto, que está acompanhando o nosso programa. Deus abençoe Padre Wellington. Logo mais a gente se encontra para o compromisso.

temos no dia de hoje. Estamos encerrando o mês de maio, o mês de Maria, e amanhã teremos a celebração tão esperada neste mês da coroação de Nossa Senhora, da imagem da Virgem Maria. Esta prática muito antiga da Igreja de coroar a Virgem Maria solenemente vem do século XVIII, aliás, do século XIII. Embora esse costume seja muito mais antigo, remontando aos primórdios do cristianismo, como se pode ver, né, na iconografia cristã, na representação da arte, né? De qualquer forma, esta tradição se solidificou por volta do século XIV. Mais adiante, São Filipe Neri dá início ao costume de homenagear Nossa Senhora com flores em meio à coroação. Esses dias celebramos essa figura extraordinária de santo, chamado Santo da Alegria, santo que viveu e evangelizou a cidade de Roma, e a sua característica principal era o seu bom humor, né? Ele evangelizou através do bom humor, da alegria. E São Filipe Neri era um devotíssimo de Nossa Senhora e, portanto, introduziu a prática, né, de coroar a imagem, né, da Virgem Maria também com flores em meio à celebração da coroação. De fato, é uma prática devocional que, sobretudo no mês de maio, enriquece nossa vida espiritual. Por quê? Maria é aquela mulher que São João viu no céu, conforme nos diz o Apocalipse 12, capítulo 1, vestida de sol, com a lua debaixo dos pés e a coroa e a cabeça coroada por uma coroa de 12 estrelas. Essa coroa tem preço infinito, porque não foi coroada pelos homens, mas pelo próprio Deus. Haja vista que ela foi adornada de virtudes, porque é imaculada, a toda santa, sendo criatura supera em santidade todos os anjos e os santos. Então, tal coroação nos recorda quão magnífico é o rei que desejou criar tamanha beleza em Maria, ao ponto de causar admiração nos próprios anjos. Então, nós vamos realizar esse gesto simbólico amanhã, coroando a imagem da Virgem Maria, mas, sobretudo, é querendo significar que na nossa vida, no nosso coração, Maria tem um lugar especial, né? Porque ela nos encaminha a submeter a nossa vida, a nossa fé ao rei, né, do mundo, ao rei dos corações, que é o Senhor Jesus. Nós coroamos a Virgem Maria porque nenhuma criatura humana ou angélica nos conduz de forma mais perfeita a Jesus do que ela. Todos os santos amaram Jesus também graças ao exemplo, né, de Nossa Senhora. Por isto ela é coroada, ela recebe a nossa veneração, ela recebe o nosso amor, né? É um gesto aparentemente pequeno, simbólico, mas que tem uma riqueza sobrenatural muito profunda, né? Porque honrando Maria, nós honramos a Cristo, né? Eu gosto sempre de uma frase de Santo Agostinho, quando ele diz que em Maria tudo é relativo a Cristo. O que nós fazemos a ela é o Cristo que recebe. Então amanhã nós já convidamos, né, a comunidade para encerrarmos este mês especial, né? Este ano tivemos a experiência belíssima de rezar o terço nas praças, né? Uma iniciativa da nossa diocese chamada Com Maria na Praça. Estivemos então rezando o texto, dando um testemunho também de fé ao coração das pessoas, levando essa mensagem ao coração das pessoas. E amanhã, então, vamos coroar Nossa Senhora para dizer que nós a amamos, que ela é a nossa rainha, porque nos deu o grande rei, o nosso único
e nosso único Salvador, que é nosso Senhor Jesus Cristo. Então vamos escutar a música Perfeito é quem te criou, né, que fala dessa coroação, porque queremos coroar Maria também na nossa vida, nos nossos corações.

Muito bem, vamos aos nossos avisos, nossos comunicados finais, a nossa programação desse final de semana. Hoje nós temos missa na Matriz às 19 horas. Amanhã as missas nos horários de costume, 7 horas na Matriz, 10 horas também missa na Matriz, às 17 horas no Maria do Carmo. E chamo a atenção da comunidade do São José, conforme o padre Givaldo anunciou semana passada, a missa esse domingo será às 17 lá no São José. E à noite, às 19 horas na Matriz, teremos então a missa da coroação de Nossa Senhora. E nossa missa, nesta missa também nós iremos celebrar o aniversário natalício do nosso vigário paroquial, o padre Givaldo. Então, ele está estendendo o convite a toda a comunidade para participar, né, do seu aniversário amanhã, na missa das 19, na nossa igreja matriz. Será a missa da coroação de Maria, encerramento do mês de maio, e também a celebração do aniversário natalício do padre Givaldo, que faz aniversário no dia 1º de junho, mas antecipou a celebração para o domingo. Né? Então, amanhã, às 19 horas, fica o convite para todos. Também queremos lembrar que, a partir da segunda-feira, nós teremos o tríduo eucarístico, os 3 dias de preparação para a solenidade de Corpus Christi, que vai acontecer na próxima quinta-feira. Então, na segunda, na terça e na quarta, nós teremos a missa sempre às 19 horas na Matriz, e celebrando assim a preparação para o grande dia, né, da solenidade de Corpus Christi, próxima quinta-feira, né, dia 4. Então, faço o convite aos grupos, aos movimentos, às pastorais, né, para participarem. Inclusive, na quinta-feira, nós teremos a adoração na Igreja Matriz durante todo o dia, e depois a Santa Missa e a procissão, né, conduzindo o Santíssimo Sacramento da Eucaristia pelas ruas de nossa cidade. Então, convidamos a todos, né, para participar. E também no próximo sábado e domingo, próximo final de semana, vai acontecer o nosso São João Paroquial. Né? Como todos os anos acontece, a comunidade realiza o São João Paroquial, né, em frente da Igreja Matriz. Como já sabemos, é proibida a entrada com bebida alcoólica, não teremos bebida alcoólica, né, de jeito nenhum. Então, queremos manter, né, esta identidade, né, nossa, e convidar a comunidade. No sábado nós teremos 2 atrações musicais, Edielmo do Acordeon e a banda Esquema de 2, e no domingo Chiquinho do Acordeon e banda Vapor. Né? Então, convidamos a comunidade, uma festa de família, um ambiente saudável, importante, queremos convidar a todos para participar. No sábado teremos a abertura da praça de alimentação a partir das 17 horas com deliciosas comidas típicas. Né? Então, fica aí o nosso convite, né, à participação de todos. Lembrando, sábado é o primeiro sábado do mês, nós teremos a missa às 7 da manhã na Capelinha da Santa Cruz, e depois teremos missa também às 9 horas na Matriz, porque não teremos missa à noite naquele dia, né, por conta do São João Paroquial. E no domingo nós teremos missa somente às 7 da manhã e às 10, né, para depois dar a possibilidade a toda a comunidade de participar do nosso São João. Então, essa é a nossa programação, né? Queremos pedir justamente
a colaboração da presença, né, de todos, para que nós possamos estar juntos, né, neste momento também muito especial. Então participem amanhã da solenidade da coroação de Nossa Senhora, juntamente onde iremos celebrar o aniversário do Padre Givaldo. Participem do Tríduo Eucarístico, segunda, terça e quarta, e da solenidade de Corpus Christi, na quinta, dia 4, e finalmente do nosso São João paroquial, dia 6 e 7, em frente da nossa Igreja Matriz. Né? Então vamos a mais uma canção e logo depois a nossa despedida.

0: a minha rocha firme, em quem eu confio, em quem eu ponho toda a minha esperança e confiança. Por isso eu construí a minha casa em ti, porque sei que estando em ti, Jesus, nenhuma tempestade me abalará, nem abalará minha casa, os meus, porque estou em ti. E tu és a fortaleza que me sustenta, tu és a rocha firme e forte que me sustenta e não me deixa se abalar por qualquer vento que venha do mundo, que venha do maligno. Não, Jesus, estou em ti. Tu és minha esperança e minha confiança. Por isso eu já vou te agradecendo pela tua vitória sendo manifestada na minha vida. Obrigada, Jesus. Obrigada, meu Jesus.
1: Obrigado, Senhor, porque tu estás aqui, Senhor. E quando vem o vendaval, o Senhor me sustenta. Essa é a nossa confiança. Tu és um Deus de vitória. Nós confiamos em ti, Jesus.

0: Muito bem, então chegamos ao final do nosso programa, são 8h56 da manhã e queremos agradecer a participação de todos os ouvintes, daqueles que nos acompanham, que tenham uma manhã iluminada, um dia abençoado por Deus. Mais uma vez eu queria enviar um abraço para a dona Menininha e seu Raimundo, que são pais do nosso irmão Roberto, esposo de Adriana, casal atuante em nossa comunidade. E dona Menininha e seu Raimundo são ouvintes assíduos do nosso programa. Então, obrigado pela participação. A todos os ouvintes, aqueles que nos acompanham, que Deus possa abençoar e conceder a todos também um bom domingo, uma boa semana, um bom final de semana para todos, que a graça de Deus nos acompanhe. E nós vamos encerrar também com o convite, né, para o nosso São João paroquial. Que Deus abençoe a todos, que as nossas vidas, as nossas manhãs sejam sempre iluminadas. Em nome do Pai, do Filho e do Espírito Santo. Amém.
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0: É o sábado do GG, iniciando mais um, dia 30 de maio, 9h14 da manhã. Quero mandar um alô pra você que tá ligadinho com a gente no sábado do GG, aqui na Tobias Barreto FM, a rádio de todos, 87,9. É o sabadão do GG.
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0: Quero convidar você a vir participar. A tá coladinho com a gente.
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0: Ouvindo música de qualidade.
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0: E participando dessa programação especial demais, viu?
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0: É o sabadão do GG. Agradecendo primeiramente a Deus, porque Ele, sem Ele, nós não somos nada. Por Ele todas as coisas, para sempre, amém. Então participe com a gente aqui no Sabadão do GG.
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0: Lembrando que o Sabadão do GG é todos os sábados, das 9 às 12 da manhã.
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0: deixar. Tá trazendo aquela qualidade, o sábado no GG. Agradecendo a Deus, quero mandar um abraço pro meu queridaço Nan.
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0: só. Alderlan Lemos, nosso diretor. Cleide Lene Alves.
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0: Nossa diretora.
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0: Um abraço pra boa, Rachim Esperança. Benção, meu papai.
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0: E o ministro.
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0: Vamos iniciar o nosso sabadão do GG. Agradecendo a Deus. Pedindo permissão. Para que nós iniciaremos esse sabadão da melhor forma possível. Lembrando que o sabadão do GG tem sorteio, viu? Então manda sua mensagem, manda seu áudio no número de telefone 799-99-96-8790. É o sabadão do GG. Vem aí com a gente, banda, sonho e louvor. 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

0: o Sabadão do GG. Sempre iniciando, agradecendo a Deus, pois sem Ele nós não somos nada, sem Ele a gente não consegue realizar nada na nossa vida. Alguns até conseguem, mas se não, como há bênção se não há o abençoador, não é isso? Então, Sabadão do GG inicia agradecendo mais uma vez a Deus. E, como eu disse, sem Ele nós não somos nada. A Ele toda a honra, toda a glória e todo o louvor. Quero mandar um abraço para Rodrigo. Valeu, Rodrigo, lá ligadinho no Hortifruti Bom Gosto. Quero mandar um abraço também para Eufrásio. Boa noite, dia. O pessoal que trabalha lá, todos os funcionários, colaboradores. Rodrigo fala que tá ligadinho no programa e gostaria de ouvir Rick Mala. Rick Mala sem alça, que oferece a todos que estão ligadinho no programa Sabadão do GG. Muito obrigado, amigo Rodrigo da Hortifruti Bom Gosto. Valeu, Rodrigo, tamo junto, viu? E Eufrásio, cadê Eufrásio? Vai pra academia, Eufrásio? Fiquei sabendo que Eufrásio entrou na academia de novo.
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0: E tá sem aguentar já. Tá todo dolorido, homem. Valeu, Frase, muito obrigado. Quero mandar também um abraço pra Ninho. Ninho da padaria. A padaria do Ninho. Tá ligadinho lá? Na Ducati, isso mesmo, na mesma rua que tá o Hortifruti Bom Gosto. Valeu, muito obrigado, viu? Lembrando que o Sábado do GG
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0: é até as meio-dia. Muito obrigado, pessoal, que tá participando no Facebook. João Pinto, bom dia, amigo. Aí, suas boas. É isso mesmo, valeu, João. Tamo junto, viu? Fala, Silvânio da padaria. Silvânio Santana. Você é o cara, mano. 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
0: Pra aquele climinha de forrozinho,
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0: 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Aqui no Sabadão do GG. 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Sabadão do GG tem de tudo, viu? Lembrando que o Sabadão do GG tem sorteio e tem muita novidade pra vocês, viu? Então participe, vamos começar. Vem aí, João Gomes, o Mestrinho, e JP no álbum Dominguinho 2, tocando Meu Cenário e Numa Sala de Reboco. É música boa de qualidade.
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0: Muito bom.
1: Preparado para mais uma?
2: Simbora, meu povo!
0: Juan Vaqueirinho! 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
2: É isso aí, 9h38 da manhã. É, bom, é o sabadão do GG.
0: 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Vocês ouviram? 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
2: Vocês ouviram? Calor. Meu cenário, uma sala de reboco, com João Gomes, mestrinho em JP. Logo em seguida veio Tati Grill, Dorival Dantas e Champinho do Acordeão, com Vem Amor. E a última, Fogão de Lenha, João Gomes e Vitor Vaqueirinho. Uma canção que é sucesso, ainda mais na voz desses dois. João Gomes sendo um cara fenomenal. E o Juan Vitor, o vaqueirinho. Só tenho a parabenizar por esse talento que vem se criando na canção, na música nordestina e brasileira.
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2: É muito bom ver o Nordeste ser reconhecido visualmente.
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2: No Brasil inteiro e no mundo. Mas quero mandar um abraço também pra Francisca Monteiro. Tá ligadinho no nosso Facebook. Bom dia a todos, um abraço pra Miss Universo. Olha, Miss Universo RW 2026. Parabéns, viu? Um abraço, Silvânio! Silvânio Santana, Silvânio da Padaria. Fica localizado ali na Rua do Giru, como assim diz o seu Adelmo, né? Um abraço, Silvânio, tamo junto, viu? Amanhã tamo indo pra loja. Pensa num pão gostoso. Um abraço, meu querido.
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2: 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Olha também, sabadão do GG, como todos os sábados, tem aquele sorteio naquela qualidade que você que participa, você concorre. Então aproveita, manda sua mensagem, manda seu áudio no número de telefone 799-9996-8790. No sabadão do GG, aproveita, manda sua música, pede a sua canção. Manda seu áudio, manda seu alô, um abraço pra quem você quiser. Que você vai estar participando da Twister Sorvetes
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2: e também da distribuidora Amigos de Copo. Dois sorteios de qualidade nessas duas empresas grandes que estão com a gente todos os sábados. E vamos de mensagem de áudio que tá ligadinho com a gente. Fala, Maria de Matos, como é que você tá? Tudo bem?
1: Bom dia, Gustavo.
2: Bom dia.
1: Eu sou a Maria de Matos, gostaria de ouvir hoje, mas trouxe com leite a Sagra de um Vaqueiro.
2: Sagra de um Vaqueiro?
1: Ofereço pra toda a minha família, pra você e pra todos os ouvintes. Um cheiro, Gustavo, fica com Deus, um ótimo sábado.
2: Valeu, Maria, muito obrigado pela sua participação. Vamos tocar sim, viu? Saga de um Vaqueiro, de Mastruz com Leite. Quando uma canção bem longa, né?
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2: a gente vai tocar Saga de um Vaqueiro. Eu digo que é a música, o hino do Nordeste, né? Saga de um Vaqueiro. A gente vai tocar sim, viu, Maria? Muito obrigado pela sua participação. Pra você fazer que nem a Maria, assim também que nem o Rodrigo, que já participou com a gente, manda sua mensagem, manda seu áudio, participe. E lembrando, Maria, você já está participando do sorteio do galeto, não, mulher. Você está participando do sorteio da Twister Sorvete e também da distribuidora Amigos de Copa. Então, muito obrigado. Olha ela, a ganhadora! A ganhadora da semana passada da Twister Sorvetes. Fala, Maria Soares.
3: Bom dia, Gustavo.
2: Bom dia.
3: Da rádio. A música do programa. Qualquer música aí você passa para meu genro Luan, que está completando o ano hoje. E para todos nós. Abençoe todos nós. Para você também.
2: Valeu, Maria. E uns parabéns para o seu genro Luan. Parabéns. Parabéns, Luan, que Deus te abençoe, dê muitos anos de vida, saúde, paz e alegria. Que tudo de bom venha acontecer na sua vida, viu? Meus parabéns. E você também está participando novamente do sorteio, viu, Maria? Tamo junto, muito obrigado pela sua participação e parabéns novamente pro Luan. Olha, temos sabe quem? Olha ela que apareceu, olha.
4: Gustavinho, quero participar do
2: claro.
4: Sorteio, viu? Foi Val da Bela Vista. Toque aí uma música das antigas do Eduardo Costa.
2: Eduardo Costa. Muito obrigado, Val. Val da Bela Vista. Muito obrigado, você já está participando, viu, Val?
0: Brilhando em vida.
2: Todos vocês que mandam mensagem pra cá, a gente faz vocês participarem dessa programação. Vamos tocar assim, viu? Vem aí, Mala Sem Alça, a pedido do nosso querido Rodrigo. Ligadinho com a gente. Na Hortifruti Bom Gosto. Valeu, Rodrigo, muito obrigado pela sua participação. E vem aí, Adão e Eva, Mala Sem Alça.

0: Essa é a saga de vaqueiro. O hino nordestino, assim como eu digo, né? Muito obrigado para vocês que estão participando e estão ouvindo o Sabadão do Gigi. Lembrando que o Sabadão do Gigi tem sorteio de qualidade. Todos os sábados, a partir das 9 horas, 3 horinhas de canção, 3 horinhas de música e participação de vocês.
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0: E lembrando da galeteria Top Frango, viu?
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0: É isso mesmo, galeta de 50 por R$ 39,99. Olha, iremos para um breve apoio cultural.
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0: Nosso apoio das 10 horas.
1: São
0: exatamente 9h59.
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0: Então, fica aí, não sai, acompanha o nosso Sabadão no GG. Que tá tocando música de qualidade pra você. Aquele ritmozinho, naquela qualidade. Então manda sua mensagem, manda sua música, pede a sua canção no número de telefone 799-9996-8790. Não sai daí, fica aí, que é o Sabadão do GG, mais um.
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1: É isso mesmo, sabadão do GG, é 10h16 da manhã. Sabadão do GG aqui é com você também, viu? Vamos dar um abraço pra todo mundo que tá ligadinho com a gente. Especialmente minha madrinha, a Severiano Cardoso. Muito meu coração. Eu lhe amo, meu amor. É isso mesmo, quero mandar um abraço pra minha madrinha, Fabiana. Também pra Tauane, pra Bruna, pra Bia, que tá ligadinha também. Pra JV, meu primão. Valeu, João Vitor, você é o cara, viu? Pra todo mundo que tá ligadinho na Severiano Cardoso, em região. Também quero mandar um abraço pra minha vovó. Minha vovó Josi, ligadinha no povoado Raspador. É isso. Pro meu primo Samuel, sua mamãe Suiane. É isso mesmo, quero mandar um abraço pro pessoal do Raspador. Não vou dizer que é minha terra natal, porque eu sou tobiense. Mas tem um carinho enorme pro pessoal de lá, pra aquele povoado, que eu também me criei lá, né? E muito obrigado de coração vocês que participam com a gente no Sabadão do GG. Olha, quero mandar um abraço aqui pra Vanessa Bispo. Bom dia, Gustavo, quero participar dos sorteios e, se possível, passe uma música de Pablo. Vamos tocar assim, viu, Vanessa? Muito obrigado pela sua participação. A gente vai tocar Eduardo Costa e depois vai tocar Pablo. A seu pedido. Olha só, temos pessoa ligando pra gente. Vamos ver quem tá ligadinho no nosso WhatsApp. Isso aí, vamos ver se foi. Alô, você bom no telefone, dia. Bom dia. Tá conseguindo ouvir? Alô?
2: Oi, Gustavo.
1: Tá ouvindo?
2: Tá vindo quem?
1: Eu sei quem é. Oi, Bia, como é que você tá? Tá bem?
2: Oh, melhor ainda, viu?
1: Eu fico feliz falando com a senhora.
2: Oi, e aí, você tudo bom mesmo?
1: Tô bem, graças a Deus. E quer participar da nossa programação?
2: Um sorteio.
1: Olha, o nosso sorteio hoje é... Nosso sorteio hoje é da Top Frango, não, da Twister Sorvetes e também da distribuidora Amigos de Copo.
2: Eu quero sorvete.
1: Quer o sorvete? Será que vai ganhar dessa vez?
2: Lembrando... Rapaz, eu tô atrasado.
1: Lembrando que a Bia, ela foi a ganhadora do galeto semana retrasada. Foi retrasada, eu acho que foi, não foi?
2: Foi.
1: Isso mesmo.
2: Ô, Gustavo, eu quero que você passe a música de Catuaba com Amendoim.
1: Catuaba com Amendoim.
2: É, o melhor que tiver.
1: Pronto, a gente vai procurar e vai tocar, viu?
2: Pronto, oferecer a você, viu? Você é top, viu?
1: Muito obrigado, Bia. Obrigado pela sua participação.
2: Tchau,
1: tchau. Um abraço.
2: Tchau. Outro.
1: É isso mesmo, se você quiser participar do Sabadão do GG, assim como a Bia também participou agora, é só você ligar pra gente ou mandar sua mensagem no número de telefone 79-99996-8790. É o Sabadão do GG que toca todo tipo de música, música boa de qualidade, do pagode ao axé, do forró ao piseiro, da música internacional ao MPB nacional. Também ligadinho com a gente, vem aí, Lu. Fala, Lu, bom dia.
3: Bom dia, meu garoto. Tudo bem?
1: Tudo bem.
3: Eu quero participar da promoção.
1: Claro.
3: Da distribuidora Amigo de Copos e da Twitch Sorvete, por favor.
1: Tá certo.
3: É a Lu do Maria do Carmo, tá?
1: Tá participando já, viu, Lu?
3: Passa aquela música de Calcinha Preta.
1: Calcinha Preta.
3: E Pouca Roupa.
1: Tá certo.
3: Fica com Deus e um ótimo sábado.
1: A nós
3: quero ganhar esse sorvete, viu?
1: Um abraço, Lu. Muito obrigado pela sua participação. E Lu também foi uma das ganhadoras da semana passada da distribuidora Amigos de Copo. Então tá certo, viu? Muito obrigado, Lu, pela sua participação. Também tem Cirlânia. Fala, Cirlânia, bom dia.
4: Bom dia. Cirlânia da Travessa Rindo Costa. Desculpa.
1: Saúde.
4: Vai botar eu na lista dos
1: já tá.
4: Ouvintes. E eu quero participar do sorteio.
1: Pronto.
4: Se é possível que hoje eu não ganhe nada, né? A sorte.
1: Lembrando que Silana também já foi uma das ganhadoras de um dos primeiros... Sabadão do GG que teve. Foi isso mesmo. Muito obrigado, Sirlânia, pela sua participação. É o Sabadão do GG com muita gente participando, coladinha com a gente. Vamos ver quem tá ligadinha mais, vamos ver. Olha ela, Rosângela. Fala, Rosângela. Bom
0: Gustavo,
1: dia.
0: Gustavo, aqui é Rosângela. Gustavo, passa uma música pra mim aí de Forró Maior.
1: Forró Maior.
0: Quero participar também, viu?
1: Tá certo, Rosângela. Muito obrigado pela sua participação. Já tá participando do sorteio. E a gente vai encaixar a sua canção de Forró Maior. Tá certo? Muito obrigado de verdade e de coração pela sua participação. Olha, tem muita gente ligadinha com a gente no nosso WhatsApp. E também no nosso Facebook. Fala, José Jesus. Lá em São Paulo, ligadinho com a gente. Muito obrigado, viu, pela sua participação. Olha, Carla dos Santos Dumont. É isso mesmo? Vamos ver aqui. É isso mesmo. Tem um áudio aqui, vamos ver.
5: Bom dia, Gustavo.
1: Bom dia.
5: Aqui é a Maísa. Quero participar do sorteio. Estou ouvindo o rádio. Quero a música de Toque 10.
1: Rapaz, tá certo. Obrigado, viu, Maísa, pela sua participação. Já está participando do sorteio, assim como sua mamãe Carla, que pediu a música de Seu Desejo. Toque 10. Vou anotando aqui. Olha, lembrando que assim que eu escuto o áudio ou vejo a mensagem, já vou anotando. Justamente para não esquecer. E lembrar de quem foi que pediu cada música. Muito obrigado a vocês que participam. Olha, tem um áudio muito mais especial ainda do meu papai, Borrachinha Esperança. A locução diferenciada.
6: Bom dia.
1: Bom dia.
6: Gustavo.
1: Oi, ele.
6: Meu GG. Essa música que você passou aí agora vem homenageando também a Gustavo, que hoje você trabalha, faz o meu trabalho na mesma área. É a mesma coisa do vaqueiro que derrubou o boi, que ele não sabia que era o filho.
1: É isso mesmo.
6: E ele ficou emocionado, olhando aquele garoto vendo, fazendo aquele trabalho que o pai faz hoje, ele sendo campeão. Então essa homenagem, meu filho, é para você também. Essa música é dedicada à vossa senhoria e que Deus possa lhe abençoar imensamente e continue seu trabalho digno, seu trabalho maravilhoso que você está fazendo, não só para seu pai, que eu fico grato por isso, fico muito feliz, e para todos os ouvintes, né, que estão sempre ligando para você, mandando essas mensagens maravilhosas, que Deus possa abençoar imensamente. E se você puder passar também, se você puder
1: Rumo
6: colocar aí aquela música de Rumo à Goiânia, eu fico grato também. E essa homenagem aí, né, a saga de um vaqueiro,
1: sim,
6: foi homenageando a vossa senhoria. Que Deus lhe abençoe e tenha um bom dia. E a todos que estão ouvindo, que Deus passe o manto sagrado a cada um deles. Valeu, tchau, obrigado.
1: Valeu, meu querido papai Borrachinha. Eu conheço, sabia, antes de o senhor falar qual era a canção, já sabia, Rumo à Goiânia. Vou anotando aqui, e muito obrigado pelas suas palavras. Tô tentando fazer o máximo que eu consigo, assim, sempre evoluindo. Muito obrigado de coração pelo que o senhor falou, e fazendo o seu trabalho, acho que não, seu trabalho é um trabalho muito especial, exclusivo, e eu vou tentando me assimilar com o senhor, mas também do meu jeito, com minha forma de falar, com minha forma de pensar, com meu coração também. Mas eu tenho uma gratidão imensa pelos seus ensinamentos. E muito obrigado de coração. Te amo, viu, meu pai? Vamos ver quem tá ligadinho também com a gente. Bom dia, sou José Domingos. Olha, tem mais ligação. Vamos ver quem tá ligadinho com a gente. Participando no nosso Sabadão do GG. Vamos ver, isso aí. Alô, você no telefone, bom dia.
7: Bom dia.
1: Com quem eu falo?
7: Com Gildelane aqui do bairro Santos Dumont.
1: Gildelane dos Santos Dumont.
7: Isso.
1: E aí, você quer participar da nossa programação?
7: Sim, eu gostaria de ouvir a música do Forró Tropicália.
1: Forró Tropicália, pode ser qualquer um ou tem algum específico?
7: Pode ser. E participar do sorteio também.
1: Pronto, já está participando, viu?
7: Tá certo, tenha um bom dia.
1: A nós todos. Muito obrigado pela sua participação, viu, Gedelânia?
7: Por nada.
1: É isso aí, se você quiser participar, assim como a Gildelânia, assim como todos os outros ouvintes que mandaram as mensagens, participaram do nosso Sabadão do GG. E lembrando que cada um que participar, cada um que quiser participar da nossa programação e das nossas promoções no Sabadão do GG, é só mandar sua mensagem, mandar seu áudio ou fazer uma ligação pra gente, tá certo? E pra continuar o nosso Sabadão do GG da melhor forma, vem aí, Pablo, os 10 Eduardo Costa, é isso mesmo, Eduardo Costa, pedido da nossa querida. Vamos ver, eu anotei. Se eu não me engano, foi Valda Bela Vista que pediu. Mas pronto, vamos lá. Eduardo Costa, os 10 mandamentos do amor. E também, essa aqui vai em homenagem à minha vovó, que gosta bastante de Eduardo Costa, das antigas dele. E aí, Eduardo Costa, os 10 mandamentos do amor. Um abraço, minha vovó Josi. Te amo, viu?

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1: Essa é pra você, Vanessa.
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1: Vanessa Bispo, muito obrigado, viu? Escuta aí.

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1: É isso mesmo, 10h39 da manhã, sabadão do GG com vocês, ligadinho. É isso mesmo, vocês ouviram essas canções a pedido dos nossos ouvintes. E se você quiser participar, manda sua mensagem, manda seu áudio, participe com a gente da nossa programação e também das promoções que o Sábado no GG te disponibiliza. Muito obrigado, Rafael da Twister Sorvetes, e também a Juninho, a distribuidora Micro de Copo, que faz parte da nossa programação todos os sábados, das 9 a meio-dia. Lembrando que nosso sorteio acontece todos os dias, ou todos os sábados. E eu irei realizar o sorteio às 11h30, para você que mandar sua mensagem, mandar seu áudio, até às 11h30 estará participando, tá certo? É isso aí, muito obrigado a vocês que estão ligadinhos com a gente. Vamos ver quem tá mais ligadinho, vamos ver. José Domingos, do Irmã Dulce, quero participar do sorteio. Faz sua música de toque 10 pra mim, estou te ouvindo. Valeu, José Domingos. Muito obrigado pela sua participação. Iremos tocar sim, viu? Já tá na ponta da linha. Vem aí no instante Forró Maior, juntamente com seu desejo, a pedido da nossa querida Carla. E também toque 10. Que vem pedido da nossa querida Maísa e também do José Domingos. Vamos ver quem tá ligadinho também com a gente. Cleide, fala, Cleide. É isso aí, cadê?
2: Bom dia, Gustavo, aqui é
1: Bom
2: Cleide,
1: dia.
2: Irmã Dulce. Eu quero participar do sorteio. Passa uma música de Anderson Garotinho pra mim, que tô lhe ouvindo aqui, minha Irmã Dulce.
1: Cleide, do Irmã Dulce, tá certo, Cleide? Muito obrigado pela sua participação. Vamos tocar assim, Anderson Garotinho. Vamos deixar alinhado aqui, Garotinho. E também você já está participando da nossa programação, das nossas promoções, da Twister Sorvetes e também da distribuidora Amigos de Copo. Olha ele, rumo namorador, fala seu Ailton Góes.
3: Bom dia, Gustavo, bom dia a todos os ouvintes do Sabadão do GG, né? Seu amigo, meu Ailton Góes, hoje tá muito atarefado, não, já. Então já tô livre um pouco, indisponível, viu? Ô, Gustavo, eu quero pedir uma música aí.
1: Claro.
3: Mas Tusso com Leite, parece que é assim. Eu sou o pingo da meu dia, socorro, parece que o gole dá cabaça, o tempo passa, mas não passa.
1: Meio-dia.
3: Mas Tusso com Leite, eu acho bonito, viu, essa letra. Letra bem velha, mas é muito linda.
1: Eu conheço também, gosto bastante.
3: Acho que a letra é por aí.
1: João.
3: O tempo passa, mas não passa.
1: Acabou-se a farinha.
3: O querosene dá. Mas não passa, que é o gole da cabaça. Para oferecer para as amigas
1: e amigos. E aí, tu gosta.
3: Aí, tu gosta de...
1: Obrigado.
3: Vindo, sabadão do GG.
1: Obrigado, tchau. Muito obrigado, seu Ailton, você é o cara. Pra mim, o meu programa só presta quando o senhor participa, viu? Então, muito obrigado pela sua participação. Vamos tocar assim, meio-dia de Mastruz com Leite. É aquela que canta assim, João, acabou-se a farinha, o querosene da cozinha. Eu conheço, viu? Gosto bastante de Mastruz com Leite. E essa pegada nordestina, eu sou fã, viu? Sou fã das músicas nordestinas. Também tá participando com a gente Stephanie, do Conjunto Irmã Dulce. Bom dia, aqui é Stephanie. E quero participar do sorteio. Tá certo, Stephanie, já está participando, viu? Muito obrigado pela sua participação. E tamo junto demais. Olha ele, Ronival, secretário. Fala, Ronival.
4: Bom dia, GG. Aqui é Ronival, sintonizado na Grato Cardoso. Peço que você passe a música aí. Troquei a minha casa velha com uma casa nova para ficar com ela. Eu ofereço aí a todos os ouvintes da Tobias FM. E também quero participar da promoção aí, viu?
1: Valeu.
4: Valeu, aquele abraço, GG. Esse programa maravilhoso. Estarei sempre sintonizado.
1: Tamo junto.
4: Todos os sábados e todas as manhãs. Onde você estiver fazendo o programa, valeu? Aquele bom dia, GG. Secretário do Povo, Ronival, conhecido como Secretário do Povo.
1: Ronival, secretário. O secretário do povo. Valeu, Ronival. Muito obrigado pela sua participação mais uma vez. Que é o nosso ouvinte de todos os sábados. Vamos tocar assim, viu, Casa Velha? Essa canção é de Flávio José. Troquei a minha casa velha numa casa nova pra casar com ela. Dessa parte eu deixo pro cantor cantar. Tem aí também ligadinho com a gente, Josefa. Fala, Josefa.
5: Bom dia.
1: Bom dia.
5: Charado, meu neto. Teu neto lindo. Mesmo nome. Obrigado, meu Deus. E outro neto, dois netos. Amém. Eu quero participar.
1: Claro.
5: Amigo dos copos, não é para mim, mas posso dar. E sorvete, o sorvete. Josefa, da Rua Vereador José do Santo. Pode ser mensagem?
1: Pode sim.
5: Eu quero que passe uma música, qualquer uma música de... E Roberta Miranda.
1: Roberta Miranda, pronto.
5: O que seja também qualquer nordestino, que você achar melhor. Eu prefiro de a música de Roberta Miranda.
1: Pronto, a gente vai tocar, viu? Obrigado, Josefa, pela sua participação. E já tá na lista aqui de participantes, tá bom? Muito obrigado pela sua colaboração com a gente. Vamos ver quem mais tá ligadinho com a gente, vamos ver.
0: Bom dia, Gustavo.
1: Bom dia.
0: Sonia Santos Dumont, gostaria de ouvir a música de Top 10 atualizado. Quero participar das promoções.
1: Tá certo, Anitta. Muito obrigado pela sua participação. É Top 10? Acho que foi isso, vamos ver. É isso mesmo. Anitta dos Santos Dumont já tá participando, viu? Muito obrigado por ter mandado mensagem. E Top 10 vai ser tocado já já, tá bom? Vamos ver mais um áudio aqui que enviaram pra gente e a gente vai tocar mais mensagem. Ó, fala Fabíola! Fabíola Lagoa da Porta. É, escuta, viu, Gustavel? Gustavel. Assim como o Manezinho me chama, Gustavel. Um abraço também pra Manezinho Amado e João Marcos. E também Cacau Oliveira, flamenguista pesado, viu? Vamos de música? Vem aí tocando pra gente Forró Maior, Sonho Bonito. Sim.

Deixa o forró maior. Quero mandar um abraço pra Marcos Barbearia, lá na Lagoa Redonda. Tá ouvindo lá com meu papai, Jorge Esperança. Um abraço, Marcos. Tamo junto, viu?

banda forró maior. Você tá ouvindo? A pedido da nossa querida Rosângela. Muito obrigado, Rosângela.

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0: Banda, seu desejo. A pedido da nossa querida Carla dos Santos Dumont, quando cai a noite?

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0: você ouviu o Seu Desejo, também Sonho Bonito com Banda Forró Maior e agora Toque 10 com a canção Diga Sim Pra Mim. É no Sabadão do GG, participe com a gente, pede a sua música, manda seu áudio, manda sua mensagem. São exatamente 11 horas da manhã e o Sabadão do GG estará entrando no apoio cultural. Então não sai daí, fica ligadinho. Lembrando que às 11h30 a gente irá realizar o nosso sorteio. Então aproveita, manda mensagem pra gente, pede a sua canção pra poder participar das nossas promoções.
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0: é o Sábado no GG, junto com você.
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3: 11 horas em ponto. 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
2: É isso mesmo, 11h10 da manhã, o sabadão do GG retornando.
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2: E vamos com nossos ouvintes, nossos ouvintes especiais que mandam nossas suas mensagens, pedindo as suas canções, mandando alô pra quem você quiser.
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2: 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É isso mesmo, vamos com os nossos ouvintes. Fala, Nilva Santos.
4: Bom dia.
2: Bom dia.
4: Aqui é Nilva do Conjunto Padre Pedro.
2: Nilva do Padre
4: Quero
2: Pedro.
4: Quero ouvir aí um forrozinho de Mastruz com Leite. Ofereço a todos vocês, a minha irmã Cleide no Agripino, para minha família em Sambaíba. E quero participar também aí do sorteio, viu?
2: Tá certo, Nilva, já tá participando, viu? Um abraço, muito obrigado pela sua participação. É isso mesmo, sabadão do GG. Nilva, Mastruz com Leite, a gente vai tocar meio-dia. Canção meio-dia também a pedido do nosso querido Ailton Góes, homem namorador. Fala você que tá ligadinho com a
5: bom
2: gente.
5: Bom dia, Gustavo.
2: Bom
5: aqui
2: dia.
5: É Maragó da Lagoa do Cavão. Quero participar do sorteio. Passe uma música de Daniel Filho.
2: É certo. Maragóis da Lagoa do Carvão. Daniel Filho, a gente vai colocar assim, viu? Já está também participando da nossa programação, da nossa promoção, o Sabadão do GG. Daniel Filho, vamos ver que tá mais ligadinho com a gente. Olha ele, goleirão pesado, viu?
6: Bom dia, meu brother. Aqui quem tá falando é o Vanilo Pedreiro. Queria que você passe a sua música de Eduardinho dos Teclados. Qualquer um. Vamos participar desse sorteio.
2: Valeu, meu amigo. Você é o cara, viu? Vamos tocar assim, viu? Eduardinho dos Teclados. Pensa num goleiro de qualidade, viu? O homem é bom demais jogando. Temos gente ligando pra gente. Vamos ver quem tá ligadinho no nosso Sabadão do GG. É isso aí, aí. Alô, você no telefone, bom dia.
7: Bom dia, Gustavo. Letinho aqui, tô na obra aqui, viu?
2: E aí, Letinho, como é que você tá? Tudo bem?
7: Tudo bom. Passa uma música bonita aí, Forró Maior das Antigas, viu?
2: Pronto, Forró Maior, a gente vai tocar, viu? A gente já tocou, mas vai tocar de novo. Tá certo, já tá no seu nome na lista já.
7: Alô, obrigado aí, bom trabalho pra você, viu?
2: Você também, valeu, meu amigo, tamo junto.
7: Falou.
2: Valeu, amigo. Um abraço. É isso mesmo. Se você quiser participar, assim como o Letinho também participou com a gente, manda sua mensagem, manda seu áudio. Participe no número de telefone 799-996-8790. É o programa Sabadão do GG. Lembrando que o GG tá de volta aqui às 2 horas. Mas somente na mesa de som aqui. Como diz o seu Adelmo. Principalmente Manezinho, ele fala que eu sou operador, mas não faço cirurgia. Um abraço, Manezinho e João Marcos, também Kaká, que faz parte dessa sonoplastia pesada aqui na Tobias Barreto FM.
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2: Letinho que pediu Forró Maior.
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2: É isso aí. Valeu, obrigadão. Evanildo Pedreiro, você é o cara, viu? Olha ele, dá licença.
8: 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Acho que é essa música aí. Zé Ramalho, agora me lembrei. Gustavo, no sorteio coloca, se quiser, sem problema nenhum. Tamo mesmo, os amigos. Dá licença.
2: Um abraço, dá licença, tamo junto, viu? Um abraço, amigo. Temos mais pessoal ligadinho com a gente, vamos ver.
9: Bom dia, Gustavo.
2: Bom dia.
9: Eu quero participar do sorteio.
2: Claro.
9: Meu nome é Riquelme do Maria do Carmo. O nome da sorveteria é Turista e Sorvete.
2: Riquelme do Maria do Carmo?
10: Meu nome é Anjo, eu quero participar do sorteio. Eu quero sorveteria, dois. Anjo.
2: Riquelme do Maria do Carmo e Enzo também, viu? Um abraço, muito obrigado pela participação de vocês. Enzo, Enzo que tá junto com o Riquelme, são irmãos, é? Um abraço pra vocês, viu? Ligadinho aí no Maria do Carmo.
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2: Tamo junto, meu povo. Fala, Gildete.
12: Bom dia, meu querido. Tô passando pra dizer que tô sintonizada como sempre, né? Que sou ouvinte de toda a programação aí da Rádio Tubis Barreto FM. Mandar um abraço para todos os ouvintes aí do programa. Mandar um abraço para toda a família Tubis Barreto FM 87.9. E desejar uma semana, um final de semana de paz e alegria para cada
2: todos.
12: Um de vocês, tá bom? Gildete, Marques, Gil.
2: Um abraço, Gildete. Eu gosto desses ouvintes que eles têm uma vinheta especial. Seu Ailton, é obrigado, tchau. Gildete, Gildete, Marques Gil. Também tem a Val da Bela Vista que ela fala. Val da Bela Vista. Um abraço pra vocês que são nossos ouvintes especiais de todos os sábados, no Sabadão do GG. Quero mandar um abraço pra meu amigo Osmário do Raimundo Geraldo, que pede uma canção de Zeca Pagodinho.
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2: Zeca Pagodinho, a gente vai tocar assim, viu? Um abraço, meu amigo Osmário. Tamo junto, viu?
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2: Lembrando que se der tempo, a gente tá tocando todas as canções, porque às 11h30 iremos realizar o nosso sorteio. Já já tem mais canção pra ouvir. Vamos ouvir só esse último áudio aqui, pra poder finalizar e a gente começar outras canções.
9: É, Gustavo, nós somos irmãos.
2: Ah, sim, pronto. Um abraço pra vocês. Vocês já estão na lista aqui de participantes, tá bom? Um abraço, vamos vir agora com Catuaba e Amendoim, a pedido da nossa querida Bia, lá do Santos Dumont. Um forrozinho especial.

É isso aí, vocês escutaram Cato Abacão Enduim? E agora vem aí Rumo a Goiânia, a pedido do meu papai, Borrachinha Esperança. Eu não vou mandar aqueles versos porque eu não me lembro direito. Mas sempre que ele falava, Borrachinha Esperança, quando veio, veio com muita emoção, vem trazendo Jesus no coração. Juntamente com o GG, é o Borrachinha Esperança do povão.

0: Esse aí foi Rumo à Goiânia, a pedido do nosso querido Borrachinha Esperança, meu papai. Vem aí, Forrozão Tropicália, volume 7, Planeta de Cores. Um abraço, Gildelânia, lá no Santos Dumont.
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0: Esse é o Forrozão Tropicália. É no Sabadão do Gigi.
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0: Lembrando que já queremos realizar nosso sorteio. Então não perde tempo. Já manda sua mensagem, não perde tempo. Aproveita. Tem um minuto, viu? É o Forrozão Tropicália. Um abraço pra minha querida Gildelânia, lá no Santos Dumont, que pediu essa canção. E vocês ouviram Catuaba com Amendoim, a pedido da nossa querida Bia, e também Rumo à Goiânia, a pedido do meu querido Borrachinha Esperança, meu papai. Tamo junto, viu? E também Forrozão Tropicália. Vamos ver quem tá ligadinho com a gente no nosso WhatsApp. Lembrando que já a gente tá fazendo um sorteio, então vocês têm um minutinho para enviar o áudio para eu poder fazer o sorteio, tá bom? Um abraço, vamos ver aqui quem tá ligadinho.
2: Bom dia.
0: Bom dia.
2: Maria Ferreira de Maria do Carmo. É, quero ouvir hoje uma música de Diogo Nogueira.
0: Diogo Nogueira, tá certo. Um abraço, viu? E lembrando que a gente também tá participando, viu, Maria? Você deve estar participando do nosso sorteio. Rapaz, deixa eu contar uma história. Uma história não, um acontecido agora. Marcela acabou de me ligar, Marcela Fernanda, e disse que já acabou o galeto. Graças a Deus, o galeto, lembrando que a promoção era até hoje, e já se esgotou, tá bom? 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
0: é isso aí, vamos ver quem mais tá ligadinho com a gente.
2: Bom dia, Gustavo.
0: Bom dia.
2: Tá falando aqui, Margarida, aqui do Margarida. Do eu quero que você passe, pedir pra você passar a música de Unha Pintada, mãe.
0: Unha Pintada.
2: É da Damião, chama da licença, a pedido.
0: Tá bom.
2: Meu esposo, pra meus filhos, não estão vindo, mas fez pra meus filhos. Para minhas amigas que estiver ouvindo, e para todos que estiver ouvindo esse programa, e para você.
0: Valeu, muito obrigado, viu, Margarida? Muito obrigado pela sua participação e também um abraço para Dá Licença, você é o cara também, viu? Vamos tocar agora Mastruz com Leite. Vem aí, Mastruz com Leite, meio-dia, a pedido do nosso querido Ailton Góes, um velho namorador. Enquanto isso, já irei realizar o sorteio. Vou separar aqui os nomes e sortear aleatoriamente para ver quem foi que ganhou, viu?

Valeu, Ailton Góes, essa foi pra você, viu? Meio-dia, Mastruz com Leite, e agora a pedido do nosso querido Ronival, secretário do povo, a Casa da Saudade, com Flávio José.

abraço, Cleide. Cleide do Irmã Dulce, essa é pra você, viu? Anderson Garotinho, reincidente, a rocha de vaquejada.

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1: É isso mesmo, 11h43. Olha, eu já tenho aqui a lista, viu? Já tenho listado quem foram os ganhadores. Rapaz... Olha, eu quero desde já agradecer a todas as pessoas que participaram. Todos que estiveram com a gente, ligadinhos no nosso Sabadão do GG. O Sabadão do GG está encerrando, está próximo do encerramento. E eu quero agradecer de verdade, de coração, vocês que mandaram mensagem, que estiveram com a gente ligadinhos, seja no Rádio Net, o Rádio de Pilha, também na transmissão no Facebook, ou outras plataformas na qual a Tobias Barreto te disponibiliza a ouvir e também assistir, tá bom? Muito obrigado a vocês que estiveram com a gente ligadinhos. E vamos descobrir quem foi os ganhadores do pacote de cerveja e também, sabe de quê? Do pote de sorvete da Twister Sorvetes. Vem aí, fala... eu gosto de falar com o Google. Ô Google, quem foram os ganhadores? Tem que falar assim, ok Google, fale o nome dos ganhadores que estavam participando do sorteio.
2: Os nomes sorteados são... Maria Ferreira com o pacote de cerveja e Vanessa Bispo com o pote de sorvete.
3: Acertou, miserável.
1: Meus parabéns para Maria Ferreira, que ganhou seu pacote de cerveja, a distribuidora Amigos de Copo, e também para Vanessa Bispo com seu pote de sorvete. Olha, manda mensagem para mim aqui no WhatsApp da nossa rádio, que aí eu irei pegar o nome de vocês pra poder disponibilizar, tá certo? E a gente entrar em contato tudo certinho com as empresas. Olha, Maria Ferreira já apareceu. Fala, Maria.
4: Eita, que bom. Graças a Deus. Ô, Gustavo, eu posso mandar meu esposo ir buscar, eu mando meu RG. É Maria Ferreira Araújo.
1: Pronto, pronto. A gente, eu vou mandar mensagem pra você no privado, tá certo? A gente vai resolver tudo certinho, mas meus parabéns pela sua... pelo prêmio, tá bom? É isso aí, olha só. Sabadão do GG. Agora Maria Ferreira vai tomar uma cervejinha. Uma cervejinha nesse sábado ou nesse domingo, tá bom? E também, Vanessa, Vanessa, manda mensagem pra cá. Pra gente poder alinhar tudo certinho, deixar conformes. E desde já eu quero agradecer a vocês que estiveram com a gente participando no Sabadão do GG. É isso aí. E agora, vamos continuar com as nossas canções. Vem aí, Roberta Miranda, Vá com Deus. A pedido da nossa querida, vamos ver quem foi que pediu. Josefa, é isso mesmo. Um abraço, Josefa. Vá com Deus, Roberta Miranda.

0: Obrigado, Josefa, pela sua participação. A gente tocou agora a Roberta Miranda. E vem aí mais canção no Sabadão do GG. Daniel Filho, RG.
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0: É pra você, Maragóis. Um abraço, viu? Pro pessoal da Lagoa do Carvão.

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1: Isso aí, Eduardinho dos teclados. E agora vem aí tocando pra gente Zeca Pagodinho.
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1: A pedido do nosso querido Osmário do Raimundo Geraldo. Valeu, Osmário, tamo junto, viu? Escuta só.
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0: É isso aí, Osmar. Essa foi pra você, viu? Já encerrando o Sabadão no GG. Vamos finalizar com um vídeo do nosso querido Dá Licença, Mistérios da Meia-Noite, de Zé Ramalho. Desde já eu quero agradecer a todos vocês que estiveram com a gente participando do Sabadão do GG. Acontece todos os sábados das 9 ao meio-dia. Que Deus abençoe a todos. Logo mais estaremos novamente, só que às 2 horas da tarde, com o nosso querido Raimundo de Lina numa sala de reboco. E amanhã também com o Adelmo do Acordeon.
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0: Lembrando que o Adelmo do Acordeon tá fazendo um álbum novo, viu? Então aproveita e acompanha o homem. Tamo junto, Deus abençoe a vocês todos. Muito obrigado a vocês por que participaram do Sabadão do GG. Essa é pra você, viu? Dá licença. Tamo junto.

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1: Assim a gente vai encerrando mais uma manhã incrível de muita música e energia. Obrigado pela sua companhia, pela audiência e por fazer parte do Sabadão do GG.
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1: Semana que vem tem mais mistura de ritmos, mais sucessos e aquela vibe que só a gente tem.
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1: Desejamos um sábado abençoado, cheio de alegria e música boa. Fica na sintonia da nossa programação.
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1: E já sabe.
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7: 12 horas e 5 minutos.
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Já falei aqui várias vezes de Alagoas. 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

legal. Alô, Fernanda, alô, Fernanda, vocês vai. 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

cuida. 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Tamo junto aí, equipe, os cuidas. Aro Fernandes.

0: Puxa, puxa o som, Papai Noel. 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
1: Roberto Lucena, tamo junto. 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
1: Vamos arrochar! 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
1: 12:56.
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Mas, Clacinho, você sabia que essa festa começou 9 horas da manhã? E olha o tanto de gente aqui ainda, mais Clacinho. Eita, nós! Gente, obrigado pela presença de todos vocês aqui. Estou muito feliz em estar fazendo parte dessa linda festa pela primeira vez. E melhor ainda é poder chegar aqui no palco e contar com a presença de todos vocês. Cadê a turma apaixonada aí? Vambora, mais Clacinho!

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3: 14 horas e 1 minuto.
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Oi, minha gente! Oi, nós aqui outra vez, juntos e misturados e separados, né? Com certeza. Abraçando você que é do Norte, você que é do Nordeste, você que é do Sul, do Centro-Oeste, do Sudeste, todo o meu Brasil do Iapoque ao Chuí. Este é o Brasil de Caboclo, de Mãe Preta e Pai João, minha gente. É o encontro marcado de todos os sábados com Raimundo de Lina e o grande programa numa sala de reboco. Porque o forró pé de serra sempre será uma atração, sempre será bom, sempre será uma coisa que vai mexer no fundo do coração do nordestino. É, tem muitos ritmos de músicas por aí, mas não tem quem faça o sertanejo de São Paulo, de Paraná, do Rio Grande do Sul, de Minas Gerais, né? E de Goiás, Mato Grosso, deixar a sua música original, a sua música caipira. E o nordestino não pode fazer diferente, não é isso? Com certeza. Vamos dar uma boa tarde ao nosso amigo Gustavo, que já deu uma boa tarde fora do ar. Agora vou dar outro no ar, né? Também abraçando toda a equipe da Tupi Barreto FM, você que é operador, você que é locutor, você que faz parte dessa equipe maravilhosa, aquele abraço e as músicas do programa. Também vamos abraçar a direção da casa, na pessoa do nosso amigo, o grande Valderlan Lemos, e a nossa amiga Cledilene, diretora artística aqui da sua Tupi Barreto FM, 87,9. Eu que sou um cara muito saudoso, né? Gosto de lembrar das coisas do passado. E olhando o repertório de Luiz Gonzaga, vi uma música Fole Velho Gemedor. A saudade daqueles tempos que ele dançava forró lá no seu Pernambuco. E quem é que não tem saudade dos tempos que dançava forró na sua terra, naquela região, né? Com certeza. Então vamos abrir nosso programa com Luiz Gonzaga cantando pra gente, Fole Gemedor. E logo após o trio nordestino, Tingling, minha gente!

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2: Olha a hora, peão, não perca a sua condução. Agora em Tobias Barreto, são 14h, mais 16 minutinhos. É. Acabou de chegar ele, o bem-vindo, mas imprevisível, Gilmar de Andrade. Boa tarde.
3: Boa tarde a todos que estão ouvindo esse programa maravilhoso. Todas as tardes você tem esse ponto de encontro, né? Esse momento de fazer a festa com o Raimundo de Lina, com o Gilmar, com o Gustavo aqui, que está nas técnicas. Agora você tem. E aí, como diz o Caipira, né? A gente estava falando aqui em off, quando a gente vê o pai, diz benção pai, né? Para quem não sabe, sou filho de Raimundo de Lina também.
2: Inclusive, 24 horas por dia.
3: Nesse meio de semana, teve um amigo meu lá do Texto com os Homens, que ele disse, rapaz, não sabia que você era filho de Raimundo de Lina, não. Eu digo, pô, há tanto tempo, né? Há tanto tempo que sou filho, há tanto tempo que o cara me conhece. Mas é assim, a vida acontece dessas coisas, né? Então você que está do outro lado, faz a festa junto com a gente através do zap da Tobias Barreto FM. Você sintoniza a sua queridinha também pelo Facebook, né, na nossa live. E manda sua mensagem, pede sua música, faz parte dessa festa junto com a gente. Até as 4 estamos por aqui para colocar você junto com a gente nesse clima gostoso de forró. Que já estamos chegando, né, o finalzinho de maio, hoje dia 29, né?
2: 30.
3: Dia 30. Olha, pulando, querendo arrastar mais um pouquinho para trás, mas dia 30 de maio e você está coladinho com a gente, bem pertinho do São João.
2: Esse rapaz que não sabia que você era meu filho, eu vou dar uma dica a ele e a outros. Quando você vê gente boa por aí, pode olhar de pertinho, pode ser que tenha algum filho meu por perto, né? Eu vou elogiar, porque diz a velha história, e quem elogia seus filhos são os pais, né? Que nem a coruja, né? A coruja disse que era de mal com a raposa, que a raposa comia os filhos dela. Aí disse, você para de comer os meus filhos, que nós vamos ser amigas. Disse, como é que eu vou saber que são seus filhos? Disse, quando você vê uns filhotinhos bonitinhos, são os meus. Disse que era o mais feio que tinha. É isso aí, galera. Repare se o velho está com gripe, se ele não foi vacinado. Isso, já abriu a garganta, né? Com certeza. Vamos trazer música no programa na sala de reboco. Por que você ligou seu rádio? Por que você ligou seu celular? Foi para ver Raimundina falar? Ou foi para ouvir música tocar, né? Então eu vou dar um tiro no meio. Uma hora você me escuta, outra hora a gente toca música, né? Vamos tocar música agora, vamos trazer eles. Os três do Nordeste, Amor com Café. Logo após o Acimar Monteiro, ela nem olhou para...

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1: É isso aí, galera. A gente para, mas os ponteiros disparam. Agora são 2 da tarde, mais 28 minutinhos aqui na Tubira Barreto FM. 87,9. Parece que é 27, uma mais, uma menos, sai nas curvas, né? Com certeza. Minha gente, nós estamos no mês de maio, né? Hoje é 30 de maio. Dia 26 foi o dia do sanfoneiro. Esse dia, muita gente podia pensar que seria o dia de Luiz Gonzaga, mas não é. É o dia que foi feito para homenagear Sivuca. O nome dele é Severino Dias de Oliveira, conhecido como, pegou esse apelido de Sivuca, né? Sivuca era um garoto muito branco, parece que costuma chamar-se povo assim de albino, né, se não me engano. E ele nasceu no município de Itabaiana, Paraíba. Morava na roça. Os irmãos todos iam com os pais para a roça, né? E ele ficava preso dentro de casa, porque não podia tomar sol. Aí o pai dizendo a um compadre: compadre, tem uma pena daquele menino meu, rapaz, fica dentro de casa sozinho, sem fazer nada, sozinho. Diz: por que você não compra um instrumentozinho para ele? Pai, eu vou comprar. Aí comprou um violão. O moleque tinha uns 6 anos de idade. Com 8 anos, era uma fera brava no violão. Era fera brava. Aí disse: pai, aí começou a ouvir as músicas de Luiz Gonzaga, né? Pai, eu queria comprar uma sanfona. Meu filho: mas como é que eu vou comprar uma sanfona? Sanfona é cara. Aí o pai lutou, comprou uma sanfona. Com 9 anos, Sivuca era uma fera brava na sanfona. E naquele tempo, se você cantasse bem ou tocasse um instrumento bem, você era contratado por uma rádio, pela uma emissora de rádio. Hoje você pode cantar que nem a mulher, tocar que nem o diabo, vai para a rádio cantar e tocar de graça. Ninguém quer saber de pagar mais sanfoneiro, nem cantor, para cantar na rádio. Porque naquele tempo não tinha disco. Ou tinha um cara cantando ao vivo, ou não tinha programa. Aí você manda ele para Recife, toca na rádio de Recife. E assim foi. Sivuca foi para Recife, tocar na emissora de rádio, ganhar dinheiro, com 9 anos de idade. Do Rio para São Paulo. De Recife para o Rio de Janeiro. Do Rio de Janeiro para os Estados Unidos. Lá ele conviveu muitos anos. Chegou a tocar com os Beatles, o maior conjunto da época, né? O cara era uma fera. A fala em fera, tem 3 sanfoneiros fera no Brasil, conhecidíssimo: Sivuca, e Oswaldinho e Dominguinhos. Esses 2 são clássicos. Ninguém sabe dizer quem é mais escolado, se é Sivuca ou Oswaldinho. Duas feras bravas. Já o Dominguinhos era na prática. Na prática, tinha um estudo também, mas não igual a eles. O Dominguinhos, quem sabe, se não botava os 2 no bolso. Não botava não, porque o Sivuca também é o Oswaldinho, uma coisa que ninguém pode...

Foi para ajudar a técnica não era lá muito essas coisas, e ele criou aquilo ali, faz um remeleixo no fole e acaba dando certo lá, só ele. E para acabar de completar, uma vez ele mandou arrumar a sanfona e o técnico não achou uma voz da mesma marca, achou de outra marca. Rapaz, dá para botar, tem uma pequeninha diferença, mas dá para passar, aí botou. Conclusão. Na música, Luiz Gonzaga fazia uma nota com um som que ninguém fazia. Mas como é que pode? Minha sanfona é da mesma de Luiz Gonzaga e o som não sai igual. E Luiz Gonzaga calado, que o velho era experiente. Deixa os caras se virar, entendeu? Bom, não vamos misturar as coisas não. Então, Sivuca realmente era um fenômeno da sanfona. E ele cresceu-se e agigantou-se no mundo com a música que ele mesmo fez. Porque naquele tempo, todo rapaz solteiro, se soubesse compor a música, ia fazer uma música falando da sua retirada do Nordeste por causa da seca. Que a vida do rapaz solteiro, quando completava 18 anos de idade, era sair de casa por causa da seca. Era uma seca braba. E não tinha ajuda de ninguém, porque naquela a seca de hoje em dia é mais seca. Se tiver, vem uma escanha de feijão do Paraná, vem quatro não sei de onde, do Mato Grosso, está aqui com dois dias, naquele tempo, que era no lombo do jumento. Né? Quando chegava um carregado, que primeiro comprava era o rico, né? E por aí vai. Então a seca era de arrombar. E o Sivuca fez uma música, se despedindo, que arrumou a namorada por nome Maria Fulô. E fez a música, Adeus Maria Fulô, vamos ouvir aqui. Aí eu quero até perguntar, se ainda tem alguém comendo feijão, que ouviu essa música no rádio. Eu penso que a Ayrton Góes ouviu, que aquilo ali é mais velho do que a Sé. Vamos ouvir aí, ó. Como se vulga, Adeus Maria Fulô.

É isso aí, galera. Adeus, Maria Fulô. Vamos em frente, trazendo agora Alcione cantando pra gente, forró do Xenhen. E logo após, Zé Calixto, Escadaria.

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2: É isso aí, galera. Vamos em frente com o programa. Eu estive aqui ouvindo através do toque eletrônico do nosso departamento de escuta, que já há um áudio por aí, meu amigo Gustavo.
3: É o serviço de inteligência.
4: Boa tarde, meu patrão.
2: Aqui é boa tarde, Zé Augusto do Caminhão.
4: Gostaria de pedir uma música boa hoje.
2: Pode pedir, pode pedir.
4: Hoje boa não, toda toque é boa.
2: Então, obrigado.
4: Tá. A gente oferecer a seu D, mas uhum. De gente boa, viu?
2: É verdade.
4: Seu Nequinho,
2: cabra bom.
4: Alito. Aito, namorador. Vossa Excelência.
2: Obrigado.
4: Chamo do Padre Pedro.
2: Uhum.
4: Pedrão.
2: Isso.
4: A Marcela Fernanda.
2: Marcela Fernanda.
4: Já mandei oferecer.
2: Isso.
4: E aquele Marcel do Guarujá.
2: Uhum. Marcel.
4: E aquele outro também. Da Boa Vista.
2: Da Boa Vista.
4: João do Bolo.
2: Turma
4: boa toda.
2: João do Bolo e da Cocada.
4: Isso, senhor, viu?
2: Isso.
4: Estou aqui na escuta até o fim.
2: Uhum.
4: Se eu perder esse programa assim, eu já sabe, porque eu não estou aqui. Mas se eu tiver, já fico na cola igual.
2: Isso.
4: Fico na cola igual jogador de bola bom.
2: É isso aí.
4: Ok, ok. Seu Augusto Caminhão.
2: Valeu. Tchau,
4: um abraço, vamos aí.
2: E se você perder esse programa, só você perdeu, viu? Tem mais não? É isso aí, galera.
3: Mas se perder o programa, você pode depois dar uma verificada lá na live do canal do Facebook, né? Na Tubias Barreto FM. Fica lá a reprise do programa. Eu tenho a impressão que tem vários fãs desse programa, né? Que quando não dá para ouvir, pessoalmente, né, ao vivo, na hora, na íntegra, depois ele dá uma clicada lá na live e assiste o programa, ouve o programa, né?
2: É.
3: Uns fanáticos, né, do programa.
2: É verdade. Eu quero que junte mais fanáticos. É, com esse negócio de escutar o programa em casa, é quando você descobre os seus erros, né? Eu falei que Isaac estava ouvindo o programa lá em Petrolina, Bahia. Pelo amor de Deus, Petrolina, Pernambuco. Mas o Isaac chegou ontem, né, veio para o aniversário de uma pessoa, vou tocar os parabéns daqui a pouco, né? E ele não podia perder, com certeza. Boa tarde da nossa amiga Inês Braz, não é isso?
3: Isso, Inês Braz.
2: Primeiro, pensei que era Inês do Bahia, aí ia ser um erro bravo. Inês Braz, José Jesus, não é isso?
3: Isso.
2: Então, quase Maria José e Jesus, misturado. José Jesus, ouvindo o programa, mandando joinha pra gente. Quem vem para cantar agora é ele, é o Jacques do Pandeiro. Antes, porém, o Lampião, que muita gente elogia, outros criticam, né? Eu vou ficar calado para não dizer nada, mas ele fez muita graça nesse sertão aí, né? Feliz daquele que viveu naquela época. Tinha uns fazendeiros valentão também, viu? Cabra que tinha com eles cangaceiros, que eram violentos. E Lampião, quando ele se arranchava numa moita muito boa, ele se divertia um pouco. Às vezes não tinha sanfona, eles batiam no tambor, né? Numa zabumba. E fazia festa. E se arranjaram numa música perto da casa de um fazendeiro, e pegaram a tocar zabumba, rapaz, ali umas 8 da noite, e 2 da manhã as zabumba estavam comendo no centro, e o fazendeiro sem poder dormir. Aí chamou os capanga todos, vão lá mandar parar as zabumba agora. Manda parar, não quero nem saber. Aí os caras foram, voltaram, seu Lampião. Aliás, meu patrão, o negócio lá é feio, viu? Muita gente armada. Nós voltamos que não deu para chegar, não.
3: Não deu para topar, não, é?
2: Vocês são uns covardes, rapaz. É uma vergonha. Eu vou sozinho agora, vou mandar para as abumas agora. Vou mandar para. A mulher ficou tremendo em cima da cama. Não vou. Esses caras são frouxos, rapaz. Quando chegou lá, que não olhou para o espetáculo, né? Acaba chachando, o chapéu de couro chega, brilhava no ar. Era Lampião, né? E as abumas comendo no centro. Ele foi se afastando de fininho e voltou para casa. Aí a mulher falou, que milagre você não mandou para a zabumba, marido? Disse, mandar o quê, mulher? Sabe quem estava batendo a zabumba? É meu compadre Lampião. Compadre do que? Eu falei, esse danado. Nem conhecia que era compadre, depois deu para poder se sair, né? Agora sim, trazemos agora Jackson do Pandeiro cantando História de Lampião. Logo após, Elino Julião, Na Sombra do Juazeiro.

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2: Faltando 7 minutinhos para as 3 da tarde aqui na Tobias Barreto FM, é o programa mais ouvido do horário, programa numa sala de reboco. Nosso amigo José Jussiano está ouvindo o programa, onde mesmo? Aí em Pernambuco?
3: Cupira, Pernambuco.
2: Cupira, Pernambuco. Valeu, obrigado pela sintonia, meus amigos pernambucanos, ouvindo o nosso programa. É isso aí, galera. Gilmar vai dar uma boa tarde a quem não viu ele dar naquela hora.
4: Há pouco instante, né?
2: É, pois é.
4: Já são quase 3 horas, né?
2: É, com certeza.
4: Então, uma boa tarde especial a todos os ouvintes e todos que estão ligadinhos com a gente no rádio, no celular, e também na televisão, né? Se quiser estar sintonizado através da live. A live nossa é pelo Facebook. Então, um abraço a todos que estão ligados, em especial ao nosso amigo Mário. Amigo Mário que está nos ouvindo aí, creio que na Luiz Alves, ou próximo a Luiz Alves, ele que trabalha ali junto com a gente na Luiz Alves, né? A nosso amigo Lulu e a todos os ouvintes dos bairros aqui da cidade, de A a Z, né?
2: Verdade.
4: Não esquecer de nenhum.
2: Ou do Iapó, que é o Chuí, né?
4: Tem o A de Agripino, né?
2: Uhum.
4: Mas o último bairro, Z, não sei qual podia qualificar, né? O Padre Pedro. Então, a todos os ouvintes que estão nos ouvindo, nossa alegria de estar do lado de cá e você do lado de lá nos ouvindo, né? Vamos aqui nessa pinguita aqui, já vamos ver,
2: né? É isso aí.
4: Você que está nos ouvindo pode também mandar sua mensagem através do WhatsApp. O WhatsApp da Tobias Barreto FM é 9996-8790 e através da nossa live, né? Raimundo, falando um pouquinho de Sivuca, Sivuca fala que o forró, é, para além do termo, ele diz que o forró é um ritmo, né, inseparável, né, da vida dele, da raiz nordestina. Né? Ele mistura esse ritmo e essa sinfonia forró, ele mistura o jazz e a música clássica, defendendo sempre o forró e a música nordestina. Né? Ele fez isso e há pouco tempo nós ouvimos uma das canções dele, quase que a gente não ouviu a sanfona, mas ela estava ali, mas que ele fez isso com o forró também. Ele engrandeceu o forró através da sua arte, através da sua técnica, né? Jogando harmonias do forró dentro de outros ritmos, ritmos até internacionais como o jazz. Né? Então o forró, para ele, é um... Eu estava aqui fazendo uma pesquisa, um serviço de inteligência, né? Para ele o forró é algo que está muito conectado a ele em si, e que ele leva isso além fronteiras através da sua arte de tocar sanfona. Né? Então é isso, o forró, para quem não sabe, é um ritmo que se envolve a muitos outros ritmos e se encaixa. Né? Parece uma coisa assim que, se você pegar uma música de rock, você toca no forró. Se você pegar uma música de Roberto Carlos, você consegue tocar no forró, a depender da música, você vai colocar no shot ou no estilo baião ou assim por diante. Assim como fez Mastruz com Leite e outras bandas, em algum momento homenageando um outro artista que não fosse do forró, mas tocou no forró, né?
2: Aquilo que a gente faz de primeiro, não esquece nunca, né? O Oswaldinho, dos 3 sanfoneiros famosos no Brasil, ele não era nordestino, mas era filho de nordestino e sanfoneiro bom, filho de Pedro Sertanejo. Mas ele já nasceu no Rio de Janeiro, né?
4: Sim.
2: Carioca, Oswaldinho. E ele contou que começou a tocar sanfona logo cedo, porque o pai tinha sanfona em casa, né? A não ser aqueles pais que não querem que o filho pegue um instrumento. Tem uns pais ruins, desgraçados. Se pegar, ele dá uma surra. Então, o cara não pegava. Mas o velho deixava ele pegar a sanfona. E a primeira música que o Oswaldinho começou a tocar foi Asa Branca. Como quase todo músico vai logo na Asa Branca, né?
4: É.
2: Aí, quando chegava um compadre de Pedro Sertanejo, dizia, ai, seu filho já tá grande. Já tá pegando em sanfona também. Ele dizia, ah, rapaz, já toca Asa Branca. Oswaldinho, pega a sanfona para tocar Asa Branca. Ele tinha uma raiva disso, que tinha como obrigação tocar um pedacinho da Asa Branca para o compadre do pai ouvir, né? É isso aí, galera. Jamais o Sivuca poderia esquecer o forró que ele começou a tocar lá na sua casa fechada, no seu asilo, como eu acabei de falar antes, né? Asilo Natural, lá fechado, foi realmente o forró. E o forró não sai da cabeça dele, mesmo que ele se desvie para outras coisas, o forró vai martelar no cérebro dele. Nós voltamos depois do apoio cultural com mais música, mais alegria e papo descontraído, muita história de verdade e algumas mentiras para variar. Até lá.
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3: 15 horas e 1 minuto. 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
2: É isso aí, galera. Eu percebo quando há um fim de semana que tem um solzinho assim, alguns ouvintes não participam porque estão na praia, vão para a piscina, comer água, aquela coisa. Quando está chovendo, estão mais em casa, né? E quando está esse tempinho aí que nem está nem quente nem frio, para dormir é bom demais. É isso aí, galera. Vamos ouvir aqui os áudios, que deve ter aí uma enxurrada com certeza. Deus está vendo, né, Gustavo?
3: Boa tarde, Ramondilina, boa tarde.
2: Volta de ouro,
3: aqui é o Pedro Massinense, Vigeral, estouradão, está voando,
2: isso,
3: sabe na onde agora?
2: O Boca
3: Ramondilina,
2: sim.
3: Estou aqui na Vila Verde, na saída do Irmã Dulce,
2: Vila
3: nas
2: Verde.
3: Casas do nosso amigo Matheus, as casas, coisa mais linda do planeta.
2: Olha, tá vendo?
3: E o senhor mande uma cantiga, da do senhor,
2: sim.
3: Daquela meio pesada, meio para arrupiar a cabeça... De Michel.
2: Isso.
3: E Damião para dançar. Damião Borracheiro. Está lá na escuta do senhor.
2: De arrepiar os cabelos
3: da
2: venta.
3: Dona Nininha, né, que não é uma sogra, não, é uma mãe. Gilmário e Gilmar.
2: Sim.
3: E Gilmar, seu filho.
2: Isso.
3: E toda a família do senhor, dessa família brasileira. Vai escutar o senhor ao vivo, que o rádio está aqui estourando aqui na Vila Verde, viu?
2: É verdade.
3: Quando eu só ando com esse radinho para escutar
2: isso.
3: Esse cidadão de bem tubiense, o melhor do estado de Sergipe, do Brasil, Raimundilina.
2: Valeu,
3: o pé de
2: meu
3: serra
2: amigo
3: do
2: Bica.
3: Estado de Sergipe.
2: Muito obrigado pela...
3: E do Brasil, Bica Mastense Gerais, para o mundo e o Brasil, junto com Raimundilina.
2: Pela gentileza.
3: Esse voz de ouro, esse grande cantor de Tumas Barreto, que é um baluarte.
2: Verdade. Eu tenho
3: tchau.
2: Eu tenho 1,90m quase, sou grande mesmo.
3: Precisou de colocar suas portas? Lembre de biquinho.
2: Lembre de Bica,
3: Gerais.
2: Lembre de Bica.
3: De fazer qualquer festa do estado de Sergipe, do Brasil, qualquer forró, lembre de Raimundilina e
2: certeza,
3: a banda
2: certeza.
3: Que Bica está batendo palma para essa banda.
2: Valeu, Bica. Valeu, Bica.
3: Do Brasil e... Deus abençoe, boa tarde.
2: É
3: o senhor,
2: Bica, amigo dos amigos.
3: Seu Zé Magro é fã do senhor, viu?
2: Seu Zé Magro, aquele abraço para Gilmar.
3: A família toda do Brasil, né?
2: Como é o nome do
3: senhor?
2: Gilmar e Gilmário, é?
3: Tchau.
2: Né? É uma dupla, só falta viola, né? Tem mais?
4: Boa tarde, Ramon.
2: Olha ele aí, olha ele aí.
4: Boa tarde,
2: boa tarde,
4: seu assistente aí.
2: Isso, Helenice das Candeias.
4: Um abraço para vocês aí.
2: Que
4: estou aqui em São Paulo.
2: Em São Paulo, lá, meu irmão, eu estou pessoa.
4: Através das Rádio Netes.
2: Sim.
4: A Tobias Barreto FM.
2: Obrigado pela sintonia.
4: Toca uma música para nós aí do Luiz Gonzaga, pode ser qualquer uma deles.
2: Sim, valeu.
4: E, por favor.
2: Isso.
4: Estou aqui sintonizado. Está na Tobias, está na melhor.
2: Obrigado. Continue ligado na gente.
4: Ofereço essa música a todos os meus familiares aí de Tobias Barreto.
2: Valeu. Quem são
4: muito
2: eles?
4: Muito obrigado. Uma ótima tarde para vocês aí.
2: Está muito bem, meu amigo.
5: Cosmo.
2: Cosmo, é verdade. Será que é gêmeo Cosmo e Damião? Uma vez
5: Cosmo Araújo.
2: Era Araújo. Esse não é Cosmo e Damião, não. Era Araújo. Com certeza. Tem mais?
6: Boa tarde, Raimundo. Boa tarde,
2: aí.
6: Gustavo. Boa tarde, Gilmar, né? E todos ouvindo da sala
2: isso.
6: De Rebuco. Raimundo, quando eu peço música, isso, mano, ofereço para os amigos, amigas e amigos de Ailton Góes, que
2: Góes,
6: tem tantos amigos. Nessa pessoa que falou, que mandou, como é que falou? Fala o meu nome. Namorador do Padre
2: Pedro. Isso. É Zé Augusto
6: é
2: do Caminhão.
6: Zé Augusto,
2: né?
6: Do Caminhão. Zé Augusto,
2: é
6: aquele abraço. Aí, mano, pensa no amigão de Ailton Góes, não se encontrei mais. Nós se encontra, bate
2: é
6: aquele papo, que é uma pessoa de bem, o Zé Augusto.
2: Zé
6: parabéns.
2: Augusto,
6: meu amigo Zé Augusto.
2: É uma pena não
6: então,
2: conhecer
6: Raimundo, eu quero pedir uma música aí, é com Trinordestino, rapaz, que ele não está mais com nós, nem Lindu, nem Coronel, nem Cobrinha, né? Estão tudo com Deus. Mas
2: quem sabe o jacaré.
6: Deixaram o seu trabalho, né?
2: Então.
6: Que o Lindu gravou uma música assim, não pise no pé dela, senão ela vai zangar. Porque se dizia o Sador Lindu que o cara mentira bagunceiro, naquela época, né? Foi o que chegava para pagar o candeeiro. Mas deixa ela quietinha, essas coisas mais lindas do Brasil. Não pise no pé dela, senão ela vai se zangar. Obrigado, tchau.
2: Valeu, Zé Augusto o quê, rapaz? Ailton Góes. Pois não, tem mais?
7: Boa tarde.
2: Isso, boa tarde.
7: Gustavo,
2: boa tarde.
7: Aqui é Regina, do Marido Carlos.
2: Regina.
7: Desejar uma tarde de sábado abençoada para todos nós. Mandar uma para meus amigos, amiga. E todos aqui do Marido Carmo, tá bom? Zé Almeida, Zé Pinha, que eu vejo
2: turma.
7: Sempre o senhor falando.
2: Zé Almeida.
7: E que Jesus abençoe nossa tarde.
2: Zé Almeida,
7: tá bom?
2: Bailarino,
7: passa
2: viu?
7: Música, Capitão dos Bordados.
2: Passo sim, com certeza. Mas. Tem mais aqui, né? Aqui fica para depois. É isso aí, galera. É o programa na sala de reboco, você que é muito importante. Eu quero mandar as músicas do programa para o meu amigo Carminho de Otávio, lá em Taiobeiras, Minas Gerais, curtindo nosso programa, ao lado da sua família, Dona Helenice, a Goretinha, o Luiz, a outra me parece que é Jocilene, o nome dela, parece que é Xará da minha filha, né? O Zé Otávio, Maria, todo mundo que é daqui do Riacho Fundo, outros dali da Roma, né? Um lugar com o nome Tingui. Eu acho que Tingui, ninguém fala mais em Tingui, não. Mas tinha esse Tingui mesmo ali perto da Roma, né? Que era, morava Roseval, né? Com certeza. Eu ouvi falar Tingui, mas nunca sei apontar assim o local, né? Acho que tem nome que se acaba. Ficou só Roma mesmo, né? Roma. Até a Baixa da Vitória desapareceu. Quase não mora mais ninguém lá. Só fazenda, né? Com certeza. Carminho, você me fez um pedido musical com o grande cantador Santana, você pediu a música Mulher Comprometida, mas eu não encontrei com Santana, viu? Eu encontrei com Flávio José. Então, eu vou oferecer para você o Flávio José cantando Mulher Comprometida, logo após Santana, Filho do Dono. Essas músicas aí o Carminho oferece para todos os seus familiares, para os amigos e parentes aqui no Riacho Fundo. Carminho é um riacho fundense, né? Que saiu daqui há muitos anos atrás para Minas Gerais. Graças a Deus se deu bem lá em Minas Gerais. Passou a ser um dos maiores criadores de gado da região, entendeu? E Carminho, Deus lhe abençoe, lhe dê muita sorte. Você é um grande amigo, uma pessoa muito querida, tanto você como o Zé. E quem é que não gostava de Carminho de Otávio lá no Riacho Fundo, do seu modo de ser, do seu modo de agir? Ninguém esquece dele. E o Carminho dava uma voltinha e estava por aqui, dentro de um caminhão, ele era caminhoneiro também, ou no seu carro próprio. E quando ele chega aqui, ele pergunta por todo mundo, cadê fulano? Fulano está vivo, fulano está onde? Ele se vai. Então é uma pessoa abençoada. Aquele abraço, Carminho, e as músicas do programa. Aí está para o meu amigo Carminho lá em Taiobeiras, Minas Gerais, Flávio José, cantando Mulher Comprometida. Logo após Santana, Filho do Dono.

0: espetáculo.
1: É isso aí, galera. Acerte o seu relógio. São 3 da tarde, mais 18 minutinhos aqui na Tobias Barreto FM. É como dizia os antigos: se liga me ligasse, eu ligava a liga. Mas como liga não me liga, eu também não ligo a liga, minha gente. Abraçando nosso amigo Tonho e sua esposa Ninha, aí no pé da serra, né? Também o Bernardo, esse pessoal, é do pessoal de Jovem de Bina, né? São meus parentes, com certeza. O Bina era meu tio, viu? Pra quem não sabe. Também abraçando Zé e sua esposa. Todo mundo aí no pé da serra, no caminho do Jabibiri, né? Aí próximo a Laís Vieira, curtindo o programa na Sala de Reboco. Tem também Piteco e sua família que mora aí, né? Bem pertinho do Laís, né? Muita gente. Tem o Damásio também, que tem uma fazenda aí perto. Damásio mora aqui em Tobias Barreto. Aquele abraço, Damásio e sua esposa, Dona Zefinha. Também curto o programa na Sala de Reboco quando tem tempo, né? É isso aí. Vamos abraçar nosso amigo Paulo Souza, no Rio de Janeiro, curtindo nosso programa. Bairro do Meia, ouvindo o programa na Sala de Reboco. Tá ouvindo, com certeza? Tem mais gente ouvindo a gente, minha gente. Quem é que está ouvindo a gente? É o Diga.
0: Ele elogia o programa, dizendo que o programa está muito gostoso.
1: Isso, diga-se de passagem, né? É isso aí.
0: Gostoso de ouvir.
1: Pois é,
0: vai
1: verdade.
0: Degustar.
1: Né, Gustavo? Olha só, nosso amigo Manuel de Belo, que nunca mais participou. Acho que o Manuel de Belo está lá pela faixa de Gaza, que não apareceu mais por aqui, com certeza. Está vendo se acaba com a guerra lá. Abraçando nosso amigo Aguinaldo do Romero, que deve ter ido com ele também, que nunca mais ligou. Zé Lito Neres também, esse tem uma preguiça de pegar no telefone danada, né? Aí na cigarra ouvindo nosso programa. Zé Almeida e sua esposa Zefinha também, na Agrovila, curtindo o programa na Sala de Reboco. Zé da Touca e Emerson, seu filho, aqui na doutora Ayrton, né?
0: Ayrton.
1: De Andrade. É o homem do material de construção. Você não vai comprar material de construção sem primeiro fazer uma visita.
0: JS.
1: Ao nosso amigo Zé da Touca. Como é o nome da loja mesmo?
0: JS.
1: JS. Nós temos aqui um comercial aqui na Tobias. Você fica de ouvido para não perder o endereço, viu? Abraçando nosso amigo Nadinho, na Fazenda Barra, aqui em Tobias do Barreto. Romário Vigia. Adilson, dos Santos, também ouvindo a gente. Zé Augusto do Caminhão, grande Zé Augusto, já participou do programa hoje. Nequinha nunca mais participou. Parece que a linha está boa, Nequinha. Você nunca mais ligou, com medo que a linha não permita, né? Mas se a linha cair, você pega, coisa e tal, e faz aquele jeito de falar com a gente. Eu vi também a minha amiga, parece que eu esqueci o nome dela aqui, é melhor nem falar, né? Zé do Campo e Dona Marlene, obrigado pela... É Giovanni Cardoso, rapaz, ele passou lá para frente da minha construção, fazendo física, né?
0: Sim.
1: Giovanni Cardoso, filho do nosso amigo Nequinha.
0: Perguntei. É a mãe de Marconi.
1: De Marconi. Eu perguntei para o Nequinha, vai estar tá todo inteiro, é? Ali é boca quente, ali comeu muita carne saldia, né? Carne que não tinha... Essas drogas bravas, né? O capim era só pureza.
0: De cabra, né?
1: Era no tempo da pureza, né? Com certeza.
0: Tudo muito era, leite de cabra, trabalho.
1: Tudo, era, tudo era realmente puro. Também abraçando Eunice Ribeiro e sua filha Jadriana, aí no Padre Pedro, são vizinhos de Alto Góis, nem se conhece com certeza, né? O grande Maciel Araújo anda muito ocupado dia de sábado, quando participou do programa. Aí no Guarujá, São Paulo. E os seus papais, o Wilson e Dona Laide, aqui em Tobias Barreto, também estão ouvindo a gente. Muito obrigado pela sintonia. Passando o senhor Orlando na rua Antônio Muniz, número 95, Armarinho São Carlos, onde comprar é economizar. Vá lá visitar o senhor Orlando e a sua família no Armarinho São Carlos. Dadi, no Agripino 1, está ouvindo nosso programa, e a sua esposa Jo, obrigado pela sintonia. Bica Marceneiro, grande marceneiro Bica, não deixe sua porta com defeito, convide Bica, e você vai ficar bem me fechando sem nenhum problema, com certeza, né? Vamos em frente com o programa, porque atrás vem um trem cheio de gente, né? Gracinha e o Elson, a Isadora, o Lucas também está ligadinho com a gente. José, não, é Jocilene, rapaz. Caio e Leandro. Adriano e Ana também estão ouvindo a gente. Tarciso e Emerson. Eu pediria ao meu amigo Gustavo, que prepara a música de aniversário aí, aquela que ele falou que fala das crianças, né? E eu vou falar um pouquinho aqui de uma pessoa especial para mim, né? Hoje você não pode nem chamar ninguém de especial. Pensa que é aleijado, que tem um problema de né? Mas é especial no bom sentido. Tem telefone no ar?
0: Áudio.
1: É áudio, então vamos ouvir o áudio, por favor, meu amigo Gustavo.
2: Boa tarde, Gustavinho. Gustavinho, desculpa aí, porque eu estava pensando que era Gilmar que estava aí hoje trabalhando mais o papai dele, mas eu estou na escuta. Desculpa aí, Gilmar. Viu? Viu, Gustavinho? Você é 10, você é ouro. Todos que fazem aí dá 10.
1: É o Gustavo.
2: Eu digo, você mora no meu coração, não paga aluguel. Tanto Sua Excelência.
1: Isso.
2: E tanto seu pai, Borrachinha, voz de ouro, né?
1: Isso.
2: Deus abençoe, viu? Gustavinho e família. Tchau.
1: É o Gustavinho, né? É isso aí.
3: Boa tarde.
1: Mais boa tarde.
3: Aqui é Lucilene do Pé de Serra, a esposa.
1: Ô, Lucilene do Pé de Serra. Esposa de Tony Jovem, sim.
3: Parente. Isso. Seu ainda, né?
1: Com certeza.
3: Estamos ouvindo.
1: Obrigado.
3: É livre de audiência.
1: Obrigado pela.
3: No sábado.
1: A liderança.
3: Muito bom.
1: Muito
3: esse
1: bom,
3: programa.
1: Né? Isso, obrigado.
3: Manda um alô aí para todos que estão
1: mande,
3: ouvindo.
1: Mande.
3: Manuel Lemo, Manuel de Belo, Agnaldo Romeiro. O Tonho, que é meu esposo, o amigo dos filhos.
1: Isso.
3: E para todos os ouvintes. Porque são muitos, né? Então.
1: São muitos, são.
3: Para todos.
1: Eu acho que passa de 4 milhões. Tem mais?
0: Nesse São João tem muito milho, né? Milhões.
1: Pois é. Também abraçando ela, minha mana Diná, lá no Rio de Janeiro, na rua Santo Anselmo, Guadalupe. Curtindo o programa, com certeza. Laílson Vieira, o grande Laílson Vieira, Marta Andrade, também ouvindo a gente, Gustavo e a Lavinha, Dona Maria e Lúcia, também curtindo o programa, Jonas de Andrade e Neném, e o garotão Guilherme, curtindo o programa na sala de reboco. Gilmar está aqui na minha lista, mas também está aqui presente, ouvindo e falando no programa na sala de reboco. Também vou mandar as músicas para nossa amiga e esposa dele, minha nora Sergiane, e o grande Pedro, né? Eu estava ouvindo uma música de uns caras aí, que fala no Pedro 100, né? E a história que eu sempre falei para o Gilmar, igual tinha até uma música, né? Que o Pedro 100 disse que era um cara que era muito rico, mas era muito ruim, né? E quebrou. Quebrou, quebrando, aí saia pedindo esmola no povo, para o povo gritando, dê uma esmola, Pedro 100, que ontem tinha e hoje não tem. Mas, é história velha que contaram, né? Com certeza. Francisca, a minha esposa, e Melina também, está ouvindo o programa, e o Isaac. A Melina é a minha neta. Ela está fazendo 4 anos, né, Gilmar?
0: Isso,
1: 4 anos. É. Melina foi uma pessoa que, de repente, apareceu para a alegria de toda a família. É uma alegria que, se você for levar a sério, for analisar, tem uma tristeza que caminha paralelo a essa alegria, né? Mas é uma tristeza que é coisa da vida.

0: Parece brincadeira o que aconteceu, mas é verdade. E sempre vai parecer uma brincadeira, mas é verdade, né? Tá aniversário, não, aniversariando amanhã, fazendo a sua festinha, seu bolinho, né? Dando as suas amigas mais próximas. Que ninguém pode fazer um aniversário para convidar todo mundo, que mesmo é difícil encontrar um salão para isso, né? Mas os amigos com certeza vão estar presentes. Tem telefone no ar, hein? Então dá um tempinho aí. E pedir a Deus que dê vida e saúde a Melina. Melina, que é uma pessoa que consegue acolher todos os parentes. Cada tio é uma pessoa para ela. Ela tem um amor especial por cada um. Chega, vamos dar uma voltinha de carro, Melina. Chega, vamos dar uma volta de moto, Melina. E ela está com uma alegria para todos que chegam, não nega alegria para ninguém. Cada um, uma pessoa é um flash, cada pessoa é importante para ela. Né? Comunicativa, bailarina, quem nunca viu uma criança dançar num ritmo como aquela? Todo tipo de dança, ela sabe o ritmo, entendeu? E canta. É a alegria da casa, é a alegria da casa, é a alegria da casa, é a alegria da casa. E como eu falei, é isso aí, foi Deus que quis assim e assim será. Tem um telefone? Manda pôr no ar, por favor. Isso, boa tarde. Boa tarde.
1: Boa tarde, Raul.
0: Boa tarde.
2: Seu Nequinha.
0: É Nequinha?
1: Tudo bom, irmão?
0: Ô, Nequinha, tudo na paz de Deus, graças a Deus. Um prazer em te ouvir, né? Você que... Realmente é a festa do programa, é a alegria quando você participa. Como é que está a saúde, né? Que está boa, né? Graças a Deus, né? Oi.
1: Está escutando bem?
0: Agora está bem, está beleza. Estou escutando, Nequinha.
1: É. Aqui está dando um problemazinho.
0: É, mas tá, agora está bom, viu?
1: Melhora aí.
0: Agora está bom.
1: Piora.
0: É, essas coisas...
1: Faz um abraço para todos aí, viu?
0: Viu, Nequinha? Essas coisas é que nem fogo de carvão. Quando você não quer mais cozinhar, fica bom, né?
1: Como é?
0: Essas coisas é que nem fogo de carvão. Quando você termina de cozinhar, ele fica bom, né? É com certeza.
1: É assim mesmo, rapaz.
0: É verdade, é verdade. Sim, diga. Isso, vai dizendo. Esse facão é de acho para cortar, né? O facão é uma foice, fica cortando aí. Pronto. Oi. Vai falando, Nequinha.
1: Alô.
0: Oi, fale.
1: Vai escutando?
0: Estou escutando bem. Apesar de um barulhinho, mas tudo bem, tá? A sua voz está boa.
1: Mas aqui uma hora eu escuto, outra hora eu não escuto.
0: Pelo amor de Deus.
1: É cada problema. Um abraço para todos meus amigos e amigas, viu?
0: Isso, Nequinha.
1: De AZ.
0: De AZ.
3: Quer oferecer alguma música?
1: De AZ, senhor? Tá...
0: É, sim, pode falar.
1: Se Deus quiser, que ele é um de amigo. Amizade sem manha.
0: É verdade.
1: Tchau.
0: Ô, Nequinha. Você pede música?
1: Oi.
0: Qual é a música? Fazer que nem Silvio Santos. Qual é a música?
1: Eu quero...
0: Peça.
1: Que aí... Que faz parte de minha vida. Com Luiz Gonzaga.
0: Hora do Adeus. É isso?
1: Começa a platear.
0: Isso, é Hora do Adeus, com certeza. É isso aí, Nequinha. Vamos tocar assim.
1: Tchau.
0: Valeu. Antes, porém, boa tarde, Nequinha, mais uma vez. Antes, porém, vamos tocar os parabéns para a Melina, meu amigo Gustavo.

0: Eu acho que o Gilmar deve ter algumas palavras para falar também sobre Melina.
1: Isso. Seria muitas palavras, mas vou tentar encurtar, né, o enredo da coisa. Em especial, dizer que amo muito a Melina, que é filha de uma irmã também muito querida por todos. E que, justamente, como o Raimundo Lina falou, nós tivemos esse momento de alegria e de tristeza, mas a gente sabe que Deus tem todo o poder de todas as coisas. E Melina está aí como uma garotinha, criança ainda, mas com muitas características, de muitas qualidades, muita personalidade também. É acolhedora de todos os tios que chegam para interagir com ela, né? E as pessoas também da vizinhança, né? Ela sempre muito, assim, atenciosa, né? Então, quando alguém passa por ela que não fala, ela diz, ela não falou comigo. Ou quando passa por alguém do colégio, e ela sabe que é do colégio, aquela ali é minha coleguinha do colégio. E, então, Melina vai ser uma pessoa, justamente, com essa bagagem, com essa história para ser contada pelos tios, e ela vai, de repente, compreender tudo. E que a gente tenta ao máximo ser um ser também iluminado junto a ela, né? Para dar esse suporte, para dar essa alegria junto a ela e compartilhar da alegria dela com a gente, né? Que, inclusive, ela é que compartilha essa alegria dela com a gente. E esse dia de aniversário ela sempre fala, é meu dia de aniversário, essa alegria que ela tem lá dentro, do fundo do coração, que não
2: compreender tudo.
1: Não deixa a gente ficar triste, né? Então, parabéns, Melina. O carinho do tio, o abraço do tio, um beijão. Deus abençoe por toda a vida, dê muita paz, muita luz.
0: É isso aí, minha gente. Deus nos abençoe, né? E vamos tocar música no programa, vamos oferecer a todo mundo, né? Dizer que o nosso amigo Zé Augusto do Caminhão pediu uma música com Raimundo de Lina. Bica também pediu, né? Uma música com Raimundo de Lina. Eu já sei que o Bica, ele não quis dizer que música era, mas é essa mesmo, entendeu? E Zé Augusto, eu sei que é qualquer um, Zé Augusto é Zé Augusto, né?
1: Todas são boas, né?
0: Pois é. E a nossa amiga Maria do Carmo também. Maria não, é Regina, lá do Maria do Carmo. Também pediu música com Raimundo de Lina. Está Raimundo de Lina, capital do Bordado. E para atender o grande namorador do padre Pedro, Ayrton Góes, vem o trio nordestino Não Pise no Pé Dela, foi isso?
3: Isso. Eu vou desmanchar meu pai, vou botar uma boutique, sou de clube e as barretas,

0: fungando, tá gemendo. Vou nessa
1: o homem é bom,
0: dizendo, meu
1: homem
0: Deus,
1: é espetacular.
2: Eu era pra ter trazido uma gravação hoje, Gilmar, mas eu me esqueci. É do canto do Irapuru, do Amazonas. Para não dizer que eu estou brincando, né?
3: Eu tentei pegar ele aqui para a gente realmente falar sobre esse canto, mas acabei não conseguindo baixar aqui esse áudio. Mas o próximo sábado a gente traz esse canto aí.
2: É verdade.
3: Aproveitando, Raimundo, mandar um abraço a todos os ouvintes aí nos bairros da cidade e aos nossos amigos do Texto com os Homens, em especial ao nosso amigo o Derneval, né? Derneval, que também é marceneiro. Ao seu Raimundo, que é o popular padrinho, né? Ele está sempre ouvindo no programa. E ele que é ex-sanfoneiro. O apelido dele de sanfoneiro na época era o Mangabinha. Então foi muito tempo atrás, ele agora não está mais sanfoneiro. Agora
4: tá, eu tava bem.
3: Ele está só rezando, né? Como diz as contas do terço, né? Então um abraço a todos os ouvintes nos bairros da cidade, nos povoados, a todos que são ligados na live, né, do nosso programa. Compartilhe a nossa live, mande o seu joinha, assim o programa vai sendo mais divulgado e a rádio também, né, vai sendo mais divulgada por aí afora, né? Mundo afora, né? Então um abraço a todos e vamos seguir no barco, está pertinho de acabar o programa, num instantinho chega o final, né?
2: Enquanto não acabou o programa, vamos tocar mais duas. Aí vem Raimundo e Linda cantando O Coroa e a Novinha. Essa semana eu estava num setor da casa e vi uma pessoa falando mal dessa música. Eu acabei dando risada. Era minha mulher. Ela não gosta dessa música nem que é a Vaca Tussa, né? Não sei porquê. Mas eu elogio todo mundo, elogio a Novinha, elogio as Coroas, assim, por quê? Onde é que está a falha aí? Acho que não tem falha, não. Depois você toca o Adelmo do Acordeão, que está chegando por aí com mais um novo sucesso, né? Ele que gravou esse ano, né? Deve estar por aqui amanhã fazendo o seu lançamento, quem sabe qualquer hora. Adelmo, aquele abraço e as músicas do programa.

0: espetacular. É isso aí, galera. Olha o relógio marcando. Faltando agora 4 minutinhos para as 16h. Estamos no crepúsculo do programa, numa sala de reboco. Antes, porém, Gilmar está fazendo ali uma carta. Eu vou esperar ela terminar para ver se dá tempo de ler aqui no programa, né? Enquanto isso, vamos dizendo que no próximo sábado vamos ter mais músicas bonitas, mais história para contar, né? Marta participa pelo zap da Tubira Barreto FM. Então, boa tarde a pai, Gilmar e a todos ouvintes do programa Nossa Sala de Reboco. Manda parabéns, parabéns para a Melina, sua filhada. Ela concorda, sim, e diz que Melina é muito cativante, com certeza. E é um presente de Deus para todos, valeu? É isso aí, galera, eu já vou preparando aqui, ligando meu helicóptero, para me mandar daqui a pouquinho, né? Estou com medo de bater aqui aquele negócio lá no teto, né? A hélice no teto, né? Mas para a Gilmar vai dar suas despedidas urgentes e rápidas.
1: Obrigado a todos pelo carinho da audiência. Finalizando o mês de maio, né? Vamos estar chegando próximo programa já no São João. Então, bom final de semana a todos e um bom início de São João para todos.
0: É o mês de maio conhecido como o mês de Maria, né?
1: Isso.
0: Agora vem o mês de João. Você sabe que João foi quem tomou conta de Maria. Mas só que esse João de agora não é o mesmo João que tomou conta de Maria, não. O de Maria é João Evangelista. Esse é João Batista, né? Que também não é dele, que ele não gosta de forró. Aí é uma mistura brava, minha gente. Mesmo no próximo sábado, estou por aqui, se Deus quiser, com mais um programa na Sala de Reboco. E até lá, se Deus quiser.
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1: Muito, muito boa tarde para você. Muito bem, 16 horas e 14 minutos. 16 e 14, então, aqui na Tobias Barreto FM. Muito boa tarde para você, um abraço aí aos ouvintes do programa Numa Sala de Reboco, né? Tanto para o apresentador, os apresentadores, como para você, ouvinte, você que acompanha sempre esse programa, a gente tem ouvinte, né, que continua, então, muito obrigado. Você que não, claro, né, nós estamos aqui há muito pouco tempo, digamos assim, comparado com o tempo da emissora, comparado com o programa Numa Sala de Reboco. Mas você que é ouvinte da Sala de Reboco, você que é ouvinte da Tobias Barreto FM, é, também agora é nosso ouvinte, a gente fica muito grato por isso. Todas as tardes, você já sabe, todos os sábados, tarde de sábado, todos os sábados a partir das 16 até as 18 estamos aqui com você. E isso é muito bom saber que você está aí do outro lado. Boa tarde para você. Muito, muito bem. Então hoje só eu, Rogério Santos e a Larissa, né? A Larissa não estava na última semana, estava aqui o Guga. A gente chama do Guga, que é o Gustavo, Gustavo Jean. Não é o Gustavo Lima, não, mas é um artista, um cara bom. É melhor, para mim é melhor que o Gustavo Lima, porque eu conheço ele, né? Então é isso, gente. Hoje a gente falou a semana passada, não pode chamar ela, porque ela tá de folga, mas hoje ela está presente. Mas você só pode chamar só para falar algo em off, né? No ar aqui, só a gente mesmo, por enquanto. Muito boa tarde para você, então. O pastor Clebson Santos e o presbítero Aldomir estão em viagem a serviço da igreja. Estão lá numa reunião maravilhosa, né? Um congresso, algo do tipo. E a gente está por aqui. Estamos por aqui trazendo para você. Então, último dia do mês de maio, né? No meio do ano, estamos no meio do ano. Aquela contagem deixamos para o próximo programa, porque combina melhor com o pastor Clebson, né? A gente faz melhor ali nós dois, ou ele e o Aldomir também. Mas você já sabe que nós estamos no último dia do mês de maio. Olha, o mês de maio, eu não sei, é um mês muito bonito, né, Larissa? É um mês maravilhoso, das mães, das noivas, da família. É, eu estive observando, catalogando essa semana e fiquei curioso. São mais de 200 datas comemorativas de maio. Menina, muitas, muitas mesmo. Data que a gente nem faz ideia que existe, ou que existe, agora eu sei que existe. Mas, então é isso, tem muita coisa boa, inclusive tem uma sobre o trânsito, muito sobre educação, sobre saúde, é maravilhoso. A gente vai falar um pouquinho sobre isso, né, de maneira resumida, claro, no Pare e Pense. Por esse momento, é isso, bom estar com você, você que hoje que manda, pode mandar mensagem aí no Face, não sei se eu vou conseguir dar conta. Tá bom? Mas você pode mandar mensagem pelo WhatsApp, que aí fica até mais fácil aqui para mim e para Larissa, para a gente... Mas manda pelo Face. Quem tiver pelo Face, manda que eu vou fazer o possível para acompanhar, para ouvir você lá. Então pode mandar mensagem pelo WhatsApp aqui também, da rádio, cadê? Vamos lá, Larissa está aqui na minha cara, na minha frente do roteiro. Dei o roteiro, é assim, vem assim. Então é o 799... né? 9996-8790 é o prefixo da emissora, muito inteligente essa escolha aqui, né? Então 9996-8790, você pode mandar mensagem que a gente vai atender você. Ok, então 16, cadê a coincidência, já passou? 16 e 18, aqui na Tobias Barreto FM, estamos começando mais uma edição do seu programa Vida Só em Jesus. Então um abraço para você que continua com a gente, um abraço para você que está ouvindo a gente aí na estrada. Obrigado pela carona, muita atenção porque hoje tem uma informação sensacional para quem é piloto, motorista, tem uma coisa interessante hoje, viu? Então no Pare e Pense aí daqui a pouquinho você vai ouvir, bem interessante mesmo, tá bom? Vamos agora orar, vamos apresentar todo mundo, quem está aqui, quem vai chegar, quem vai nos ver depois, né? Eu fico pensando, Larissa, nas crianças, que a gente manda alô para as crianças no final do programa. Crianças que ainda nem nasceram, já estão, a mãe está no ventre da mãe, mas a gente já está na nossa relação, a gente já manda. E eu fico imaginando futuramente, né, quando essas crianças, claro, crescerem, que vão ver o Face estar lá, né, a gente falando, isso é bom, isso é maravilhoso, vai ser marcante, né? Nós temos ouvintes que começaram com a gente, acompanhando a gente, até de outra cidade, nem conheciam a gente, e eram crianças, hoje já são adultos, são jovens, e quando me encontro o pastor, tenho a maior satisfação, né? Então isso é muito bom. Então, orando, Pai, Deus, Pai soberano, Deus eterno e grandioso, nós queremos, ó Pai, te exaltar nesse momento, te engrandecer, Deus, te agradecer, Pai, porque cheguei até aqui, chegamos aqui, eu e a Larissa, em paz e segurança, sabemos que a qualquer momento nós podemos, né, ou poderíamos ser vítima de um acidente, de qualquer coisa, mas o Senhor nos guardou. Bem como esse nosso ouvinte também, o Pai, que acaba de chegar em casa, que está ali acompanhando a gente, nós somos gratos pelos teus cuidados para conosco, apresentamos essa família que nos ouve. Ó Deus, que essas 2 horas que o teu Santo Espírito nos conduza, fale conosco, fale através das músicas, da palavra, de cada comentário, que o teu nome, Pai, seja glorificado e cada família, cada pessoa possa ser edificada, mudada e transformada, confortada no seu coração com a tua palavra, Pai, com o teu Santo Espírito. Esse é o nosso pedido, essa já é a nossa gratidão, porque sabemos que o Senhor fará conforme a tua vontade. Se conosco, em nome do Senhor Jesus. Então é isso, gente. Então, dando início ao nosso programa. Se você, porventura, está pela primeira vez, seja bem-vindo, continua com a gente. Nosso programa é bem dinâmico, você vai perceber. Logo no próximo quadro nós teremos o Pare e Pense, uma pequena reflexão. Mas na frente teremos a palavra, teremos dica de saúde, momento da família, parabéns para você. E como diz um ditado muito comum, por aí vai, né? Está muito usada essa frase, é interessante. E quem a gente vai convidar agora para cantar com a gente é Aline Barros. Vai estar trazendo, exaltando o nosso Deus, dizendo, Deus extraordinário, que eu e você, que a gente reconheça Deus. A gente olha para uma semana que acaba, né? Que está terminando, para um mês que está terminando, e reconheça que Deus foi, sempre será e tem sido na sua vida um Deus extraordinário. Dá para dizer isso? Dá para pensar nisso? Eu, pensando na minha vida, pensando no meu comércio, na minha empresa, eu tenho que agradecer a Deus por a minha meta coberta, né? Até superada, na glória a Deus, que seja também o seu caso. Deus é extraordinário, Ele faz coisas maravilhosas. Então vamos com a Aline Barros, louvar ao Senhor, exaltando com essa música, Deus Extraordinário.

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4: Muito boa tarde para você de volta. 16h27, 16h27 aqui na Tobias Barreto FM. Você está ouvindo o programa Vida Só em Jesus, hoje com o Rogério Santos, o pastor Clebson, está em viagem, o pastor Domi, presbítero Domi também. Se já estão ouvindo, de repente ele já, não sei que horas ia terminar lá, já estiver voltando ouvindo, então um abraço para vocês aí. E também porque poderão ouvir e ver o programa depois no Face, Então um abraço para o pastor Clebson, presbítero Domi, que fazem, faz parte daqui da equipe. Um abraço para a Larissa que está aqui com a gente, o Gustavo, que fez a sonoplastia, fez e faz algumas vezes. E nós vamos agora para o Pare e Pense.
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4: Muito bem, então, pare e pense. Eu comecei falando sobre maio, o mês de maio. Falando sobre o mês de maio, que tem muitas datas comemorativas interessantes. E nesse mês de maio, tem algo curioso que eu quero trazer aqui para vocês, para a nossa reflexão, para o nosso tema de hoje, nosso Pare e Pense. Que quando você junta algumas datas, quando você junta algumas datas do mês de maio, é muito interessante. Ele se encaixa, porque ele vai juntar família, saúde emocional, saúde espiritual, educação. São vários temas que a gente vê juntos ali e que quando você observa, eles estão interligados, entrelaçados e é interessante demais. Porque em uma dessas datas tem o Dia das Mães, tem o Dia da Família, de Internação da Família e, por curioso, tem também o Dia Mundial do Trânsito e a cortesia no volante. Ó, veja que coisa. O volante, o trânsito, eu acredito que seja um dos maiores desafios e teste para a nossa paciência, para a nossa personalidade, para o nosso caráter. Eu vi uma frase uma vez que era até sobre o trânsito, que dizia assim: seja prudente no trânsito. Na verdade, nós devemos e precisamos ser prudentes na vida. Mas a frase não está errada, seja prudente no trânsito, porque muitas vezes nós somos prudentes em outras áreas e imprudentes no trânsito. Acontece isso. E nós costumamos falar na igreja sobre como é fácil ser crente na igreja. A gente fala muito isso. Agora, a gente costuma perguntar, e ser crente lá fora? Ser crente no seu trabalho? Ser crente na faculdade? A gente costuma perguntar isso. Os pastores, os pregadores, costuma realmente fazer essa reflexão. E aí, ela se completa quando nós perguntamos: você consegue ser crente no trânsito? A gente no trânsito dá uma certa sensação como se nós somos veículos, somos carros, somos máquinas que estão disputando espaço, como que estamos em uma corrida para ver quem vai chegar primeiro, quem é que vai receber o prêmio. E muitas vezes não tem prêmio. O prêmio, a chegada, a linha de chegada, muitas vezes é o hospital ou até o cemitério. Esquecemos que dentro daqueles carros tem pessoas, tem vidas. E aí é o que nós precisamos pensar. Precisamos analisar, precisamos olhar para a palavra de Deus, porque é a base. Precisamos olhar para as leis de trânsito. E muitas vezes, quantas vezes você já ouviu alguém gritar: comprou a carteira? Porque é o que parece, muitas vezes. Deixa eu me encontrar aqui no tempo. Às vezes, tem pessoas que dirigem, que se movimentam no trânsito, que até parece que ele nem tem habilitação. Claro que muitos não têm mesmo, né? E aí, observando todas essas datas que elas vão falar sobre cuidado da vida, cuidado da saúde, o cuidado com a família, cuidado com a verdade, cuidado com o próximo, e é exatamente isso que, em maio, ele traz, celebrando também o Dia Internacional do Trânsito. Porque o trânsito nada mais é do que um conjunto de ruas, avenidas e veículos. E dentro desses veículos, gente, vida. O trânsito é o encontro diário de vidas.

próximo. A paciência que oferecemos no trânsito revela a paciência que existe dentro de nós. O respeito que demonstramos no volante reflete o respeito que temos pela vida, pelas pessoas e inclusive pelo próprio Deus, temor a Deus. A gentileza de ceder a passagem, a preferência de evitar uma discussão ou de agir com prudência, pode ser um gesto simples, mas capaz de salvar vidas. Talvez por isso que a palavra de Deus nos ensina em Filipenses 2:4: não atente cada um somente para o que é seu, mas cada qual também para o que é dos outros. E outro texto que ele fala é: quando depender de vós, tende paz com todos os homens. Então, que o mês de maio está acabando, já está no final. Hoje é o último dia, faltam algumas horas para acabar o mês de maio. Mas ele passou e nas suas datas ele registrou para nos lembrar que toda vida tem valor, que cada veículo tem, como eu disse, normalmente uma família. E que verdadeiramente cortesia começa muito antes das mãos chegarem no volante. Então, quando você sair de casa, e eu estou falando você, mas primeiro começa em mim, que a gente pense nisso. Você mesmo está saindo de casa ou indo para casa, e você tem um destino para chegar. E você pode não chegar. Talvez por a imprudência de outra pessoa ou a sua própria. Ou talvez você chegue, mas você impediu. Tem uma criança, sabe, aquela criança, quando ela chega, quando o pai chega em casa, que ela brinca de se esconder. Talvez aquela criança nunca mais vai ouvir o pai chegar em casa. E quando ele chegar, não vai poder brincar. Por causa da minha imprudência, da minha brutalidade, da minha ignorância, da minha falta de amor, da minha pressa, da minha ansiedade. Então pense nisso. Dia Mundial do Trânsito foi agora em maio. E o dia da cortesia no volante. Dia das mães, dia da família, dia mundial da educação, não é? Muitas datas que, se nós colocarmos em prática, nós lembrarmos, tem gente que nem conhece, nem sabe. Então pense sobre isso. E nós vamos ouvir uma música nesse mesmo contexto, não só de trânsito, mas da vida. Da vida. Que é Na Estrada da Vida. Essa é uma das músicas que nós estamos produzindo, e o nome do artista é Don Roger, né? Por enquanto, foi feita hoje, ou melhor, ontem, né, para esse programa. Depois nós vamos estar divulgando mais, mas por enquanto, você só consegue ver aqui no programa Vida São Jesus. Nas plataformas digitais já tem, lá, né, eu falei semana passada, teve uma que a gente tocou, que é o Agora e o Infinito, mas essa, por enquanto, só aqui. Então vamos ouvir. Na Estrada da Vida, pense e reflita um pouquinho nessa letra que faz sentido. A gente volta no próximo bloco com Dica de Saúde. Música.

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1: Muito bem, 16h45, então, a crônica, eu não revelei o tema do programa, né? Mas é os desafios no trânsito. Então, a crônica e a música, né? Eu particularmente, mexeu muito comigo, viu? Porque a gente está no trânsito todo dia e realmente é isso. Eu me coloco no mesmo lugar que você, porque é desafiador. A gente está falando aqui de um outro assunto, mas o trânsito parece que é um vício também, de você tem que ser o melhor, você tem que chegar primeiro, você é o cara. Meu Deus, então é bem desse jeito. A gente grita, eu estou falando porque eu me policio muito, mas não vou dizer que a gente faz 100%, né? Quando a gente vê, quando eu vejo, quando eu, alguém me fecha no trânsito, alguém me dá uma, né? Alguém imprudente perto de mim, se eu buzinar forte, digo, já estou precisando orar mais. Estou precisando me acalmar. Então é isso, gente. Então o nosso tema de hoje é os desafios no trânsito. Porque não é só um. Então pense sobre isso. Como eu disse lá atrás, saia de casa, ore. Para um pouquinho. Faça uma oração de 30 segundos. O Senhor me ajude. E seja prudente. Porque a gente precisa ser prudente e pedir a Deus que nos livre dos imprudentes. Então é isso, a gente vai falar mais agora durante o programa. Mas agora no Dica de Saúde não será sobre o trânsito. Né? No Dica de Saúde nós teremos aqui, deixa eu me encontrar. Larissa, está no seu roteiro, que eu acho que eu não atualizei o meu.
2: Vontade de Deus e
1: esclerose. Isso, eu atualizei o seu depois, que eu vejo que o meu estava desatualizado. Então é isso. Esclerose múltipla, nós vamos então ver aqui com essa informação sobre o assunto. Pode ser grave, mas tem tratamento. Então, se você conhece alguém que está com esse problema, é um dos temas que o Maio alerta. Então, nós vamos ter essa informação. E já na sequência, nós vamos ver quem vai cantar para a gente. Cadê a Gisele Cristina cantando Bondade de Deus, porque é a bondade de Deus que nos mantém, que nos dá saúde, que nos dá calma, que nos ensina tudo nessa vida. Então, vamos ouvir essa dica de saúde, fique bem atento, depois a Gisele vai cantar para a gente.
3: Mil pessoas vivem com esclerose múltipla no Brasil. Hoje é o dia de conscientização sobre a doença, uma data que serve de alerta para pacientes, para médicos e para quem pode desenvolver esclerose, já que o diagnóstico precoce pode estabilizar a doença.
4: Alan descobriu que tem esclerose múltipla há 2 anos. Os sintomas eram intensos, mas espaçados, o que dificultou o diagnóstico da doença. A descoberta veio quando ele foi parar no pronto-socorro.
5: O gatilho para descobrir, fazer ressonância, descobrir tudo, foi quando eu enrolei a fala. Eu comecei a falar enrolado, coisa assim. Principalmente com estresse, assim, um nervosismo, era pior ainda, né? Aí a visão cruzava e foi um medo aí muito forte. Eu e a minha esposa, a gente falou, vamos pro hospital agora.
4: Hoje, Alan faz fisioterapia de quem tem a doença.
6: Definitivamente, o paciente deve fazer atividade física, ter uma alimentação saudável, evitar álcool, cigarro em especial, é extremamente tóxico para as doenças autoimunes.

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1: Muito bem, 16h55, metade do programa já foi, né? Então, muito bom estar com você, na sua presença é muito rápido. Gente, então agora, momento Vida em Família, e aí quem vai ter a participação de sempre, aquele convidado especial que você está acostumado a ouvir, é o nosso amado pastor Hernandes Dias Lopes. Como momento de família, aí ele vai nos dar dicas sobre os filhos. Escute seus pais. Né? Escute seus pais, é a palavra aí que ele está trazendo. E logo em seguida vem mais uma música aqui do Dom Roger, certo? Família é ideia de Deus, é projeto de Deus, né? Família é ideia de Deus, aqui também logo em seguida do Hernandes. Aí assim, depois da música, eu volto rapidinho para anunciar o bloco aí dos nossos colaboradores, ok?

dos princípios mais importantes para uma vida feliz é obedecer pai e mãe. Deus colocou os pais em nossa vida para nos conduzir pelo caminho certo e nos tirar dos perigos do caminho errado. Os filhos que não escutam seus pais correm o risco de se enveredarem pelos caminhos escorregadios da vida e entrarem pelas pistas sinuosas que vão conduzir à destruição. A Bíblia diz em Provérbios 1:10, Filho meu, se os pecadores quiserem seduzir-te para o mal, não o consintas. Filho que obedece pai e mãe tem duas promessas maravilhosas. Primeiro, ele tem uma vida longa. Segundo, ele tem uma vida muito feliz e bem-aventurada. Quantas pessoas perderam o rumo na jornada e foram seduzidos por falsas amizades, pela moda, pela tendência, e caíram nas malhas do alcoolismo, no cipual das drogas, se corromperam para uma vida de desvalores que trouxeram lágrimas para a família, dor e destruição para a pessoa que entrou por esse largo caminho das paixões, dos desvios morais, dos desequilíbrios emocionais e se perderam nos labirintos das muitas ideias permissivas, nocivas e destruidoras. Você, jovem, quer pavimentar o caminho para uma vida feliz? Escute seus pais, honre seus pais, obedeça seus pais. Este é o caminho estabelecido por Deus para a verdadeira felicidade.

0: Muito, muito bem. Família é ideia de Deus, foi ideia de Deus, é projeto de Deus. Então agora, 17h04, vamos para o nosso apoio cultural. A gente volta já. Não saia daí. Tem muita promoção boa aí, tem muita informação boa nesse apoio cultural. E a gente aguarda você daqui a pouquinho.
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3: 17h05. 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

Muito boa tarde para você. Que ritmo gostoso. Eu gosto desse ritmo, eu gosto. Vamos de novo. Boa tarde para você. Então, continua. Oi, Larissa, tem alguém em casa? Aquela mulher que está fazendo a faxina hoje, ela pegou a vassoura e começou a dançar. Olha lá, então vamos. Olha, eu sou fã de música, já viu, né? Eu gosto muito de música, eu sou música o dia todo, né? E à noite, então eu não vivo sem música, realmente. A música, ela faz parte da vida, ela é a vida, ela traz alegria. Muitas vezes eu estou na loja ali, aí às vezes vem a preocupação de uma coisa, de outra, aí como eu toco uma música, daqui a pouco eu estou dançando. É isso, então, momento de parabéns para você que está ouvindo o nosso programa, para você que está nas estradas da vida. Mas de olho no volante e o ouvido aqui no Vida São Jesus. Um abraço! Para você que está aniversariando, que aniversariou essa semana, tem bolo por aí, manda para a gente aqui. Manda o bolo não, manda o convite que a gente vai, viu? Presente a gente pode até não levar, mas a gente vai se fazer presente. Então, aniversariante da semana... Nosso abraço para você, o nosso presente. Bom, você não mandou, vou mandar um presente para você agora, para você que está aniversariando. Ó, um provérbio aqui da palavra de Deus para você. O prudente, ele vê o mal e foge, se esconde, desvia, né? Mas os simples, ou aqueles que ignoram, que não é, os imprudentes, digamos assim, passam adiante e sofrem a pena. Então isso serve para o volante... que serve para a vida, para todo instante, né? Então, seja prudente no volante, na vida, cuidado, porque a palavra diz em outro texto que fugir até da aparência do mal. Então, agora no parabéns para você, quem vai cantar, não é Dom Roger que vai cantar, quem vai cantar agora é Juliano Sócio, vai cantar, é a graça de Jesus. Então, é a graça de Jesus que nos faz sorrir, às vezes, em meio às lágrimas, em meio às lutas. É a graça de Jesus que nos faz ser diferente no trânsito e na vida. É a graça de Jesus. E só ela nos faz ser melhor. Então vamos de música e a gente volta no próximo bloco com aquela reflexão da palavra de Deus para a sua vida. Um abraço, Larissa. Deixa eu mandar aqui um abraço rapidinho. Irmã Gilzete está ligada com a gente lá da nossa igreja, lá no Suti, Irmã Gilzete, o Aclinaldo, a Gabi. Também quem sempre ouve a gente, Josimar e Yara, né? A Gilenilde, o Dalvino. Também a irmã Lídia, né? Está sempre ligada com a gente. Manda um alô para a gente que a gente vai mandar aqui. Eu não consegui olhar o Face, viu? Mas vou olhar agora no intervalo. E um abraço também para a Cacá Oliveira, né, e a Juliana, sempre escuta o nosso programa. Aqui todo mundo aqui da, né, aqui da emissora que nos ouvem. Um abraço ali para a Marcela Fernanda. E um abraço lá para o pessoal do Muniz, que eu sei que escutam a gente, do Muniz. Também aqui do Bias Barreto, no conjunto Maria do Carmo. Daqui a pouco a gente manda para outras pessoas. Vamos de música com o Juliano Sócio. É a graça de Jesus. Música.

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3: Muito bem, gente, 17h24. Aqui dentro, né, tá friozinho, tá gostoso. Aí fora eu penso também, né, nós estamos, né, aí no clima que de inverno praticamente já, então já está um pouquinho frio, já está provavelmente, né, escuro. Você que está em casa, claro, né? Quem está na rua está sentindo um friozinho. Mas é isso. E agora nós vamos para a palavra de Deus para a sua vida, uma reflexão mais direcionada. E o nosso tema é os desafios no trânsito. Eu acredito que o trânsito é um bom teste para nós, para ver como está a minha, como está a minha fé, como está o temor a Deus, como estou eu como caráter de cristão. Né? A palavra nos dá dois remédios. É, já vê, você vai no médico, ele passa dois, ou injeção é muito rápido, né? Mas a palavra não é uma injeção, a palavra, ela age no nosso organismo como um suplemento alimentar. É natural, não tem efeito colateral e o resultado é lento, é bem suave. E suplemento é alimento, então alimento tem que ser todos os dias. E nós vamos nos alimentar agora, um pedacinho. Gálatas 5, 22 diz assim. Deixa eu abrir aqui, que eu abri, mas não abriu, né? Gálatas 5, 22. Ele diz, mas o fruto do Espírito é amor, alegria, paz, longanimidade, benignidade, bondade, fé, mansidão e domínio próprio. Às vezes vai variar em alguma Bíblia, sinônimo, né? Fruto do Espírito é amor, alegria, em alguns vem gozo, né? Paz, em outros vem paciência no lugar de longanimidade, benignidade, bondade, fé, mansidão e domínio próprio. Em algumas versões fala temperança. Interessante que no versículo anterior, ele vai falar das obras da carne. E no versículo 22, ele vai falar do fruto do Espírito. É bem verdade, é bom falar, que não, veja que é singular. Não são os frutos do Espírito, é o fruto do Espírito. Ou seja, o que é que o Espírito Santo faz, está pronto para fazer, na verdade, ele não faz automaticamente, ele está pronto para fazer na vida daquele que o tem. Quem não tem o Espírito Santo, a Bíblia é muito clara, não é de Deus, então não vai ter, vai ser as obras da carne. Mas ele disse, se você tem o Espírito Santo de Deus, você tem que estar atento para o desenvolver o fruto do Espírito. E claro que o Espírito Santo ele vai desenvolver o fruto através da palavra e da oração. Eu falei sobre a questão, né, de suplemento. Quais são os suplementos que a palavra nos ensina? A própria palavra e a oração. Então, alguém já exemplificou, e é fácil, talvez você já ouviu, mas se você já ouviu, é bom lembrar, você já está lembrando aí, né? Alguém disse, olha, o fruto, pense no fruto do Espírito como uma tangerina ou uma laranja. É, vamos pegar a tangerina que é bem mais fácil da gente lembrar dos detalhes. A tangerina é um fruto, porém ela tem vários gomos. Então aqui é como se fosse os gomos do mesmo Espírito. E aí, o nosso desafio no trânsito e na vida é: quem sou eu no trânsito? Quando eu estou na minha moto, ou na minha bicicleta, ou até a pé, porque até a pé a gente atrapalha o trânsito, né, também, a gente também é imprudente como pedestre. Né? Não é porque eu estou a pé, eu sou pedestre, que quem está de carro tem que parar para mim de qualquer circunstância. Não, tem as regras também. Tem que ver, né? Então, quem sou eu? Eu sou a mesma pessoa que... Eu estou lá na igreja, né, pregando, ou então estou lá no louvor, aí alguém que está lá, um visitante na igreja, diz: olha que bênção aquele rapaz, aquela moça, oh, glória, parece que é cheio do Espírito Santo. Rapaz, eu fiquei emocionado, arrepiado. Aí, quando eu estou no volante, e no outro carro é a mesma pessoa, o visitante, se eu soubesse que era o mesmo visitante, quem esteve lá, e que eu apertei a mão e disse: a paz do Senhor, e disse: volte amanhã, volto na próxima semana. Se eu soubesse que aquele carro era ele ou ela, como será que eu iria agir? Então, no trânsito, que é o tema aqui para a gente pensar, ou quando eu sou provocado em qualquer área, é aí que... O que é que vai definir a minha reação? É a carne? O que é que vai fluir? As obras da carne ou o fruto do Espírito? Eu vou voltar o texto para a gente ver as obras da carne. Ele diz aqui, ele fala do fruto do Espírito, mas o que é que ele fala das obras da carne? O versículo anterior vai falar o quê? Das obras da carne. Porque, como eu disse, quando eu estou... Interessante, quando está tudo bem, quando tudo está muito bem, quando eu estou bem, normalmente eu tenho calma, eu tenho paciência, eu lembro das coisas maravilhosas da vida, né? Mas quando eu estou nervoso, quando eu estou furioso, quando tudo está mal, quando eu estou tenso, quando eu estou com raiva, quando eu estou aflito, quando eu estou preocupado, é muito difícil a gente lembrar de coisas boas. Sabe por quê? Porque vem o velho homem. As obras da carne, elas começam a fluir em nós. E cadê o Espírito Santo? Ele não é poderoso? Por que ele não faz nada? A gente às vezes se pergunta isso. Ele está aqui, só que ele é educado. Ele é educado. Ele é poderoso. E ele está dentro de você, falando ao seu ouvido. Mas a gente está tão aflito com as obras da carne que a gente não escuta ele falar. E é por isso que tem um texto que diz: não apagueis o Espírito. Como é que a gente apaga? Quando a gente grita, quando a gente deixa a carne fluir e a gente deixa o Espírito Santo de lado. Então, o Espírito, ele é educado. E ele não vai mendigar, ele não vai gritar com a gente. Ele fala manso, suave ao nosso coração. E aí, aqui em Gálatas 5, eu vou botar aqui o versículo 19, que ele vai falar: quando é que você agiu? Quando foi que nós agimos na carne? Quando foi? Lembra aí. As coisas que a natureza humana produz, ou as obras da carne, são conhecidas. Elas são a imoralidade sexual, a impureza, as ações indecentes, ele vai falar mais, adoração a ídolos, as feitiçarias, as inimizades, as brigas, os ciúmes, os acessos à raiva, à ambição, egoísmo e divisões. Invejas, bebedeiras, farra e coisas parecidas com essas. Então, quando eu fico irado, revoltado e grito e buzino forte, né, no trânsito ou em qualquer área, não é o Espírito Santo. Nós estamos agindo como ímpio, nós estamos desagradando a Deus, nós estamos dando mau testemunho, nós estamos impedindo que pessoas, imagine que a pessoa que você fez tudo isso, ela vai depois na sua igreja, ou ela já foi, quando chegar lá é você, e aí? E você está pregando justamente sobre o fruto do Espírito. A pessoa vai dizer: ele prega sobre o fruto do Espírito, que nem está pregando aqui agora na rádio, né? Mas no trânsito, parece que ele não sabe o que é isso, não. Então, amados, quem sou eu no trânsito? O fruto do Espírito, ele se divide em três categorias. Você vê que são 9, né? O fruto é 1, que se divide em 9. E os três, vamos começar nos gomos, né? Os três gomos aqui, o primeiro, amor. Então, os três primeiros, ele se relaciona com você e Deus. Claro que vai influir em toda a sua vida, mas é você e Deus. Porque vem de Deus diretamente para você. Amor. O amor, ele é de Deus. Amor ágape. Romanos vai dizer que o amor de Deus está derramado em nossos corações. Então, o amor, ele é incondicional e sacrificial. É a base de todas as outras virtudes. Seu amor está derramado em nós.

luta, nas tribulações. É a alegria do Senhor que faz isso em nós. E o Senhor diz, alegrai em mim, né? Alegrai-vos sempre no Senhor. Ele diz que a alegria é nele. Ele é a nossa alegria. Você olha em volta, está tudo difícil, mas nele você se alegra. Existem muitos motivos, e um deles, o principal, é você estar com ele, você estará sempre com ele. Ah, então, o terceiro gomo aqui é paz, serenidade, confiança em Deus, que traz tranquilidade mesmo em meio às dificuldades. Você está em paz? Em meio das lutas? Jesus disse, no mundo tereis aflições, mas em mim vocês têm paz. Então, pensando no trânsito, que é o nosso tema focado hoje, é aquele momento em que você está sempre certo. O que acontece? A pessoa serve de Deus, prudente, vai estar, na maioria das vezes, certo. Aí todo mundo vem ao contrário, errado. Porque o cristão, ele anda na contramão do mundo. Então, não é fácil ser provocado, seja no trânsito, seja na vida. Não é fácil ser provocado. A gente é ser humano. Tem momentos em que as obras da carne vão querer tomar a nossa direção. É? Ninguém está imune a isso. O velho homem se levanta nas horas de provocação. Ele quer ir para a briga. Aí o Espírito Santo diz, se acalme. Aí é quando o Espírito Santo vem. Se o fruto do Espírito está fluindo em nós, é nessas horas mais difíceis que o Espírito Santo vai nos socorrer. E a gente vai calar. Buzinou forte, aí se toca, e aí não buzina mais, não grita, espera com paciência. Então, os três primeiros gomos, eles estão relacionados a você e Deus. O amor de Deus em você, a alegria do Senhor em você e a paz do Senhor em você. Então, você precisa amar, você precisa estar alegre, precisa estar em paz, porque o Senhor está contigo, isso vem dele. Os outros três gomos, que é paciência, amabilidade e bondade, tem a ver com o seu comportamento com o próximo. É como os três gomos lá, o amor, a paz e a alegria. Agora eles em prática na vida com o próximo, seu relacionamento com o próximo. Paciência, ou seja, longanimidade, a capacidade de suportar as provas, os atrasos, as provocações das pessoas, momentos difíceis, sem se irritar facilmente. Porque assim, se irritar, talvez a gente vá. Mas a gente fala facilmente. Então assim, demore, se esforce, conte até 10, até 100, até 1000, ore, em vez de contar, faça uma oração em silêncio. Espírito Santo, me ajuda, que eu não estou aguentando essa pessoa, eu não estou aguentando isso. Então, seja sincero no Espírito Santo e ore e peça. Amabilidade, benignidade, significa benignidade, disposição de tratar os outros com doçura, delicadeza e cortesia, mesmo no trânsito. Mesmo que ele esteja errado. Mesmo que ele tenha lhe fechado, mesmo que ele dito com você, você está no certo. É fácil? Não. Mas o Espírito Santo, com o Espírito Santo é possível. Bondade, a prática ativa do bem e da generosidade, expressando amabilidade em ações secretas, muitas vezes. Ser amável. Amar quando a outra pessoa merece o seu ódio. Perdoar quando ela merece a vingança. Porque é o Espírito Santo quem faz. E os três últimos gomos, se assim posso dizer, vai ficar mais fácil, né? Fidelidade, mansidão e domínio próprio. Isso aqui já tem a ver com caráter pessoal. Fidelidade deve ser uma qualidade sua. O amor de Deus que está em você, a alegria do Senhor que está em você, a paz de Cristo que está em você, o Espírito Santo que coordena a sua vida, deve te levar a ser uma pessoa fiel. Ser fiel. Não é de vez em quando, não é estar fiel, é ser fiel. Fidelidade é lealdade, confiabilidade, firmeza de caráter e lealdade nos compromissos assumidos, primeiro com Deus e depois com as pessoas. Se eu não consigo ser fiel à amizade, né, com Larissa, eu não estou sendo fiel a Deus, eu estou desonrando primeiramente a Deus.

Se você não consegue ser fiel com a sua esposa, com o seu namorado, com o seu patrão, seja com quem for, você, primeiramente, você não está sendo fiel com Deus. Você está demonstrando que você não tem caráter, que você não tem o amor, que o Espírito Santo não está em você. Ou está, mas quem está agindo é a carne. E o segundo ponto, aqui, como a gente falou, mansidão, humildade e gentileza, que é o oposto de orgulho ou de agressividade. É a força controlada. Eu estou aqui para explodir, mas eu não vou explodir. O Espírito Santo está me controlando. Me controlando. Não tem aquela coisa que você faz com a criança, calma. Ou alguém que está bem com você, calma. Então você faz com você mesmo. Minha alma, calma. Você não vai se irritar. Jesus, me ajude. Então, precisa de você reagir a não reagir, entendeu? Você precisa reagir contra as obras da carne que está querendo ser mais forte que você. E você sabe que o Espírito, que o diabo, ele usa tudo isso para nos envergonhar, para que a gente passe vergonha e escandalize o Evangelho e tenhamos vergonha diante de Deus. O último gomo, esse é o último, mas talvez podia ser o primeiro, sabe por quê? Porque se você conseguir ter ele, é por isso que, na verdade, assim, todos vão convergir nele. É como se ele fosse o tronco. Domínio próprio. Temperança. É a capacidade de controlar os próprios impulsos, os desejos e emoções, em vez de ser dominado por eles. Por que é que o Senhor diz que nós não somos mais escravos do pecado? Porque antes, sem o Espírito Santo, as obras da carne dominam, a gente, eu não levo desaforo para casa, eu cresci aprendendo isso, eu não levo desaforo para casa, ninguém mexe comigo, ninguém mexe com os meus, era assim que a gente aprendeu, mas vamos vingar, não era assim que a gente aprendeu, porém, o Espírito Santo nos ensina diferente, totalmente o contrário. Então, concluindo aqui, o fruto do Espírito são, vou dizer, né, o fruto do Espírito é o suplemento fundamental para nós enfrentarmos desafios no trânsito e na vida. Guarde isso, procure Gálatas 5:22. Decore esses gomos do fruto do Espírito. Decore. Para quando vier o problema você lembrar, o Espírito Santo te lembrar e fazer você agir diferente. Amor, alegria, paz. Três primeiro para você guardar. Guarde três em três. Depois paciência, amabilidade e bondade. E agora, caráter, né? Fidelidade, mansidão e domínio próprio. Se controle. Vamos orar? Então é isso. O desafio no trânsito e na vida, eles são superados, eles são dominados, eles são vencidos com o fruto do Espírito. Gálatas 5:22. Se você esquecer, vai lá e pega. É de graça. Só precisa de dedicação, que nem ir para a academia, exercitar todos os dias a palavra e a oração. Então, oremos. Pai bondoso, Deus grandioso, eterno e soberano, o Senhor nos conhece, Pai. O Senhor sabe quanto é difícil, Senhor, o trânsito para a gente, para todo ser humano. E, às vezes, outras circunstâncias também. Às vezes, Pai, como é difícil suportar aquela pessoa no trabalho, aquela pessoa na família, Senhor, como é difícil. Então, Senhor, muito obrigado, Pai, porque o Senhor nos deu o suplemento, o Senhor nos deu o socorro bem presente, o Senhor nos deu a saída, então nos ajuda, Pai, a tomar esse suplemento, nos ajuda, Pai, a ouvir o Teu Santo Espírito, a ler a Tua Palavra, Deus, e nos apossarmos para que o Teu Santo Espírito flua em nós e o fruto do Teu Santo Espírito, Pai, flua em nós e possamos dar realmente frutos e ser diferentes. Nos ajuda, Pai. Ajuda cada pessoa que tem essa dificuldade, em nome de Jesus. Vamos ouvir, então, a música Fruto do Espírito, com Dom Roger.

0: Muito bem, então aí você está ouvindo, né? Muito bom, muito boa essa música, muito bom esse momento, né? Para a gente refletir. Então, lembre, viu? Lembre hoje ainda. Domínio próprio melhora muito a nossa vida. Nós vamos ter menos um momento de nos arrependermos. É isso, vamos para chamar as criançadas agora, né? Aguardando e esperando agora. Se liga, criançada.
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2: Calça rasgada, brinquedo quebrado, terra no nariz. Criança lembra alegria, inocência, pureza. Lembra sonhos e esperanças. Qual será o futuro das crianças de hoje? 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Eduque a criança no caminho em que deve andar. E até o fim da vida não se desviará dele.
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0: Muito boa tarde, agora boa noite, boa noite, boa noite. Tem que não, não, você não está dormindo, não, vamos dormir tarde, né? Então é isso, gente. Se liga, criançada, cadê? Onde estão as crianças? Que tá, já tem uma criança grande ouvindo a gente, viu? O pastor Clebson Santos está ligadinho com a gente. Não sei se já está em Tubia, mas está aqui, ó. Estou ligado. Então, pastor, vamos fazer o ping-pong aí? Liga aí para a gente fazer o ping-pong, não dá tempo mais não. Então, criançada, vamos lá! Nosso abraço para você! Muito boa tarde para você, Agatha e Christopher! Anne e Laiane.
1: Você onde estiver!
0: Isso, Laiane! Davi, Arthur e Maite! Gustavo e Micaela. Heloíse e Guilherme. Noemi e Sara na casa do pastor. Aya. Caio. Davi e Emanuel. Eliel. Gael. Heitor. Isaac. João Guilherme. João Vitor. Liz Mirelli. Lucas Lessa, Maria Cecília, Marília Vitória, Mavi, Maia e Sofia. Então, as nossas crianças, aqui nosso abraço para você. E agora nós vamos com a historinha. A historinha, tem uma historinha aqui e depois tem a musiquinha, três palavrinhas, tá bom? A historinha aqui de Caim e Abel, contada, né, de forma bem simples. E depois vem a musiquinha. Cadê a musiquinha? A musiquinha, homenzinho torto, né? Mas Jesus conserta tudo. Então vamos aí à história e a musiquinha e a gente volta para a conclusão do programa.
2: Eu sou a Ellen Rose e hoje é dia de história. Chama as crianças para assistir com você. Deus criou Adão e Eva e os dois tiveram filhos, Caim e Abel. Caim amava plantas, Abel os animais. E os dois andavam sempre juntos, até que um dia eles resolveram prestar uma oferta para Deus. Caim foi logo levando frutas para ofertar a Deus, enquanto que Abel levou uma ovelha. Deus não se agradou da oferta do Caim, mas ficou muito feliz com a oferta do Abel. Acontece que o Caim ficou tão bravo, porque Deus tinha aceitado a oferta do Abel e não a dele, que os dois

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2: Pois é. Muito obrigado. Muito obrigado, obrigado, gente. Agradecendo a Deus, né? Obrigado, Senhor, por mais um dia, um momento, um programa. Pela graça da gente estar aqui. Obrigado, Larissa, né? Porque final de semana ela, né, está aqui com a gente, disposta a participar desse programa, fazer o programa com a gente, melhor dizendo, né? Participar diretamente. Obrigado aí, pastor Clebson, também que está ouvindo, o Aldomir, que faz parte. E a Noemi, viu? Das crianças aí, o pastor mandou um áudio, Noemi, cantando o Homizinho Torto, cantando junto lá, né? Eu vi aqui, eu ouvi, né? Então, obrigado você que nos acompanhou. Nosso abraço, Deus abençoe a sua vida. Nosso tema, os desafios no trânsito. Então, guarda aí a receita, o suplemento é Gálatas 5:22. E tem um versículo para guardar, para você guardar aí, ó. Quando depender de você, tenha paz com todas as pessoas. Ou seja, seja você, como disse aí também um pensador, esqueci o nome dele agora, né? Dalai Lama, parece, se não me engano agora. Ele disse assim, ó, seja você a diferença que o mundo precisa. Então faça a diferença no trânsito, faça a diferença na vida, faça como Jesus, de exemplo. Seja humilde, seja luz, não é? Nesse mundo tão conturbado de tantas trevas. Então, boa tarde para você, não, boa noite. Boa tarde, nós começamos, agora terminamos, né? Boa noite. Um abraço aqui, pessoal, que vai continuar o programa. Larissa, até a próxima. Então, é isso, gente. Amanhã, nossa igreja, 9 da manhã, escola dominical. Você pode ir lá aprender, participar. Tem esse estudo maravilhoso. À noite, um culto de louvor e adoração ao nosso Deus. É isso. Desafio no trânsito e na vida. Jesus é a resposta para a gente vencer tudo isso. Um abraço e uma boa noite.

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1: 18 horas e 1 minuto.
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pelo sinal da Santíssima Cruz, livrai-nos Deus, nosso Senhor, dos nossos inimigos. Em nome do Pai, do Filho e do Espírito Santo. Amém. Vinde, Espírito Santo, enchei os corações dos vossos fiéis e acendei neles o fogo do vosso amor. Enviai, ó Senhor, o vosso Espírito e tudo será criado e renovareis a face da terra. Oremos, ó Deus, que instruíste os corações dos vossos fiéis com a luz do Espírito Santo, fazei que apreciemos retamente todas as coisas segundo o mesmo Espírito e gozemos sempre da sua consolação. Por Cristo Senhor nosso. Amém. São Miguel Arcanjo, defendei-nos no combate. Sede o nosso refúgio contra as maldades e as ciladas do demônio. Ordene-lhes Deus, instantemente o pedimos. E vós, príncipe da milícia celeste, pela virtude divina, precipitai ao inferno Satanás e a todos os espíritos malignos que andam pelo mundo para perderem as almas. Assim seja. A cruz sagrada seja minha luz. Não seja o dragão meu guia. Retira-te, Satanás. Nunca me aconselhes coisas vãs. É mal que tu me oferece. Bebe tu mesmo do teu próprio veneno. Santo anjo do Senhor, meu zeloso guardador, se a ti me confiou a piedade divina, que sempre me rege, me guarde, me governe, me ilumine. Amém. Muito boa noite, querido e amado povo de Deus. Estamos chegando para apresentar o programa Momentos de Reflexão. Hoje estamos substituindo a nossa irmã Maria Almeida, a quem já mandamos aí o nosso abraço. Um abraço, Maria. Obrigado, viu, pelo convite. Aqui ao nosso lado está Marconi, nos ajudando aqui a apresentar o programa. E a você aí do outro lado, você que está aqui na cidade de Tobias, você que está nas ruas, você nos bairros, você que nos ouve nos povoados, você que nos assiste aí pela live da Tobias Barreto FM, você que nos ouve também pelas rádios net, nosso abraço a cada um de vocês. Já convidando aí você a pegar a sua Bíblia ou a sua liturgia diária. Hoje, sábado, dia 30, a igreja nos diz que nós já podemos proclamar as leituras de amanhã, do domingo. E as leituras, a primeira leitura é a leitura do livro do Êxodo, está no capítulo 34, versículos 4, 6, 8 e 9. O Salmo é o Salmo de Daniel, Salmo 3. E o Evangelho, aliás, a segunda leitura, que as leituras são as leituras de amanhã já. A segunda leitura é a leitura da segunda carta de São Paulo aos Coríntios. E o Evangelho é o Evangelho de São João. Está no capítulo 3, versículos de 16 até o 18. É um evangelho pequenininho, mas com uma profundidade muito grande. Então, nós vamos ouvir uma canção, a canção Tu És Minha Vida. A gente volta daqui a pouco com o programa Momentos de Reflexão. Manhãs Iluminadas foi hoje pela manhã. A gente volta já.

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1: Tobias Barreto FM, programa Momentos de Reflexão, 18 horas 23 minutos, aqui na cidade de Tobias Barreto. Quero passar aqui a programação da paróquia Nossa Senhora Imperatriz dos Campos de amanhã, domingo, 7 horas, na Igreja Matriz, Santa Missa com o Padre Humberto, 10 horas, Missa na Igreja Matriz com o Padre Givaldo, 17 horas, Santa Missa no Conjunto Maria do Carmo com o Padre Givaldo, 17 horas, Santa Missa lá no bairro São José com o Padre Humberto, e às 19 horas, Santa Missa na Igreja Matriz com o Padre Givaldo e o Padre Humberto. Os dois estarão celebrando juntos aí na paróquia, na capela, Igreja de São José, lá no bairro São José. Um abraço a todos vocês aí no bairro Santos Dumont, coladinho ali, pegado com o bairro São José, e a Igreja de São José está entre um bairro e o outro. Nosso abraço a cada um de vocês. Então, vamos fazer a leitura, a primeira leitura de hoje, que são as leituras já de amanhã, leitura do livro do Êxodo. Convido você a pegar a sua Bíblia ou a sua liturgia diária. Livro do Êxodo, leitura do livro do Êxodo, capítulo 34, versículos 4, 6, 8 e 9. Naqueles dias, Moisés levantou-se, quando ainda era noite, e subiu ao monte Sinai, como o Senhor lhe havia mandado. Levando consigo as duas tábuas de pedra, o Senhor desceu da nuvem e permaneceu com Moisés. E este invocou o nome do Senhor. Enquanto o Senhor passava diante dele, Moisés gritou: Senhor, Deus misericordioso e clemente, paciente, rico em bondade e fiel. Imediatamente Moisés curvou-se até o chão e, prostrando-se por terra, disse: Senhor, se é verdade que gozo de teu favor, peço-te que caminhe conosco, embora este seja um povo de cabeça dura. Perdoa nossas culpas e nossos pecados e acolhe-nos com propriedade tua. Como propriedade tua. Palavra do Senhor. Graças a Deus. Vamos ouvir uma canção. A gente volta daqui a pouquinho com o programa Momentos de Reflexão.

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1: 18 horas e 32 minutos.

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1: Barreto FM, programa Momentos de Reflexão, 18 horas 33 minutos, aqui na cidade de Tobias Barreto. Mandando um abraço ao meu pai Antônio, minha bênção aí a meu pai. Está nos assistindo lá nos Agripinos Bernardo, um abraço, viu? Minha irmã Clebiana, Adilson, todos vocês aí assistindo a live da Tobias Barreto FM. Nosso abraço a cada um de vocês. Convido você aí a pegar a sua Bíblia, vamos à parte mais importante do programa de hoje, o Evangelho do dia. A igreja traz para nós o Evangelho de São João, está no capítulo 3, versículos de 16 até o 18. Deus enviou o seu Filho ao mundo para que o mundo seja salvo por ele. O Senhor esteja conosco, ele está no meio de nós. Proclamação do Evangelho de nosso Senhor Jesus Cristo segundo São João. Glória a vós, Senhor. Deus amou tanto o mundo que deu seu Filho unigênito para que não morra todo aquele que nele crê, mas tenha a vida eterna. De fato, Deus não enviou o seu Filho ao mundo para condenar o mundo, mas para que o mundo seja salvo por ele. Quem crê não é condenado, mas quem não crê já está condenado, porque não acreditou no nome do Filho unigênito. Palavra da salvação. Glória a vós, Senhor. Muito bem, querido e amado povo de Deus,

versículos 16 a 18. Então, a primeira leitura de hoje, ela fala sobre Moisés. Então, Deus manifesta a Moisés por palavras que revela sua face amorosa, misericordiosa, clemente, paciente. Ele ainda diz que Deus é rico em bondade e fiel. É o Deus que se aproxima e que caminha com o ser humano e se deixa conhecer pelo seu rosto de compaixão. Então a gente às vezes pode nos perguntar, como é o rosto de Deus? Já parou para pensar assim? Como é o rosto de Deus? O rosto de Deus você pode contemplar no rosto de Jesus. Então Jesus disse assim, quem me vê, vê ao Pai. E quem vê o Pai, vê o Espírito Santo. Então tem uma imagem, uma foto, que mostra assim, como se fosse três irmãos gêmeos, três Jesus. Por quê? Porque a Santíssima Trindade, o próprio Jesus fala isso, quem me vê, foi Pedro que falou a Jesus. Jesus disse, Pedro, como você pode pedir que eu mostre o Pai? Por acaso você não acredita que quem me vê, vê o Pai? Então a face de Jesus é a face do Pai, é a face do Espírito Santo. Porque às vezes a gente fica também imaginando assim, como é o Espírito Santo? Quem é o Espírito Santo? O que é o Espírito Santo? O Espírito Santo é uma pessoa. Deus Pai, uma pessoa. Deus Espírito Santo, outra pessoa. E Jesus, outra pessoa. Quando Jesus estava sendo batizado, na Bíblia não consta o nome Santíssima Trindade, mas quando João estava batizando Jesus, apareceu ali a Santíssima Trindade. Na hora do batismo de Jesus, a voz que veio do céu, na voz do Pai, disse, esse é o meu Filho amado. E apareceu em forma de pomba o Espírito Santo. Então, se o Espírito Santo é uma pessoa, como é que ele veio em forma de pomba? Porque o Espírito Santo, ele se manifesta aonde ele quer, na hora que quer e do jeito que ele quer. Então, ele pode se manifestar de várias formas, o Espírito Santo. A manifestação dele pode ser através da água, através do vento, através do ar, através dos animais, dos pássaros, das pessoas. Então, a manifestação do Espírito Santo é a manifestação de Deus. Na verdade, é o amor de Deus, o Espírito Santo. É o amor entre o Pai e o Filho. Então, a primeira leitura fala sobre isso. Deus se manifestou a Moisés por palavras que revelam a sua face. E aí vem as palavras da manifestação de Deus. Deus se manifesta uma manifestação amorosa para conosco, misericordiosa. Quanta misericórdia Deus já teve de nós? Se Deus não tivesse misericórdia de nós, de cada um de nós, o que a gente já fez nesse mundo, do dia que nós nascemos até hoje, se Deus for cobrar os nossos pecados, tudo que a gente já fez, nós estamos perdidos. Porque não é pouca coisa não para pagar. Então, Deus, ele é um Deus misericordioso. Ele é um Deus clemente, é um Deus paciente conosco. Se Deus cobrar os nossos pecados, se Deus não tivesse paciência conosco, se Deus perdesse a paciência conosco, o que seria de nós?

Ele é um Deus rico em bondade. Ele é um Deus fiel. Então, a fidelidade nossa para com Deus é um ponto, é um dos pontos principais na relação entre nós e Deus. Deus, como a própria palavra de Deus fala, Deus é fiel para conosco. Agora, nós somos fiéis para com Deus, a começar às vezes pela nossa família, a fidelidade nossa, a fidelidade do marido com a mulher. Você é fiel com a sua esposa? Você, esposa, é fiel com seu marido? Aí a gente pode jogar tudo para Deus. Deus é fiel. Deus é fiel, sim. Mas você é fiel com o seu marido, com a sua esposa? Você é fiel com as coisas de Deus? Você é fiel no seu dízimo todos os meses? Você vai lá, dá a sua contribuição do seu dízimo? É fiel? Quanto tempo faz que você não contribui com o seu dízimo? Quanto tempo faz que você não vai na missa? Quanto tempo faz que você não participa de nada das coisas de Deus? Mas aí a gente pode dizer, mas Deus é fiel. Sim, Deus, sim. Mas a pergunta é, você é fiel a Deus? Então, Deus, ele é misericordioso para conosco. Deus é clemente conosco. Deus é paciente conosco. Nós, às vezes, não somos pacientes. Dentro de casa, principalmente, mulher que não é paciente mais com o marido. No começo, era mil maravilhas. Era passeios, era viagens, era meu amor para aqui, era meu amor para ali. E hoje, 25 anos depois, 30 anos depois, é uma impaciência com o marido. Não pode nem olhar na cara do marido. O marido, às vezes, não consegue nem escutar mais a voz da mulher dentro de casa, porque é uma impaciência, é uma falta de amor um para com o outro. E, às vezes, os filhos também, o pai, a mãe, impaciente com os filhos. Os filhos, às vezes, nós temos esse mau costume de dizer, o filho é meu filho, foi eu que fiz. O filho é de Deus, o seu filho é de Deus. As pessoas todas são de Deus. Então, o seu filho, quem criou, foi Deus. Ah, mas foi eu que fiz. Você não fez nada. Você teve lá o relacionamento, você, mulher com seu marido com sua mulher. Você nem sabe como foi que aconteceu aquilo ali. E aí, de repente, passados os 30 dias, a mulher chega e diz, eu estou grávida. Como foi que aconteceu isso? Você não sabe por quê. Porque é Deus quem faz. E lá dentro da barriga da mulher, o filho está gerando. Quem é que está fazendo a criança crescer? Deus. Por quê? Porque é criatura de Deus. Então, Deus concede a cada um de nós os filhos, mas é para que a gente venha administrar bem os nossos filhos, a nossa casa, o marido, a esposa, a família em si. Então, Deus pede para que nós venhamos o quê? Administrar bem. Então, se você tem seu filho, se você tem sua casa, se você tem sua esposa, cuide bem de sua esposa. Cuide bem do seu marido, porque você pode perder. Então, isso aí é como uma administração. É como as parábolas que Jesus contava. O administrador fiel. O administrador saiu e deixou cada uma daquelas pessoas com a responsabilidade de administrar. Aí alguns pegaram aquele dinheiro, um enterrou, o outro colocou no banco,
o outro não rendeu nada, o outro fez render o dobro. Mas só que depois o patrão chegou. E a cobrança chega. E vai chegar para cada um de nós também, se nós administrarmos mal a nossa família, a nossa casa, a nossa vida. Como é que você está administrando a sua vida? O que é que você está fazendo? Como é que você vai entregar a sua caminhada, a sua vida aqui na Terra, no dia que você morrer? Você vai dizer o que a Jesus lá do outro lado? O que é que você vai ter para dizer sobre a sua vida, sobre os seus filhos, sobre a sua família que Deus lhe deu, sobre a sua esposa, sobre o seu marido, você mulher? Na hora que você aparecer, fechar os olhos para esse mundo e abrir os olhos para o outro mundo, vai chegar a conta chega. A gente pode aprontar o que a gente quiser nesse mundo. A gente pode aprontar, Deus dá o livre-arbítrio a cada um de nós. Nós estamos aí para... Deus disse assim, faça o que você quiser. Você pode fazer o que você quiser. Tudo você pode. Mas sabendo que nem tudo convém. Mas a gente tem essa consciência de que Deus nos dá o livre-arbítrio. Nem tudo me convém. Eu não posso fazer de tudo que eu quero. Eu não posso fazer de tudo que me dá vontade de fazer. Então, essa primeira leitura, ela fala sobre isso, sobre o amor de Deus por nós, sobre a misericórdia de Deus por nós, sobre os nossos pecados, sobre os nossos erros, sobre a clemência de Deus para conosco, sobre a paciência de Deus para conosco, pelos nossos pecados, nossos erros, que Deus não nos pune de acordo com aquilo que a gente pratica, mas a conta chega, vai chegar um dia, e que Deus Deus tem compaixão para cada um de nós, mas que nós não podemos sair por aí de qualquer jeito, porque estamos sabendo que Deus é amoroso, que Deus é misericordioso, que é paciente, que é bondoso, que é fiel para conosco, aí eu posso sair no mundo fazendo tudo quanto é de tragédia. Não. Não por quê? Porque a conta chega. E quando a conta chega, aí o problema aumenta na nossa vida. Por quê? Porque não se trata mais somente de material, se trata aí agora de espiritual. Então, para finalizar a primeira leitura de hoje, no final da leitura, Moisés pediu, Senhor, se é verdade que gozo de teu favor, peço-te, caminha conosco, embora este seja um povo de cabeça dura. Moisés disse que naquela época, naquele tempo, lá já no princípio, Moisés disse que o povo de lá era um povo de cabeça dura. E o povo de hoje? O que é que se pode dizer com o povo de hoje? Na época de Moisés era um povo de cabeça dura. A gente vê o mesmo problema dentro dos movimentos, dentro dos grupos, do terço dos homens. Quantos homens de cabeça dura dentro dos movimentos que não aceitam o que os coordenadores falam, não aceita o que vem da paróquia. Por quê? Porque são pessoas, às vezes, de cabeça dura. Quantos homens e quantas mulheres também de cabeça dura, às vezes dentro da igreja, às vezes pessoas que vivem ali na missa toda semana, todo domingo. Está lá, mas a língua não para de falar mal do padre, de falar mal da igreja. É membro da igreja, é pessoa da igreja, mas é no combate direto contra a igreja, falando mal da igreja, fala mal do padre, fala mal da missa. Então são pessoas de cabeça dura que perdem o sentido do sagrado. Às vezes a gente perde esse sentido do que é sagrado, perde o sentido da misericórdia de Deus, perde o sentido da ressurreição de Jesus, por que Jesus passou todo aquele sacrifício na cruz para nos salvar, e hoje a gente vive, às vezes, dentro da igreja,
dentro dos movimentos, e é uma briga, é uma encrenca, caça, inferniza a vida das pessoas, às vezes dentro da igreja mesmo, dentro do movimento. Por quê? Porque são pessoas de cabeça dura, pessoas que não querem o bem do outro, quer o bem somente para si e os outros que se danem, mesmo que seja membro da igreja, mesmo que seja pessoas da igreja. Isso pode ser qualquer um de nós, às vezes nós estamos dessa forma. Veve aí na caminhada de movimento há 10, 20, 30 anos, pessoas com 40 anos dentro da igreja, de comunhão, pessoa que se confessa e tudo, e é uma pessoa de cabeça dura, não consegue parar a língua de falar mal da igreja. A gente precisa parar um pouco, a gente precisa pensar. O povo daqui que Moisés ficou na responsabilidade de cuidar desse povo, era um povo de cabeça dura, porque vivia criticando tudo que Moisés fazia, não prestava, tudo que Moisés fazia era ruim, e Deus alimentava esse povo, e esse povo reclamando. É nós, muitos de nós hoje vivem dessa forma ainda, é dentro da igreja, é na caminhada, é no texto, é na missa, é na adoração, mas é uma reclamação com o padre, é uma reclamação com as coisas que faz. Porque esse São João paroquial não era para acontecer, porque essas festas não podiam acontecer, porque não pode fazer isso na igreja, porque reclama mais do que o que reza. Então muitas pessoas são ainda dessa forma aqui, que a leitura diz, pessoas de cabeça dura, é um povo de cabeça dura. E aí Moisés pede perdão a Deus, perdoa as nossas culpas e os nossos pecados, acolhe-nos em nossos pecados e acolhe-nos como propriedade tua. Se Deus não é misericordioso para conosco, se Deus não tem misericórdia de nós, da nossa língua, nós estávamos perdidos. Todos nós estaríamos perdidos se Deus não fosse isso aqui que ele está falando. Se Deus não fosse um Deus amoroso, um Deus misericordioso, clemente, paciente, rico de bondade e fiel, todos nós iríamos parar como nós dos tempos de hoje. Se Deus não fosse isso aqui, amoroso, misericordioso e clemente, todos nós iríamos, era capaz de nós irmos no tempo nosso hoje, igual só ia acontecer conosco, igual Sodoma e Gomorra. O que aconteceu com eles poderia acontecer conosco hoje se Deus não fosse misericordioso. Porque pense num povo de cabeça dura, um povo que não vive na presença de Deus, vive diante de Deus, mas é uma ruindade, é uma maldade, é uma ignorância, é uma brutalidade que as pessoas podem, que a gente olha assim e diz, espera aí, você é pessoa de igreja? Você vive na comunhão? É você que vive na comunhão? Não é você que vive se confessando toda semana, de 15 em 15? Toda missa você está na fila da comunhão. Com a ignorância dessa dentro de casa, com a brutalidade dessa com o marido, com a brutalidade dessa com a mulher, com os filhos, é você que está na fila da comunhão. Então, às vezes é nós que vivemos dessa forma. Precisamos ser pessoas que têm uma visão do céu. Quando você morrer, quando você passar dessa vida para outra, você precisa ir para o céu. E para ir para o céu precisa o quê? Você se converter. Deixe de tanta ruindade, deixe de tanta brutalidade. Seja uma pessoa melhor, seja uma pessoa como o Padre Léo dizia. Padre Léo dizia, por onde você passar, deixe rastro de santidade. Nos lugares que você passar, deixe rastro de uma pessoa santa, uma pessoa de Deus. Às vezes a gente deixa rastro de inferno, aonde a gente passa. A gente deixa o rastro lá de, como quem diz, foi o Satanás que passou aqui. Aqui passou um demônio. Não foi uma pessoa de Deus, não. Porque os atos, as atitudes, a forma que a gente às vezes vive nos lugares que a gente vai, não é como uma pessoa de Deus, não. Não é uma pessoa que vive na igreja, comungando, se confessando, na Santa Missa, na adoração. E os atos, as atitudes,
é de pessoas totalmente contrárias. Não é de pessoas do céu que está passando um tempo aqui, não. Então, as atitudes, os atos mostram isso. Se você é uma pessoa do céu ou não. Mas há tempo de mudar. A gente consegue mudar, sim. Se a gente olhar a vida dos santos, das pessoas que viviam perseguindo os cristãos, como São Paulo. São Paulo perseguiu os cristãos, mas ele se tornou santo, uma pessoa de Deus. Se salvou. Por quê? Porque ele se converteu. Ele deixou toda a maldade, todo o pecado, tudo que não prestava, tudo que era de errado, ele deixou. Por quê? Porque ele queria ir para o céu. Se ele não deixasse, ele não tinha ido para o céu. E assim é nós hoje ainda. Se nós não deixarmos o pecado, o erro, tudo aquilo que nós praticamos de errado nessa vida, nós não herdaremos o céu. Então, para finalizar, o Evangelho de Jesus, está ali um diálogo entre Jesus e Nicodemos. Então, Jesus estava dizendo lá a Nicodemos, ele revelou, dizendo que Deus amou tanto o mundo que enviou o seu Filho, não para condenar o mundo, mas para que o mundo seja salvo por meio dele. Então, celebrar a Santíssima Trindade é recordar que fomos criados não para o isolamento, mas para a vida cristã e vocação em comunhão com Deus. Então, está aí o Evangelho de hoje, esse diálogo entre Nicodemos e Deus e Jesus, o Filho de Deus, no Evangelho. Nesse mesmo Evangelho, Nicodemos estava aqui nesse mesmo diálogo. Jesus estava dizendo a Nicodemos que era preciso renascer. E hoje nós precisamos renascer. Renascer sim, na vida, na presença de Deus. Não é como Nicodemos falou, é preciso que eu volte para a barriga da minha mãe? Não. É preciso que você renasça nas águas do batismo. Renascer nas águas do batismo não é você ficar se batizando aqui e se batizando ali. Existe uma só fé, existe um só Deus e existe um só batismo. Não existe dois batismos, não. Não, aquele batismo não valeu, não. Eu quero esse outro batismo aqui, não. Existe uma só fé. A fé é só uma. Deus é só um. É só um Deus. E o batismo também é só um. Então, tome cuidado. Preste atenção com o batismo. Não fique se batizando aqui, acolá. Não fique brincando de Deus. Não fique brincando com as coisas de Deus. Com Deus não se brinca. Não faça, não faça das coisas de Deus como se fosse um circo, uma palhaçada. Porque a gente, não, esse batismo eu não quero mais. Aquele batismo lá, quando eu me batizei quando era criança, não foi válido. O que vale agora é esse. Aí daqui a pouco não dá certo ali, aí eu saio para aquele outro lugar ali. Ah, não, aquele dali também não valeu. Agora o que vale é esse. Então que a gente venha tomar cuidado com essas coisas, com as coisas de Deus. As coisas de Deus são coisas sagradas. E o que é sagrado, a gente precisa tomar cuidado. Se a gente prestar atenção na época de Nabucodonosor, lá em Jerusalém, Nabucodonosor pegou as taças sagradas do templo e tirou de Jerusalém e levou lá para o lugar dele, para o palácio dele. De repente ele viu uma mão escrevendo lá na parede. Era a mão de Deus, era o dedo de Deus escrevendo lá na parede, que chamou Daniel para Daniel dizer o que era que estava escrito ali na parede. Seus dias estão contados. Então, os dias de Nabucodonosor estavam contados por quê? Porque ele brincou com as coisas de Deus. Ele fez menos, ele pisou nas coisas de Deus. E nós precisamos tomar esse cuidado. Cuidado com as coisas de Deus. Não fique brincando com o sagrado. Não fique pisando no sagrado. As coisas de Deus é coisa séria. Então, não fique brincando de batismo. Não, esse batismo não valeu. Existe um só batismo. Quando você se batiza,
O Espírito Santo desce sobre você. A igreja chama de uma marca indelével, aquela marca que fica para sempre. E como é que essa marca, uma marca indelével que fica na nossa vida, fica para sempre? Eu vou dizer que aquela marca que o Espírito Santo desceu, que Deus marcou em mim, não foi válida. Ali não valeu não. Agora eu quero me batizar aqui, nesse lugar. Aí aqui nesse lugar não deu certo. Agora eu quero me batizar nesse outro aqui. E o que é que eu estou fazendo? O próprio Jesus foi quem falou. A gente precisa tomar cuidado com isso. Sobre essa questão do Espírito Santo. Todo pecado será perdoado. Mas quem pecar contra o Espírito Santo não terá perdão nem nesse mundo e nem no outro. Então que a gente tome cuidado com os nossos atos, as nossas atitudes, para que a gente não venha estar pecando contra Deus, contra as coisas de Deus. Louvado seja nosso Senhor Jesus Cristo. Para sempre seja Deus louvado e a nossa Mãe Maria Santíssima. Mandando um abraço a Eric Croix, está lá nos assistindo. Eric, do Terço dos Homens. Lembro que daqui a pouco tem Terço dos Homens lá no bairro Cruz. Você é o nosso convidado aqui na cidade de Tobias Barreto. Todas as segundas-feiras tem Terço dos Homens lá na Irmã Dulce. Às segunda-feira tem no Irmã Dulce. Às terças-feiras tem Terço dos Homens na Santa Rita. Quarta, na Capelinha da Avenida. Quinta, tem Terço dos Homens lá no Padre Pedro. Sexta, tem Terço dos Homens na Mãe Rainha. E sábado, tem no bairro Cruz. Você é nosso convidado. Finalizando aí o nosso programa, agradeço a Maria. Um abraço a meu pai, lá no Agripino 2. Obrigado, Marconi. Obrigado a você do outro lado, você que está assistindo aí na sua live pelo celular. Ó Jesus, vive em Maria. Vinde e vive em nós com vosso Espírito de Santidade. Na plenitude de vossos dons, na perfeição de vossos caminhos, na verdade de vossas virtudes, na comunhão de vossos mistérios. Dominai sobre todos nós as potências inimigas, o mundo, o demônio e a carne, na força do vosso Espírito, para a glória do vosso Pai. Assim seja. A vossa proteção recorremos, Santa Mãe de Deus. Não desprezeis as nossas súplicas e nossas necessidades, mas livrai-nos sempre de todos os perigos. Ó Virgem gloriosa e bendita. Amém. Muito obrigado a todos. Obrigado, Maria. Tenham todos uma boa noite na santa paz de Deus. Até uma próxima oportunidade, se Deus quiser. Tchau, tchau.

0: 19:04.
1: Hoje de Pentecostes, vamos pedir a Deus que derrame sobre nós a graça do Espírito Santo, que nos dê paz, alegria e muita felicidade. Em nome do Pai, do Filho e do Espírito Santo.
2: Amém.
1: A graça de nosso Senhor Jesus Cristo, o amor do Pai e a comunhão do Espírito Santo estejam convosco.
2: Bendito seja Deus que nos reuniu no amor de Cristo.
1: Cantemos o ato penitencial.

0: Tenha compaixão de nós, perdoe os nossos pecados e nos conduza à vida eterna.
1: Amém.
0: Vamos cantar o hino de louvor.

0: Deus nosso Pai, enviando ao mundo a palavra da verdade e o Espírito Santificador, revelastes o vosso admirável mistério. Concedei-nos na profissão da verdadeira fé reconhecer a glória da Trindade, adorar a unidade em sua onipotência. Por nosso Senhor Jesus Cristo, vosso Filho, que é Deus e convosco vive e reina, na unidade do Espírito Santo, por todos os séculos dos séculos.
1: Amém.
0: Sentados para a liturgia da palavra.

0: Leitura do livro do Êxodo. Naqueles dias, Moisés levantou-se quando ainda era noite e subiu no monte, ao monte Sinai, como o Senhor lhe havia mandado, levando consigo as duas tábuas de pedra. O Senhor desceu na nuvem e permaneceu com Moisés, e este invocou o nome do Senhor. Enquanto o Senhor passava diante dele, Moisés gritou: Senhor, Senhor, Deus misericordioso e clemente, paciente, rico em bondade e fiel. Imediatamente Moisés curvou-se até o chão e, prostrando-se por terra, disse: Senhor, se é verdade que gozo de teu favor, peço-te, caminha conosco. Embora esteja um povo de cabeça dura, perdoa nossas culpas e nossos pecados, e acolhe-nos como propriedade tua. Palavra do Senhor.
1: Graças a Deus.
0: A vós louvor, honra e glória eternamente.
1: A vós louvor, honra e glória eternamente.
0: Sede bendito, Senhor Deus de nossos pais.
1: A vós louvor, honra e glória eternamente.
0: Sede bendito, nome santo e glorioso.
1: A vós louvor, honra e glória eternamente.
0: No templo santo, onde refulge a vossa glória.
1: A vós louvor, honra e glória eternamente.
0: E em vosso trono de poder vitorioso.
1: A vós louvor, honra e glória eternamente.
0: Sede bendito que sondais as profundezas.
1: A vós louvor, honra e glória eternamente.
0: E superior aos querubins, vós assentais.
1: A vós louvor, honra e glória eternamente.
0: Sede bendito no celeste firmamento.
1: A vós louvor, honra e glória eternamente.

0: Leitura da carta de São Paulo aos Coríntios. Irmãos, alegrai-vos, trabalhai no vosso aperfeiçoamento, encorajai-vos, cultivai a concórdia, vivei em paz, e o Deus do amor e da paz estará convosco. Saudai-vos uns aos outros com um beijo santo. Todos os santos vos saudam. A graça do Senhor Jesus Cristo, o amor de Deus e a comunhão do Espírito Santo estejam com todos vós. Palavra do Senhor.
1: Graças a Deus.

0: Seja convosco.
1: Ele está no meio de nós.
0: Evangelho do nosso Senhor Jesus Cristo, segundo São João.
1: Glória a vós, Senhor.
0: Deus amou tanto o mundo, que deu seu Filho unigênito, para que não morra todo o que nele crê, mas tenha a vida eterna. De fato, Deus não enviou o seu Filho ao mundo para condenar o mundo, mas para que o mundo seja salvo por ele. Quem nele crê não é condenado, mas quem não crê já está condenado, porque não acreditou no nome do Filho unigênito. Palavra da salvação.
1: Glória a vós, Senhor.
0: Uma salva de palmas para a palavra de Deus, que é vida e verdade. Queridos irmãos, queridas irmãs, o evangelho de hoje é bem claro para cada um de nós. Deus nos dá uma lição de amor tão profundo para com a humanidade que Ele entregou para a salvação da humanidade a pedra mais preciosa da sua vida, que é o seu Filho. Entregou para morrer pela salvação do mundo e ressuscitar para nos levar para o céu. O Evangelho nos diz: Deus amou tanto o mundo que deu seu Filho unigênito para que não morra todo que nele crê. Para que não morra todo aquele que nele crê. Aí você pode dizer, padre, então é uma contradição. Ele disse que todos aqueles que crê nele não morrerá. E por que meu pai morreu? Minha mãe morreu? Alguns dos meus irmãos morreram. Se eles tinham fé em Deus. Alguém faz essa pergunta na sua consciência, principalmente aquele que não entende de teologia. Teologia significa estudo de Deus e sobre Deus. Quando ele quer dizer: quem nele crê não morrerá. Ele quer dizer, quem nele crê não perderá, não morre nele, na pessoa, a graça de Deus, a presença de Deus, a essência de Deus em sua vida. Deus, quando desceu à humanidade, encarnou-se no seio da humanidade, através do seio de Maria. Maria é o símbolo da humanidade. Quando Deus desceu à terra, ele desceu como Deus, encarnou-se como homem, assumindo a condição humana, que são os nossos pecados, as nossas quedas, a nossa fragilidade humana. Ele assume o peso dos nossos vendavais, das nossas tempestades, das nossas quedas. Ele assume na sua carne. Então ele desceu como Deus, encarnou-se no seio de Maria, recebendo a condição humana. Então foi a maior graça nossa, foi essa, Ele desceu como Deus e nós éramos simplesmente humanos. Só existia em nós a condição humana. Com a vinda de Jesus, Ele nos concede gratuitamente a condição divina quando Ele encarna-se no seio da humanidade. Então, eu sou humano e eu sou divino, que Deus me fez divino. Então, o que morre na pessoa é o humano, a matéria, e o que vive é a alma, a divindade que está no homem. Então, quando Deus fala, quem nele crê, não morre esta parte, a divindade. Está entendendo? A eternidade, a alma. Mas o que morre no homem é a matéria. Ele não está dizendo aqui que quem nele crê não morrerá. Ele não está dizendo fisicamente, porque ele morreu. Ele morreu por nós, ficou na sepultura 3 dias. Então, ele quer dizer a espiritualidade, a vida espiritual, que não morre em nós. Mas o que morre é a matéria. Então, se eu creio em Deus, não morre em mim a graça dele. Não morre em mim a filiação divina, a graça da eternidade, a vida divina. Não morre. O que morre em mim é a vida material, essa carne. Então, ele quer dizer assim: quem nele crê não morrerá, mas tem a vida eterna. Quer dizer, morre a matéria e a alma vai para a eternidade. Entendeu a colocação da palavra? Então, as pessoas que interrogam, é uma contradição a linguagem de Jesus? Não é. Que ele fala da morte material, morrerá. Mas da morte espiritual, não morrerá. É eternamente. E ele continua dizendo, de fato, Deus não enviou ao mundo, não enviou o seu Filho ao mundo para condenar o mundo, mas para que o mundo seja salvo por ele. Olha, Jesus não veio à terra para condenar a terra pelos seus pecados, condenar a humanidade pelas suas quedas, pelos seus altos e baixos da vida. Seja qual for o seu pecado, a partir do momento que você reconhece Ele na sua vida e pede perdão a Deus, é perdoado. Ele veio ao mundo, não foi para condenar, foi para perdoar, para salvar, para abençoar, para levar para a eternidade. Então, quem somos nós para condenar o outro? Quem é você para condenar o outro? Nós apenas não somos nada, porque se eu mandar levantar a mão aí quem nunca pecou, ninguém vai levantar, e se levantar é louco. Não é isso? Que todos nós pecamos, todos nós caímos. Até Jesus caiu 3 vezes, não no pecado, mas com o peso dos nossos pecados, que ele assumiu sobre as suas costas, sobre a sua responsabilidade. Então, quem nele crê, não é condenado. mas quem nele crê já está condenado. Eu quero perguntar a vocês, é Jesus que está condenando aqui? Não, é aquele que não crê nele, porque eu não creio no Salvador. Por exemplo, o ônibus de Montes Coelho está aí na frente, que eu vim com nele para a feira, dando um exemplo. Ele marcou que a volta seria 11 horas. Chegou 11 horas. Eu não quero ir nesse horário. Quem perdeu o horário? Foi eu ou o ônibus? Hein? Foi eu que não quis ir. Então, eu que não quis ir no ônibus. Então, eu que não quis a graça de Deus. Se eu não quis ir no ônibus, eu perdi o ônibus. Não é isso? Se eu não quis a graça de Deus, eu perdi a graça de Deus. Por que eu não quis ir no ônibus? O motorista é culpado? É? Hein? Foi o motorista que não abriu a porta para eu entrar? Não foi. Agora, se eu não quero a graça de Deus, Deus é culpado? Não é. Foi ele que fechou as portas para eu não entrar? Não. Então, eu que não quis a graça dele. Se eu não quis a graça, não quis ir no ônibus, eu perdi o ônibus. Se eu não quis a graça de Deus, eu perdi a graça de Deus. Se eu perdi a graça de Deus, eu já estou condenado por mim mesmo. Eu não viajei e também não quis a graça de Deus. Eu pedi o ônibus e não fui. Não cheguei lá no horário das 12. Eu fiquei aqui. Então, foi o motorista que me deixou? Não, eu que não quis. Eu não quis a graça de Deus. Por mim mesmo, eu me condenei. Eu recusei, eu não aceitei, eu não quis a graça, eu quis o mal, eu quis praticar o mal, eu quis o caminho errado. Então, foi Deus que me botou? Não. É Deus que me condenou? Não. Deus não condena ninguém. Ele veio para salvar. Ele não condena ninguém, somos nós que nos condenamos. Pelos nossos próprios atos, pela nossa decisão. Eu não quis o ônibus, pedi o ônibus. Eu não quis a graça de Deus, pedi a graça de Deus. Entendeu? Nem o motorista é culpado, nem Deus é culpado. Culpado aí, sou eu. É ou não é? Então é isso. Mas quem não crê já está condenado. Porque não acreditou no Filho do Homem? Quer dizer, porque eu não quis. Eu pedi o ônibus, então eu não fui. Eu não quis a graça de Deus, eu pedi a graça de Deus. Então eu fiquei flutuando no espaço. Então, queridos irmãos, hoje também nós celebramos a Trindade Santa. Pai, Filho e Espírito Santo. Santo Agostinho, ele questionava demais sobre o mistério da Santíssima Trindade. Por que três pessoas em uma? Não pode. O Pai é Deus, o Filho é Deus, o Espírito Santo é Deus. E como pode? Ele ficava paripatético, para lá e para cá. Ficava só rodando. E uma hora, uma criança, Deus manda uma criança cavar com a mão, com os dedos, um buraquinho na areia da praia. E vim com a vasilha jogando a água, tirando da praia, e jogando no buraco. Santo Agostinho perguntou à criança: o que você está fazendo aí? A criança disse: O anjo, né? Eu estou colocando, eu quero colocar essa água toda do mar aqui dentro. Ele diz, Santo Agostinho, antes de ser santo, né? É impossível, não pode. Aí a criança olhou para Agostinho e disse, impossível maior é você descobrir o mistério da Santíssima Trindade. Agostinho abaixou a cabeça, quando levantou a criança não estava mais. Ele aí aceitou o mistério. Esse mistério da Santíssima Trindade, Pai, Filho e Espírito Santo em um só, quem veio nos revelar? Jesus. Primeiro, Jesus estava com os apóstolos. Um dos apóstolos perguntou para Jesus, Senhor, mostra-nos o Pai. Aí Jesus olhou para Filipe e disse, Filipe, há tanto tempo eu estou convosco e não me conheci, quem me vê é o Pai. Eu e o Pai somos um. Mas isso ainda não satisfez o apóstolo. Na hora do batismo de Jesus, que João Batista estava batizando Jesus, e quando ele joga a água na cabeça de Jesus, o Espírito Santo em forma de pomba pousa sobre a cabeça de Jesus. E uma voz acima do Espírito Santo diz, esse é meu filho amado, o qual coloquei toda a minha confiança. Ali está a revelação da Trindade. Jesus é a plenitude do Pai. Jesus é a revelação da Trindade Santa. Eu vou dar um exemplo pastoral, não é teológico, pastoral. Aqui vocês estão vendo uma vela, não é? A vela tem a cera, não tem? Tem o pavio e em cima do pavio tem o quê? O fogo. A cera, o pavio e o fogo estão separados de um do outro? Estão no mesmo objeto? São três objetos aqui. Não olhe esse material, não. Olhe só a vela. São três objetos aqui? Não. É uma vela só. A cera, o pavio e o fogo. É separado? Não é. É um objeto só, mas três e um. Agora, se você quiser mais coisa, suba lá e peça a Deus. Mais orientação, suba no céu e peça a Deus, porque a gente só chega até aí. Entendeu? Só chega até aí. O mistério da Santíssima Trindade exerce os Pai, Filho e Espírito Santo. Quando um pensa, o outro age. O Espírito Santo é o amor entre o Pai e o Filho. E pronto. Os três agem no mesmo tempo e os três salvam a humanidade no mesmo tempo. Então, a salva de palmas para a Trindade Santa. Creio em Deus Pai,
1: céu e da terra, e em Jesus Cristo, seu único Filho, nosso Senhor, que foi concebido pelo poder do Espírito Santo, nasceu da Virgem Maria, padeceu sob Pôncio Pilatos, foi crucificado,

0: Cada prece nós responderemos.
1: Ouvi-nos, ó Pai, por vosso Filho no Espírito Santo.
0: Ouvi-nos, ó Pai, por vosso Filho no Espírito Santo. Deus Pai, quis se revelar à humanidade, escolhendo para si um povo, pela Santa Igreja, para que seja capaz de congregar todos os povos em um só rebanho, rezemos ao Senhor.
1: Ouvi-nos, ó Pai, por vosso Filho no Espírito Santo.
0: Deus Filho ordenou que a Igreja ensinasse e batizasse todos os povos, pelos governantes, para que promovam a liberdade religiosa e defendam leis que realizem a dignidade humana, rezemos ao Senhor.
1: Ouvi-nos, ó Pai, por vosso Filho no Espírito Santo.
0: Deus, Espírito Santo, socorre a fraqueza daqueles que já não sabem mais como orar, pelos que sofrem, para que encontrem no Paráclito consolo em suas tribulações, rezemos ao Senhor.
1: Ouvi-nos, ó Pai, por vosso Filho no Espírito Santo.
2: Atendei-se as nossas preces e derramai sobre nós as graças do Espírito Santo. Por Cristo nosso Senhor.
1: Amém.
2: Vamos fazer o nosso ofertório.

0: sacrifício, seja aceito por Deus Pai Todo-Poderoso.
1: Receba o Senhor por tuas mãos este sacrifício, para a glória do seu nome, para o nosso bem e de toda a sua santa igreja.
0: Senhor nosso Deus, nós vos pedimos, santificai pela invocação do vosso nome esta nossa humilde oferenda, e por meio dela tornai-nos uma dádiva perene para vós, por Cristo nosso Senhor.
1: Amém.
0: O Senhor esteja convosco.
1: Ele está no meio de nós.
0: Corações ao alto.
1: O nosso coração está em Deus.
0: Demos graças ao Senhor nosso Deus.
1: É o nosso dever e a nossa salvação.
0: O prefácio está no mesmo segmento do livrinho. Na verdade, é digno e justo, é nosso dever e salvação dar-vos graça, sempre em todo lugar, Senhor Pai Santo, Deus eterno e Todo-Poderoso, com vosso

Espírito Santo, sois um só Deus e um só Senhor, não uma única pessoa, mas três pessoas numa só. Tudo o que revelaste a nós cremos a respeito da vossa glória. Atribuímos sem diferença ao Filho e ao Espírito Santo. Portanto, proclamando nossa fé em vossa verdadeira e eterna divindade, adoramos cada uma das pessoas na mesma natureza, igual majestade. Por isso vos louvamos, louvo aos anjos, arcanjos, os querubins e os serafins, que não cessam de proclamar todos os dias, cantando a uma só voz.

0: oração eucarística 2. Santificai, pois, este dom, derramando sobre eles o vosso Espírito, a fim de que se torne para nós o corpo e o sangue de nosso Senhor Jesus Cristo.
1: Enviai o vosso Espírito Santo.
0: Estando para ser entregue e abraçando livremente a paixão, Jesus tomou o pão, deu graças e o partiu, e deu a seus discípulos, dizendo: Tomai todos e comei, isto é o meu corpo, que será entregue por vós. Do mesmo modo, ao fim da ceia, ele tomou o cálice em suas mãos, deu graças novamente e o deu a seus discípulos, dizendo: Tomai todos e bebei. Este é o cálice do meu sangue, o sangue da nova e eterna aliança, que será derramado por vós e por todos para a remissão dos pecados. Fazer isto em memória de mim.

0: Cristo, o mistério da nossa fé.
1: Anunciamos, Senhor, a vossa morte e proclamamos a vossa ressurreição. Vinde, Senhor Jesus.
0: Celebrando, pois, o memorial da morte e ressurreição do vosso Filho, nós vos oferecemos, ó Pai, o pão da vida e o cálice da salvação. E vos agradecemos porque nos tornaste dignos de estar aqui na vossa presença e vos servir.
1: Aceitai, ó Senhor, a nossa oferta.
0: Suplicante vos pedimos que, participando do corpo e o sangue de Cristo, sejamos reunidos pelo Espírito Santo num só corpo.
1: O Espírito nos una num só corpo.
0: Lembrai-vos, ó Pai, da vossa Igreja, que se faz presente pelo mundo inteiro, que ela cresça na caridade e em comunhão com o Papa Leão, com o nosso bispo Genivaldo Garcia e todos os ministros do vosso povo.
1: Lembrai-vos, ó Pai, da vossa Igreja.
0: Lembrai-vos também dos nossos, na vossa misericórdia, nossos irmãos e irmãs que adormeceram na esperança da ressurreição, e de todos que partiram desta vida, principalmente da alma de Walter Alves dos Santos, que há 7 dias chamaste para a eternidade, junto a ele todas as outras intenções que foram lidas na introdução da missa. Acolhei junto a vós na luz da vossa face.
1: Concedei-lhe, ó Senhor, a luz eterna.
0: Enfim, nós os pedimos, tende piedade todo nós e dai-nos participar da vida eterna com a Virgem Maria, Mãe de Deus, São José, seu esposo, com os santos apóstolos e todos que neste mundo vos serviram, a fim de vos louvarmos e glorificarmos por Jesus Cristo, vosso Filho. Por Cristo, com Cristo e em Cristo, a vós, Deus Pai Todo-Poderoso, na unidade do Espírito Santo, toda honra e toda glória, agora e para sempre.
1: Amém.
0: Rezemos, irmãos, a oração que Jesus nos ensinou. Pai nosso.
1: Pai nosso que estás no céu, santificado seja o vosso nome. Venha a nós o vosso reino, seja feita a vossa vontade, assim na terra como no céu. O pão nosso de cada dia nos dai hoje. Perdoai as nossas ofensas, assim como nós perdoamos a quem nos tem ofendido. E não nos deixeis cair em tentação, mas livrai-nos do mal.
0: Livrai-nos de todos os males, ó Pai, e dai-nos hoje a vossa paz. Ajudados pela vossa misericórdia, sejamos sempre livres do pecado e protegidos de todos os perigos, enquanto vivendo a esperança, aguardamos a vinda do Cristo Salvador.
1: Vosso é o reino, o poder e a glória para sempre.
0: Senhor Jesus Cristo, dissestes aos vossos apóstolos: eu vos deixo a paz, eu vos dou a minha paz. Não olhei os nossos pecados, mas a fé que anima a vossa Igreja. Dai-lhe segundo o vosso desejo a paz e a unidade. Vós que sois Deus, com o Pai e o Espírito Santo.
1: Amém.
0: A paz do Senhor Jesus Cristo esteja sempre com todos vocês.
1: O amor de Cristo nos uniu.
0: Irmãos, saudai-vos em Cristo Jesus.

0: Cristo. Eis o Cordeiro de Deus que tira o pecado do mundo.
1: Senhor, eu não sou digna de que entrei na minha morada, mas dizei uma palavra e eu serei salvo.
0: Que o corpo de Cristo nos guarde para a vida eterna.
1: Amém.

0: Oremos. Senhor nosso Deus, proclamando nossa fé na Trindade eterna e santa e na sua indivisível unidade, nós vos pedimos que a comunhão de sacramento nos sirva para a salvação do corpo e da alma. Por Cristo nosso Senhor.
1: Amém.
0: Sentado. Amanhã nós teremos missa, 7 horas da manhã, aqui na Matriz, 10 horas da manhã, aqui na Matriz, 5 horas da tarde, em Maria do Carmo, e 5 horas da tarde, nós teremos lá em São José. E aqui na Matriz, às 19 horas, ou seja, 7 horas da noite, todos estão convidados. Eu completo, ou é o encerramento do mês mariano, a coroação de Nossa Senhora, também ação de graça pelos meus 15 anos, 16 anos de vida. Tá bom? Então, vocês estejam presentes para comemorarmos juntos essa data especial. Nós vamos comemorar a coroação de Nossa Senhora e os meus 67 anos de vida. Vou completar. Vamos ficar de pé? Tem algum aniversariante? Descanso eterno dai-lhe, Senhor.
1: Luz perpétua, os ilumine.
0: Descanso eterno, dai-lhe, Senhor.
1: E a luz perpétua, os ilumine.
0: Que as almas do nosso irmão que celebramos a missa, descanse em paz.
1: Amém. Amém.
0: O Senhor esteja convosco.
1: Ele está no meio de nós.
0: Abençoe-vos, Deus Todo-Poderoso. Pai, Filho e Espírito Santo.
1: Amém.
0: Ide em paz e que Jesus nos acompanhe.
1: Graças a Deus.
0: Canto final.

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1: 20 horas e 1 minuto.
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1: 20 horas e 11 minutos.
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Eu quero mandar um alô especial ao meu amigo Carlinhos da Sorac. Alô, Carlinhos, vestindo o Paulinho há muito tempo e também vestindo o painel de controle. Paulinho, um abração também especial ao meu amigo Sheldon. Grande Sheldon, fenômeno do sucesso de Fortaleza, bacana presença. Também nosso amigo Bim, de Preta Branca. Alô, Bim, nosso abraço, garoto. Vamos lá, painel de controle fazendo o melhor para você dançar e se apaixonar.

obrigado pelo carinho. Muito obrigado, Esther. Vem com a gente. Tá apenas começando.

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2: 20 horas e 27 minutos.

0: E essa mais especial, a Ludivan e o Serginho, a moçada de Brasília.
1: Marcelinho Moral.
0: Um milhão de beijos, mais especial pra você. Sim, sucesso da Globo Painel. Alô, Lázaro Gravações, nosso abraço.

0: Gasta moçada, menino de Caminé! Valeu! A gente quer mandar um abração especial. Essa grande figura aqui é o Rubinho, lá de Pedra Branca. Alô, Rubinho?
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3: 20:38.
0: A droga que me domina não é a droga que se vende na esquina.
4: Marcelinho Moral.
0: Não é pra

0: Alô, Cacá de Souza. Só do lado levar o nosso abraço. Agora pra gente que quer nome.
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1: horas e 51 minutos.
2: Alô, amigo do Xerim, essa é pra você ver. Se você lembra. Vamos lá!

0: 0859-8238-17. Fala com Carlos Martins, compra seu CD e contrata o painel de chandelier. Tá bom? Esse aqui a gente agora vai mostrar duas músicas desse CD. Daqui a pouquinho mostramos mais também. Por enquanto, vamos mostrar só duas para você, colocando na sua cabeça, no seu coração. Tá certo?
1: Marcelinho,
0: essa que a gente
1: Moral,
0: viu agora
1: Marcelinho
0: chama-se Moral. Anjo, painel de controle. Ao vivo, volume 2. Pra você. Foi feito com muito carinho, tá bom?

Mais uma, difícil te amar. Vai, meu amigo, pra ao vivo. Volume 2. Pra todo o Brasil dançar e se apaixonar.

sorriso?